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0: Olá, bom dia, bom dia, bom dia. Seja bem-vindo a mais uma edição do Ritmos da Alma. A palavra do Senhor nos manda amar o próximo como a nós mesmos. O amor ao próximo se manifesta como a prática concreta da empatia, do respeito e do cuidado mútuo, transformando a convivência em cada esfera da nossa vida. Meu nome é Gnatna Manissa e estarei convosco nos próximos 120 minutos. E hoje vamos falar de um tema que muitas vezes nós não conseguimos praticar. É praticar amor ao próximo. E para nos acompanhar nesse tema, convidei o evangelista Francisco Macaring. Olá, Francisco. Seja bem-vindo.
1: Olá. A paz do Senhor, é muito conhecido por Tio Pastor.
0: Tio Pastor, por quê?
1: Tio Pastor é um nome que foi atribuído pelas crianças. Deus me deu graça nos anos passados. Trabalhei como o diretor de uma escolinha. E nessa escolinha, sempre que eu chegava, porque eu chegava lá e as crianças olhavam como o pastor, mas não queriam chamar pastor de pastor. Então, sempre que eu entrava na sala, era um bom dia, tio pastor. Então, o tio pastor acabou ficando assim e eu também fui fazendo crescer o nome e até hoje, eu mesmo em algum momento me identifico mais com o tio pastor.
0: Inclusive, eu mesma conheci-o como pastor Francisco. É pastor, aquele ali é pastor. Eu disse, meu Deus. Boa ideia, vou lhe convidar para o programa. E agora fico a saber que não é pastor, é evangelista. Poxa. Está a caminho disso, não é?
1: Estou a caminho, já.
0: Quando as crianças vão profetizando tio pastor e as demais pessoas vão declarando pastor, vai acabar sendo pastor, Francisco.
1: Pois, na verdade, sou evangelista a cargo pastoral agora. Porque eu estou a liderar uma congregação em que eu sou o primeiro pastor na ausência do pastor presidente. Por tendo muitas congregações...
0: É o pastor substituto.
1: Então, sou o pastor substituto na ausência do pastor presidente.
0: Ok, ok. Sim,
1: então, fico o pastor local.
0: Igreja Evangélica Missionária.
1: Igreja Evangélica Missionária.
0: Ok. Ok, ok. Muito bem. Como é que tem amado o próximo?
1: Bom, falar do amor ao próximo.
0: Porque a palavra do Senhor diz que amarás ao Senhor teu Deus de todo o teu coração, de toda a tua alma, de todo o teu entendimento, de todas as tuas forças. E amarás ao próximo como a ti mesmo.
1: Como a si mesmo.
0: Então a palavra do Senhor está a querer dizer que eu amando a mim mesma, eu poderei olhar para o próximo como eu mesma. E assim eu terei que amá-lo. Porque é um mandamento de Cristo.
1: Pois.
0: Não é? Então, eu não posso dizer que lhe amo, Francisco, que lhe vejo, se o

0: Deus que eu não vejo, ele é espírito. Eu digo que lhe amo. Ah, Deus, eu te amo. E ele vai dizer que eu sou mentirosa. Porque eu, ao amar ao próximo, estou amando a Deus. Porque Deus nos fez a imagem e semelhança dele mesmo.
1: Pois, eu primeiro olho para o amor como algo, não como um pedido, mas sim como um mandamento. Eu olho como o principal mandamento de todos os mandamentos, que é o amor. Porque quando a Bíblia diz que amarás ao seu próximo como a si mesmo, eu estou a olhar que devo fazer aquilo que gostaria que as pessoas fizessem para mim.
0: Exato.
1: Se no momento do choro eu desejaria com que alguém, o meu próximo, me abraçasse, eu também tenho que abraçar alguém no momento do choro. Se no momento da dor eu quero que alguém sinta a dor em que eu estou a sentir, eu também tenho que sentir a dor da pessoa próxima. Então, falar de amor ao próximo naquilo que eu tenho praticado é olhar as pessoas como eu mesmo me olho. E gostaria que todas as pessoas vivessem como eu vivo.
0: Mas não é fácil, Francisco.
1: Pois.
0: Não é fácil.
1: É...
0: Eu acho que Deus já sabia que não seria fácil. Amar a quem te magoa.
1: Pois é.
0: Amar a quem te destrói. Amar a quem te faz mal. Amar...
1: a quem te decepciona.
0: É.
1: Amar a quem te trai.
0: É verdade.
1: Não é?
0: Amar... Então, ele... E ainda disse, esse mesmo que te traiu, que te decepcionou, que te magoou, perdoa.
1: Pois.
0: São coisas difíceis que Deus deixou.
1: São coisas difíceis que eu, em particular, luto em ser. Luto em fazer. Em todas as minhas caminhadas. Uma coisa engraçada que talvez poderia olhar e dizer que o pastor, mas acaba fazendo um trabalho. Eu já fiz um trabalho que é um trabalho que eu olho como um trabalho muito complicado, que é trabalhar com as pessoas justamente em fazer transporte público. Em algum momento é lá onde eu aprendi o quão é difícil amar.
0: Ok.
1: Por causa
0: todo
1: da
0: tipo de gente estava lá.
1: Todo tipo de gente. No transporte público tem pessoas que vem triste, tem pessoas que vêm feliz, tem pessoas que vêm com alguma mentalidade não adequada para aquele momento, mas eu, primeiro como pessoa, eu tenho que olhar para aquela pessoa e dizer, eu te amo.
0: É, de fato.
1: Porque é aquilo difíceis. Que eu gostaria que as pessoas fizessem para mim. Eu luto desse jeito para amar a todos, todas as pessoas. Não falo só no transporte, não falo só na sociedade, falo também na igreja, em casa.
0: Eu não gostei de uma coisa ontem, por isso eu quis trazer esse tema de amar ao próximo, amor ao próximo. Eu estava, evangelista Francisco acabou dizendo que esteve fazendo viagens no transporte semicoletivo, o chapa, o dito chapa.
1: Sim.
0: Ontem eu ia para casa, eu estou a viver em Chonissa e... apanhei um chapa da Mozal, desci na Mozal e tenho que apanhar um outro chapa para chegar à minha casa. Tenho que apanhar a chapa de Chitevel ou Mavoco, mas eu vou descer em Tinzavine. As pessoas vão rir, os ouvintes, onde se rir dessa, desse nome, Tinzavine, o sítio de Tinzava, né? Mas é um bairro, Tinzavine.
1: Pois.
0: É uma praça. Eu tinha que apanhar esse de Chitevel. O motorista desse chapa, ele diz, minha senhora, não vale a pena ir a Chitevel porque vais se perder. Eu olhei para ele, eu disse, eu vou descer no círculo. Não, a senhora desce em Tinzavene. Eu disse, meu Deus, eu que conheço minha casa
1: e ele
0: está a dizer que eu não desço onde eu estou a dizer que desço. Então o outro que me conhece disse, não, a senhora desce no circo. Fomos andando, Francisco. A caminho, quando chegamos na rua 5, há pessoas que desciam. Está a perceber? Acepção de pessoas. Ele olhou para mim, não gostou e quis falar o que lhe veio à mente. Então, porque ele disse, só levo pessoas que vão a Chitevel. A partir do círculo é que as pessoas podem descer.
1: Pode descer.
0: E era a minha paragem. Mas eu comecei a ver pessoas já descerem na rua 5. Foram descendo na rua da igreja. Foram descendo até em Tinzavene, desceram.
1: Então, simplesmente o motorista olhou para si.
0: Ele fez a acepção de pessoas.
1: Fez a acepção das pessoas.
0: Exatamente.
1: E que o errado, o amor,
0: isso,
1: não pode ter a exceção das pessoas.
0: Exatamente.
1: O amor...
0: Eu sozinha fiquei... Meu Deus, afinal o que se passa? Ele olhou para mim, e achou que podia me bloquear. Se não fosse o outro a dizer não, a senhora desce no circo, ele não ia me deixar entrar no chapo.
1: Infelizmente.
0: É? Infelizmente.
1: Infelizmente, pois.
0: Mas mesmo assim eu tenho que lhe amar.
1: Pois, tem que amar. O engraçado, quando eu vou olhar para o amor, ele não escolhe tribos, não escolhe apelido, não escolhe classe social.
0: É verdade.
1: Não escolhe cor, não escolhe gênero, nem escolhe idade.
0: É.
1: O amor é amor. E o amor deve ser praticado e dado para todo aquele que estiver ao seu próximo, ao seu redor.
0: É. É verdade.
1: Por isso é tão difícil. Em algum momento poder lidar com essa situação. Mas nós, como crentes, como líderes, devemos trabalhar a nossa mente para que nós possamos manter na posição do amor. E a Bíblia é clara no livro de 1 de João, capítulo de número 4, versículo de número 8, que Deus é amor, né? Ele começa no versículo, portanto, que amarás ao seu próximo como a si mesmo, porque Deus é amor. Eu olho que não é possível nós amarmos a Deus se nós não amamos ao próximo, que nós estamos a conseguir ver.
0: É.
1: Deus age através do Espírito, nós cremos em Deus, mas nós não temos ou não tivemos a oportunidade ainda de podermos ver Deus
0: face a face.
1: Então, como nós podemos dizer que amamos a Deus se não amamos aquela pessoa que nós conseguimos ver, a pessoa que está do seu lado? Então, o amor também não significa, quando ama uma pessoa, quando ele era, não pode repreender. Faz parte do amor repreender ao seu próximo.
0: Sim, a palavra de Deus já diz.
1: Não é?
0: É, nós temos que repreender, sim.
1: Faz parte repreender ao seu próximo.
0: Uhum.
1: Olhar para o próximo que errou contra ti e dizer: irmão, amado, querido, erraste contra mim. Gostaria que da próxima fizesse algo diferente.
0: Isso.
1: Gostaria que da próxima fizesse do outro jeito. E se fosse desse jeito, ajudaria bastante. Isso faz parte do amor.
0: Já teve alguma situação, evangelista Francisco Macarim, em que foi difícil para si perdoar? Foi difícil para si voltar a amar a essa pessoa?
1: Já.
0: Pode-nos contar esse episódio?
1: Eu tive uma situação de... Engraçado, é mesmo no transporte.
0: Uhum.
1: No transporte semicoletivo em que eu fazia como motorista. Em que uma vez subiu um jovem. Eram 5:10. Não me esqueço da hora em que eu mesmo, como motorista, desci e fiquei na porta, porque antes de levar o meu ajudante, o vulgo cobrador.
0: Isso.
1: Então eu disse para o pessoal todo no carro que eu estou a sair de casa, gostaria que todos tivessem dinheiro trocado.
0: Ok.
1: Então todo mundo respondeu, disse: por favor. Todo mundo respondeu. Infelizmente, quando chegamos ao destino final, um jovem que subiu naquele mesmo local tirou-me um valor de 500 meticais. Foi difícil perdoar naquele momento, porque eu disse à pessoa e a pessoa não quis acatar, ou simplesmente ignorou aquela minha palavra.
0: O que que o evangelista acha que a pessoa devia fazer? Dizer-lhe na hora?
1: No mínimo era dizer.
0: Eu acho que ele temeu perder a viagem.
1: Perder a viagem, sim. Na verdade, é por não conhecer a pessoa em que estava ali transportar. Temeu por não conhecer.
0: Sim, eu acho que a pessoa temeu, disse: eu estou atrasado, ou vou me atrasar.
1: Sim.
0: Tenho que chegar ao local X às tantas horas. São 5:10 neste momento. E o motorista está a dizer que é dinheiro trocado. Eu só tenho 500 meticais. Tenho mais que isso.
1: No mínimo, a pessoa, eu olho que ele tinha que pelo menos dizer: eu estou com uma dificuldade X. O mais grave não só foi dele tirar esse valor, é de eu ter dito para ele: olha, a sua viagem num valor X, se tiveres eletrônico,
0: pode enviar.
1: Ele disse que tinha, mas ele não tinha a modalidade em que eu tinha, que se ele mandasse o valor ou se transferisse o valor para a minha conta digital, na conta em que ele usava, lhe custaria um valor média 3 a 4 meticais a mais. E ele recusou.
0: Meu Deus.
1: Aí eu fiquei complicado, porque ele depois levantou, disse que não, eu trabalho no tribunal, essas coisinhas
0: todas,
1: querer
0: uma coisa.
1: Não, isso não tem nada a ver. tínhamos que saber separar os momentos, essas coisinhas todas. Mas graças a Deus foi uma situação de uma conversa que levou mais ou menos 20 minutos.
0: Meu Deus!
1: Em que eu no final eu disse para ele, olha, vai com valor.
0: Amanhã, se encontrar, por isso, às vezes.
1: Amanhã se me encontrares o transporte, o mesmo transporte, podes trazer o valor de hoje. Mas foi difícil. Por que eu digo que eu conto esse episódio como sendo ela difícil? Por ter durado muito tempo e sendo um pastor. Então foi difícil, mas depois eu consegui, graças ao Espírito Santo, acabei tendo essa situação.
0: Esse que é nosso amigo, nosso consolador, esse nos safa de muitas coisas às vezes. O Espírito Santo nos safa de muitas. Há vezes que a gente quer revidar, eles, calma. Ô, Francisco, que isso? Não faça isso. Francisco tem que recuar.
1: Poxa.
0: Mas o eu do Francisco quer mostrar a carne, não é?
1: No momento queria mostrar a carne.
0: Isso.
1: Eu também sou forte.
0: E o Espírito Santo disse, não, acalme-se.
1: Por isso eu agradeço, porque em algum momento seguir muito a Cristo, meditar na palavra, acaba te dando muita direção que te tira dessa situação. Em que é necessário olhar para a Bíblia quando diz, ireis, mas não pequeis. Então, nesse jogo, nessa situação de amor, em algum momento vais te irar, mas não pequeis.
0: Não se ponha o sol sobre a vossa ira, né?
1: Poxa.
0: Até que o sol se ponha, a nossa ira tem que estar desfeita. Muitas pessoas estão passando por momentos difíceis atualmente, e dessa forma uma mensagem de amor ao próximo pode ser tudo o que o outro precisa para seguir em frente com mais força e esperança. E além disso, é sempre importante demonstrar amor e deixar claro o quão importante alguém é para nós. Francisco, já disse a alguém que é importante para si?
1: Já.
0: Sério? Tem
1: já.
0: Certeza?
1: Absoluto. Disse e digo. Disse e digo. Eu olho para as pessoas importantes na minha vida. Primeiramente na família. Eu olho a pessoa mais importante da minha vida.
0: Quem é?
1: O número um.
0: Quem é a pessoa mais importante da sua vida?
1: Minha mãe. Minha mãe.
0: Minha
1: mãe é a pessoa mais importante da minha vida. Primeiro olhando para a história de como ela me criou.
0: Ok.
1: Minha mãe. Falo minha mãe, mas não biológica. Mas a minha avó, que passou sendo minha mãe.
0: Ok.
1: Posso aqui partilhar um bocado sobre o meu ser, o meu nascimento e tudo mais. Porque que a minha mãe, a avó, que eu chamo mãe, que é mais importante. Eu nasci em Maputo, no ventre da minha mãe, que também é importante. E ela... quando falo disso, em algum momento até tiro lágrimas.
0: Ficas emocionado.
1: Fico emocionado. Porque é uma situação em que eu digo que nunca contei.
0: Ok.
1: Nunca
0: então,
1: trouxe assim ao
0: O Ritmos da Alma está em primeira mão, sabendo dos segredos do evangelista Francisco Macarins.
1: Pois, isso é na alma. Eu sou um filho nascido em Maputo, com a minha mãe biológica. Desde já mandar um beijo para minha mãe, Maria Muniza, e em que a situação em que ela me nasceu não foi daquelas que todos
0: normais
1: os filhos poderiam nascer. Porque eu digo que eu sou um filho bastardo.
0: Ok.
1: Em que a minha mãe, consoante a história, ela queria me abortar. Mas felizmente não foi possível fazer essa operação. E ela teve que, depois dessa situação, para voltar ao lar dela, teve-me que tirar de Maputo até a cidade da Beira. Eu apenas com 6 meses de vida. 6 meses, uma criança. E não fui nos braços dela, mas
0: okay.
1: Sim, fui nos braços
0: da avó.
1: De uma amiga, não avó. Fui nos braços de uma amiga para chegar aos braços da minha avó.
0: Ok.
1: E consoante a história, a minha avó foi ela que teve que esforçar
0: o seu peito
1: para que eu chupe.
0: É
1: uma coisa engraçada, às vezes, com as minhas tias, que eu digo, não, eu não sou o vosso sobrinho, eu sou o vosso irmão, porque fui o último a chupar o peito da minha mãe, da nossa mãe, nossa avó. Então, é com 6 meses que eu comecei a viver com a minha avó, que é a minha mãe, a pessoa que mais amo hoje, infelizmente, que Deus levou, que Deus a tenha. E isso impactou muito a minha vida e impacta até hoje. Sempre que eu paro o olho, eu digo, essa é a pessoa mais importante que eu mais amo na vida. Apesar de não já existir na face da terra, no mundo dos vivos. E tem a pessoa que é super especial, que é a minha esposa. Um beijo, um abraço. I love you so much. Minha esposa, Sara Macarim, que já carregou o meu apelido.
0: O amor está no ar aqui.
1: Já carregou o meu apelido. Somos casados já há 12 anos.
0: Ok.
1: Então, que é uma bênção para mim. Ela é super importante e eu super amo. E se for estender para os mais que eu amo, os meus filhos...
0: Não vai dar para o programa, né?
1: Senão o programa vai levar... vai levar muito tempo. Então, tem essa... Nessa linhagem mesmo de amor, vem primeiro que é a minha mãe, a avó. E vem a minha esposa, vem os meus filhos, vem a minha mãe biológica, vem a mãe da minha esposa. Engraçado, alguns vão dizer, ah, você ama, está a amar a sogra. Sim, eu costumo dizer em termos de uma brincadeira, amo a minha sogra, porque ela gerou a coisa mais linda da minha vida. Não é fácil para
0: alguns.
1: Um jovem da minha idade, não é? Com os meus 38 anos, que vou fechar já no dia 8 do próximo mês, para conseguir ter uma esposa que abraça a sua visão.
0: Ok. Ela não casou com Francisco, casou com a visão e com a missão.
1: Com a visão e a missão. Então, não é fácil para hoje em dia, no mundo em que nós estamos, encontrar alguém que abrace a visão. Que diz, o seu amor é o meu amor também.
0: Isso.
1: Não é?
0: Então, de facto, não é fácil.
1: Não é fácil.
0: Mas eu noto que o Francisco, quando fala da sua mãe biológica, mãe, a mãe que te gerou, é como se o perdão ainda não tivesse soltado com firmeza. O perdão ainda não foi verdadeiro, ainda não foi profundo, ainda não foi aquele perdão que sai de dentro para fora. Por quê?
1: Bom, talvez é pela expressão facial ou a voz de como sai quando falo dela.
0: Eu sei que o Francisco sofreu, ainda que tivesse o amor da sua avó, mas só pelo simples fato, eu ponho mesmo em parênteses, bastardo. Mas sabe que Deus ama também a pessoas que são assim, porque nós devemos aceitar as falhas dos outros e devemos superar os desentendimentos cotidianos. A sua mãe, eu não vou dizer que ela falhou, não vou dizer que ela errou. Eu não sou ninguém para julgar a ela, nem o Francisco, apesar de ser filho, não é?
1: É verdade.
0: Há situações na nossa vida que nos acometem e nos fazem ter atitudes dessas. Por exemplo, eu tenho que ficar bem lá no lar. Tenho sim algo no ventre. Que tal se eu abortar? Não vai ser melhor abortar? Quer dizer, pairam vários questionamentos na nossa mente.
1: Pois é.
0: Mas damos graças a Deus que o Francisco veio ao mundo, está aqui e é um homem de Deus, está trabalhando para o Senhor, não é?
1: É verdade, estou aqui a trabalhar para o Senhor, a servir a Deus. E talvez por causa da tonalidade ou por causa do ponto em que eu acabei colocando, né? Não que eu não perdoe, não que eu não perdoei.
0: Já perdoou?
1: Já perdoei.
0: Okay.
1: Graças a Deus, até foi mesmo uma situação de conversa, em que conversamos e já perdoei. Primeiro, porque o amor é isso. Segundo, porque não descarto a possibilidade dela ter sido um elo importante para a minha geração.
0: Okay.
1: Para que eu seja eu hoje.
0: Porque
1: só o simples fato de ter me relatado que teve ideia de querer me descartar, no aborto neste caso... E ter desistido da situação. Primeiro veio uma angústia, né? De que não é tão fácil. Mas eu olhei para isso um tempo depois, que foi uma confissão. Em que você não era para existir. Mas graças a Deus você existe.
0: Qual é a sua relação com ela?
1: Boa, graças a Deus.
0: Muito boa?
1: Muito boa. Agora, muito boa mesmo. Convivemos juntos, falamos quase sempre. Agora que moro na minha casa, falamos quase sempre. Estamos no mesmo ministério.
0: Okay.
1: Conversa é muito boa. Nada estranho.
0: Vai acabar sendo pastor dela.
1: Pois. Pois é. Por isso eu digo que foi mesmo é uma situação em que nunca aos que vão ouvir, os que estão a ouvir nesse momento esse testemunho, essa parte, vão ficar de boca aberta, porque em nenhum momento fiz entender as pessoas, mesmo no seio da igreja. Nunca fiz perceber esta situação. Aos que me conhecem mesmo...
0: É bom, porque nós devemos demonstrar empatia, não é? E alegrarmos-nos com as conquistas dos nossos parentes.
1: Pois.
0: E apoiá-los nos momentos de tristeza. Porque isso pode acontecer a qualquer pessoa.
1: Pois.
0: Pode. O importante é nós sabermos o que fazer depois de sabermos.
1: É verdade,
0: não é?
1: É verdade.
0: Porque o que conta são as nossas atitudes diante das situações que nos acometem.
1: Pois, por acaso, só para dar a perceber um bocado, em que a relação com minha mãe ela está boa, graças a Deus, em que até o meu pai, hoje, que não é naquele momento, mas hoje que vive com a minha mãe, que é o marido da minha mãe, por muito tempo, ou alguns até hoje não sabem que é meu padrasto, que é meu padrasto.
0: Ok.
1: Não é o pai, o acontecido, né? O acontecido no momento... Deus o levou e ela contraiu matrimônio com outro homem. Que até hoje as pessoas não
0: acham que ele
1: sabem
0: é seu pai,
1: que é meu pai biológico. Por acaso já uma vez me chamaram o nome e chamaram o apelido do meu pai, né? Esse caso que é, muitos chamamos de João, mas é Maove Malamuche Enfermeiro. Então, em algum momento me chamaram de Francisco Enfermeiro.
0: Ok.
1: Não é por causa do nome dele. Pronto, eu aceito em algum momento, porque as pessoas não sabem isso. Então, isso é no ritmo também do amor que nós temos em casa, a ligação que nós temos em casa. Pois.
0: Vamos fazer uma pausa e voltamos já.
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0: Depois de termos ficado com esse louvor que nos levanta, que nos motiva, que nos põe para cima, para quem só agora nos sintoniza, este é o Ritmos da Alma. Para quem estiver acamado por uma enfermidade, seja curado em nome de Jesus. Para quem se fizer a estrada, conduza com prudência. E quem estiver se preparando para cultuar ao Senhor, tenha um culto abençoadíssimo. Recordar ao caro ouvinte que estamos na companhia do evangelista Francisco Macaringue, falando de amor ao próximo. Macaringue, posso tratar-lhe por Macaringue?
1: Pode, sim.
0: Ok. Macaringue, tem uma frase que diz: não devemos nos contentar em falar do amor para com o próximo, mas praticá-lo. E vamos passar a outra fase. Falamos da família antes do intervalo e agora vamos falar do amor ao próximo na sociedade. Nós devemos respeitar as diferenças, superar os preconceitos e intolerâncias, convivendo em harmonia com a diversidade. O que é que tem a dizer sobre isto?
1: Bom, mais uma vez, a paz do Senhor, quero agradecer a oportunidade. No início, na minha primeira intervenção, nem cumprimentei aos ouvintes, né, a todos. Que o Senhor abençoe as vossas vidas, o vosso trajeto. Falar do amor na sociedade. Eu olho amor na sociedade como algo meio complexo, meio difícil em poder gerir, né? Eu olho na Bíblia, em que a Bíblia fala do bom samaritano.
0: Uhum.
1: O bom samaritano, quando o jovem que a Bíblia relata que caiu, passaram lá muitas pessoas. A Bíblia relata que passou levita, só cantou. Passaram as pessoas, né?
0: É verdade.
1: Levita é alguém que conhece a palavra, mas
0: sim, quando chegou lá.
1: Apenas passou. Não se importou. Passou, talvez cantou. Acredito que até passou, talvez, um pastor lá. Que olhou e disse que o Senhor te conforte, Deus te abençoe.
0: Meu Deus.
1: E eu estou mesmo aí. Mas aí, quando chega o bom samaritano, ele olha para aquela situação. Estava de viagem, mas ele deixou de tudo aquilo que pudesse fazer.
0: É verdade.
1: Para ele poder prestar o primeiro socorro ou prestar o amor naquela pessoa em que ele está vendo naquela situação.
0: Yeah.
1: O bom samaritano estava a dizer, quando eu olho para essa situação, que o bom samaritano, ele dizia consigo mesmo, não está lá escrito na Bíblia, eu estou a olhar, ele a dizer que um dia, se eu for a cair nesta situação, gostaria de encontrar alguém como eu para poder me socorrer.
0: É muito profundo.
1: Que se um dia eu estiver numa situação difícil, gostaria de alguém deixar de tudo o que poderia fazer para poder prestar socorro. Isso é que é amor, é que devemos colocar na sociedade.
0: Isso.
1: Na sociedade não podemos olhar para apenas as pessoas que talvez quando for a lhe questionar e dizer que vive em Chunista, como disse a amada, que vive em Chunista, então se vive no meu bairro, eu posso lhe prestar socorro. Ah, não, porque existem algumas pessoas que olham e dizem que você é Macaringue, eu sou Macaringue, então nós os dois devemos nos amar. O amor na sociedade deve se prestar a quem até você pela primeira vez o vê, deve o amar. A quem que simplesmente pela coincidência se esbarraram, se encontraram, deve o amar. Isso que é o amor na sociedade. Tive uma situação, os ouvintes vão perceber que o evangelista mesmo teve muito tempo de carreira de transporte, mas não foi muito tempo, mas no tempo que eu tive uma situação em que eu saía de casa, não é? Em Tchumen. Um jovem veio logo cedo, disse para mim: jovem, minha sincera desculpa, mas eu preciso ir trabalhar e eu não tenho dinheiro de transporte. E eu estou ciente, se eu ter o transporte, pelo menos para chegar no trabalho, eu irei conseguir dinheiro de volta. E eu estava a fazer transporte. Eu disse: jovem, entre e venha sentar comigo aqui à frente. Disse: não, eu vou para longe. Eu disse: não. E eu, graças a Deus, até hoje não tenho essas coisas de que os
0: vai
1: chapeiros,
0: longe,
1: já que vai para longe,
0: frente,
1: não pode sentar à frente, senta lá
0: atrás,
1: porque você não sei o que, essas coisinhas todas. Disse: não, você vai para longe, tens dinheiro, não é problema. O importante é que você aproximou e disse. E eu o levei, fomos até o destino. Então, isso é mostrar o amor à sociedade, é
0: ao
1: mostrar
0: próximo.
1: amor ao próximo.
0: Tem um episódio que aconteceu comigo. Tínhamos um evento que ia acontecer das mulheres. Eu tinha que ir comprar capulanas com uma colega. E muitas vezes, quando eu saio em tempo de trabalho, eu não levo a minha carteira com os documentos. Eu deixo. Sim. Mas o Espírito Santo disse, leve. Exatamente aquele dia, disse, leve consigo os teus documentos. Muitas vezes eu não questiono o Espírito Santo. Eu só obedeço. Mas em algum momento eu discuto com ele, né? Mas por quê? Por quê? Por quê? Ele... Apenas obedeça.
1: Tem que obedecer.
0: Passamos por várias lojas, mas quando estávamos a caminhar, a subir pela Guerra Popular, apareceram dois polícias, um casal de polícias, com aquele uniforme cinzento.
1: Na altura.
0: E eu ouvi no gesticular deles que iam nos interceptar, iam nos fazer parar. Esse dia, eu estava vestida nigeriana. Amarrei um lenço, brilhante, pintei os meus lábios, meus olhos, fiz a minha maquiagem normal e pus... aqueles panjapes, não é? Que é aquela túnica comprida, chega ao joelho e umas leques, umas calças leves. Eu parecia de facto uma nigeriana. Mas fui subindo. Com firmeza, Francisco. Fui subindo. Fomos subindo e mandam-nos parar. Exatamente naquela zona do Mandela. Identifiquem-se. Eu disse, bom dia. Identifiquem-se. Eu voltei a repetir, bom dia. E verifiquei que eles não queriam me saudar. Tudo bem que é autoridade. Mas eu acho que a primeira coisa que se faz é bom dia, boa tarde ou boa noite. Eu fui dizendo, bom dia. Então ficamos nessa. Bom dia, identifiquem-se. Bom dia. Identifica-se, bom dia.
1: Situação chata.
0: O homem diz, vamos te chamboquear aqui. Eu disse, meu Deus, eu estou diante de uma situação difícil. Mas antes de nós passarmos para outra face, eu acho que eles deviam nos saltar.
1: Pois.
0: Então eu vou assim para eles. Querem me chamboquear? Me chamboqueia. Eu só estou a cumprimentá-los. E eu acho que um bom dia... não faz mal a ninguém. A minha colega começou a ficar com medo. Não faz isso. Não. Eu disse, não. Eu respeito a autoridade porque a palavra do Senhor diz, obedecei aos vossos líderes. Não é? Para mim, ele é autoridade. Mas eu acho que ele tem que se fazer respeitar para ser respeitado.
1: Pois.
0: Ou não é?
1: É verdade.
0: E eu disse, existem aquelas faixas que têm lá o nome, mas eles não tinham. E eles disseram, você está a abusar da autoridade. Eu se desculpa, com todo o respeito que tenho por vocês, vocês são autoridade na minha vida. Mas não estou a ver os vossos nomes, que eu queria continuar a falar. Mas antes queria falar os nomes deles. Não tinham. Você acha o quê? Que nós não somos autoridade? Sabe, eu não queria bater boca com eles. Então, no fim, o homem desistiu. E a mulher continuou lá. Mas ainda estávamos nessa, bom dia... identifiquem-se. Bom dia, identifiquem-se. Bom dia, identifiquem-se. Então eu disse para a autoridade, desculpa, eu sei que a senhora acha que eu sou nigeriana ou sou uma estrangeira, mas eu sou moçambicana. No universo de tantas pessoas, a senhora parou exatamente comigo. Para exigir-me a identificação. Eu não tenho problema com isso em mostrar-lhe a minha identificação, mas eu acho que não podemos abusar da autoridade que Deus nos deu para infringirmos regras, por exemplo. Não acho. Por ser autoridade, está a dizer, identifique-se. Não há respeito, mas eu ainda assim tenho que lhe respeitar. Eu disse, eu sou uma cidadã moçambicana e conheço os meus direitos. Então, o que que o Francisco como evangelista faria numa situação dessas?
1: Na verdade, essa situação é mesmo constrangedora. Infelizmente ou felizmente, temos passado em algum momento por essas situações, não é? Mas numa situação de gênero, que pelo menos pela experiência que eu já tive uma vez na Avenida de Congolote, eu na data estava, saía do aeroporto em direção a Congolote, né? Congolote Mapanano, onde tem a congregação onde eu estou a liderar. Eu estava do carro, tipo minibus, e trazia comigo algumas pessoas. O carro não tinha letreiro de chapa.
0: Okay.
1: Então, eu trazia alguns missionários que vinham comigo, que eu havia recebido no aeroporto internacional de Maputo. Então, me pararam, os da polícia municipal. Então, quando eles pediram a identificação, eu tirei a identificação e tudo mais. O carro não estava cheio, tinha em média, no mínimo, ou por outra, no máximo, 6 pessoas. Então, eles disseram para mim, não tens letreiros, licença? Eu disse, não, eu não estou a fazer chapa. Felizmente, eu estou a sair do aeroporto, vou à minha direção. Todos que estão ali são família, são irmãos da igreja. Eu disse, não, não funciona isso. Está comendo base, você está fazendo chapa. Não, não é assim, meu senhor. Eu acho que as coisas devem ter princípio para podermos chegar ao fim. Senão, então vou ficar com a sua carta, essas coisinhas todas. Aí, fiquei meio revoltado até que eu disse para ele, tudo bem. E agora? O que acho, o que deves fazer? Diz que não, eu devo te aplicar multa, prender o carro, prender... os documentos, tudo mais. Opa, essa é a vossa lei, né? Que vocês consideram. Não estou a negar. Dê-me multa. Podes ficar com os documentos. Mas prender o carro, isso é demais.
0: Uhum.
1: Acho que alguma coisa deve ceder, porque eu estou com o pessoal lá. Mesmo se eu estivesse a fazer chapa, deveriam olhar para essa situação,
0: termo, né?
1: Ter meio termo, essa situação toda. Não, tudo bem. Então vou-te passar uma multa. Tá bem. Enquanto passa a multa, por favor, peço para colocar o seu distintivo,
0: uhum,
1: algo que te identifique, qual é o nome.
0: Exatamente.
1: Para eu saber quem está a me dar. Se não, vou assinar. Eu disse, não, a sua assinatura eu não vou olhar. Eu gostava de olhar mesmo para o crachá e o seu aprumo, né? O seu uniforme não está completo. Peço que coloque uma identificação para eu olhar, até se possível posso tirar foto. Sendo polícia, não posso ter medo de fazer esse tipo de coisa. Posso tirar foto e eu saber onde eu recorrer a essa situação. Se eu for ao tribunal, eu saber o fulano de xixi que me fez essa situação. Se não, você está a ser confuso? Se não, não estou a ser confuso. Graças a Deus, o que eu fiz? Eu simplesmente saí de frente dele. Fiz. Digo infelizmente porque foi um pouco chato de sair, ir entrar no carro. Saí e fui entrar no carro. Aí ele voltou e me chamou. Disse assim, tudo que você está a falar é para não me dar vergonha. Não vamos tratar desse tipo de coisas. Né? Então, graças a Deus, o assunto saiu normal, sem nenhuma complicação. O que faria eu nessa situação? Eu acho que me posicionaria na mesma situação que a amada Kinatina posicionou-se, em querer exigir os seus direitos.
0: Uhum.
1: E que eles também exijam os seus deveres. Porque o amor ao próximo, aquilo que eu vinha dito ou disse antes, o amor ao próximo não é deixar de repreender.
0: Uhum.
1: Quando a coisa está errada, deve
0: Exatamente.
1: Ser dita que a coisa está errada.
0: Isso.
1: E deve educar a pessoa como deveria
0: uhum.
1: fazer as coisas
0: uhum.
1: de forma correta.
0: Isso.
1: Então, eu me posicionaria do mesmo jeito, que por favor peço que a gente nos saudamos, porque através da saudação é possível perceber
0: muita coisa pode mudar.
1: Sim, é possível perceber que tipo de pessoa eu estou a lhe dar. Se a pessoa, por exemplo, se olhou como estrangeira, né? No momento que ia cumprimentar,
0: ia ver
1: ia
0: o
1: responder
0: sotaque.
1: E perceber o sotaque,
0: Exatamente.
1: Como é que está, ou em algum momento, se for a perceber, até perguntava talvez em Xangana, ou perguntava mais em outro idioma.
0: Foi por isso que no fim,
1: perceber.
0: Quando aquele outro colega saiu, eu disse: desculpa, autoridade, não conheço o seu nome, não sei, mas é assim, este tempo todo que esteve comigo a falar, já devia perceber que eu sou moçambicana.
1: Sim.
0: Que eu sou daqui. Está aqui minha identificação. Ela já não quis ver. Já não quis ver minha identificação. Eu disse, não, está aqui minha identificação.
1: E o pior das coisas, por mais que estivesse em frente de uma estrangeira, o modo deveria ser o mesmo, que é primeiro saudar. São os nossos próximos.
0: Exato.
1: Devemos os amar. Independentemente da situação, pode ser imigrante, pode ser de que ponto do país ou de que ponto do mundo. Desde já também apelar mesmo aos nossos amados policiais, aquele que vai poder ouvir, que quando mesmo entrepelarem alguém, independentemente da cor, da raça, da proveniência, da tribo, do apelido, o tratamento deve mesmo começar de uma forma de amor, deve começar até o fim de uma forma de amor. Pode encontrar alguém, entrepela a pessoa, bom dia, boa tarde, boa noite, seja que for, na hora em que for ele encontrar, por favor, naquilo que vai se dirigir, que é para se identificar, se identifique, mesmo se for a cometer uma infração, também se for de uma forma educada, uma forma correta, mostrando o amor, que olha, irmão, independentemente que sejas do país X, não significa que nós não te amamos aqui no nosso país, mas para que continues a sua permanência aqui no nosso país, seria bom que as coisas tivessem caminhado dessa forma.
0: É, evangelista, porque nós temos que adotar uma postura de solidariedade.
1: Pois.
0: Nós devemos contribuir para o bem comum e apoiar populações vulneráveis ou marginalizadas. Estamos a encontrar um estrangeiro, não importa a raça, como disse, devemos amá-lo do mesmo jeito, não fazendo acepção de pessoas.
1: Acepção de pessoas, pois.
0: Tratá-lo do mesmo jeito como gostaria que lhe tratassem quando ele estiver num país que não é dele.
1: Exato.
0: Não é?
1: Pois.
0: Então, e devemos promover a justiça. Por quê? Devemos defender as leis e atitudes que assegurem dignidade e direitos iguais para cada um de nós. Para todos nós, não é?
1: Pois.
0: Eu respeito as leis. Mas para que eu respeite as leis, o que é que tem que acontecer?
1: Devo ser respeitado também.
0: Exatamente.
1: E ser encaminhado.
0: Exatamente. Eu acho
1: respeitado.
0: Que ninguém gostava de chegar a um país que não é dele, e ser maltratado.
1: Na verdade, em algum momento mesmo na identificação e no amor para se encaminhar às instâncias competentes, existem pessoas mesmo no nosso próprio país, são do nosso próprio país, mas não sabem que é necessário ter um documento de identificação.
0: É verdade.
1: Já me deparei nessa situação numa senhora que era dos seus 40 e poucos, 50 anos. Quando a minha irmã perguntou se ela tinha bilhete de identificação, disse que não, não tinha, porque não sabia se a mulher tinha direito de ter bilhete de identificação.
0: Meu Deus!
1: Então, em algum momento estamos a nos deparar com pessoas em que não é porque não tem, ou por outra, é porque não tem, mas não é porque não querem ter, é porque tiveram má informação.
0: Meu Deus.
1: Não, não tiveram uma informação que lhes diz para eles ter identificação. Então, é mesmo por este meio em que vais poder ouvir. Porque amor também é ouvir.
0: É.
1: É ouvir.
0: Na comunidade, devemos praticar a escuta ativa. Dedicarmos-nos tempo genuíno para ouvir as necessidades dos nossos vizinhos e amigos. Devemos ser generosos. Devemos ser generosos, compartilhar nosso tempo, nossas habilidades, recursos para ajudar quem está por perto. E participar de ações locais, envolvendo-nos em trabalhos voluntários ou projetos de melhoria coletiva. O que que acha, Francisco, na comunidade? Como é que esse amor ao próximo deve ser visto e revisto e praticado?
1: Bom, na comunidade, em algum momento quando fala da comunidade parece igual de sociedade, mas estamos mais comunidade colocando igreja, não é? A Bíblia diz que nisto conhecerão que sois meus discípulos, se vos amardes uns aos outros, ou por outra, se vos amardes uns aos outros, que está no João 13:35, que nós somos discípulos, nós somos espelho vivo de Jesus Cristo na Terra. Esse comentário serve para família, sociedade, trabalho, assim como comunidade. Que nós somos discípulos aqui na Terra. Na comunidade ou no amor ao próximo, nós devemos deixar com que Cristo se espelha em qualquer situação. A pergunta mais clara que seria é: o que Jesus faria
0: no meu lugar?
1: No meu lugar. Se nós levarmos essa pergunta conosco, o que Jesus faria em meu lugar, ou bem claro mesmo, em seus passos, o que Jesus faria? Olhares quando estiveres no trabalho, será que o comportamento que tens levado lá no trabalho, Jesus faria o mesmo? Na comunidade, Jesus faria o mesmo? Porque nós encontramos pessoas hoje em dia que o amor já desmoronou. O amor está mesmo cada vez mais fraco. Primeiro, eu olho em que, mesmo quando vinha para aqui, eu vim de transporte público, em que as pessoas quando entram no transporte público estão mais preocupados em entrar nas redes sociais, mexer os celulares, nem sequer cumprimentam a pessoa que está do lado. Já não há amor para aquela pessoa do lado. Em algum momento é alguém que faz parte da sua família, mas nós não nos preocupamos, não temos nem um bom dia, uma boa tarde, uma boa noite, não nos preocupamos. Então, eu acho que essa mentalidade devíamos ela trocarmos. Eu acho que o amor existia mais antes, quando não tinha as redes sociais, do que agora. É o normal hoje em dia em que em casa os pais não conversam com os filhos, mas estão nas redes sociais. Não conversa nem com a sua própria esposa, mas está nas redes sociais. Não conversa com o seu companheiro de trabalho, mas está nas redes sociais. Em algum momento, a assistir vídeos que não prestam, a assistirem ou a conversarem com pessoas que nunca viram na vida, né? Em que não poderiam lhe ajudar em nada. Então, o amor ao próximo acaba desfalecendo por esta situação.
0: O que que o evangelista faz quando vê fofoca na igreja?
1: Fofoca na igreja. Uma situação mesmo complicada.
0: Porque estão a falar de si lá.
1: Está a falar de?
0: Estão a falar de si.
1: De mim lá.
0: Sim. Evangelista isto, evangelista assado, evangelista cozido, evangelista aquilo outro.
1: Graças a Deus, eu já tive uma situação de gênero na minha igreja mesmo. Não vou citar os nomes cá, mas tive uma situação de, na altura eu era presbítero.
0: Ok.
1: Anos atrás, em que tinha mais dois presbíteros, nós éramos três. estávamos num local em que os dois estavam a comentar algo não bom.
0: Ok.
1: Para o ponto onde estávamos, e estavam a falar de pessoas, como posso dizer, estavam a falar de dos nossos pastores. Por alguma situação não boa. Graças a Deus, eu não sou muito dessa situação, fofoquinhas para lá, comentar coisas que não me dizem respeito. Né? Aí, nos dois, que os dois estavam a comentar algo, um deles sai, vai aos pastores. Chega, pastor, o fulano de X estava a falar mal de vocês com o presbítero Francisco. Não é? O outro, sério, disse assim. Então, não vieram ter comigo primeiro. Foram perguntar aos outros, os pastores, nesse caso. Foram perguntar àquela outra pessoa que disseram que estava a falar mal, né? Estava a fofocar a respeito deles comigo. E quando o outro disse, não, na verdade não era eu. Era aquele mesmo que veio dizer, mas com o presbítero Francisco. E quando chega a minha informação, simplesmente eu disse uma coisa, pastores, não gostaria de vos responder na ausência dos dois. Então peço que marquemos uma reunião onde os dois estarão e os dois vão falar as acusações e vão perceber quem na verdade estava a falar. Disse, não, fala, nós queremos ouvir primeiro, depois vamos fazer uma reunião para vocês. Disse, não, eu não vou falar. Porque uma vez que lá perguntaram, disseram que eu é que falei, melhor os dois estarem presentes para falar. Aí eu juntei, foi mesmo uma reunião, sentamos com o primeiro, com o segundo. Aí eu disse, disseram que fala primeiro, disse, não, eu não vou falar primeiro. Os dois é que devem se declarar primeiro, pronunciar-se primeiro o que estava acontecendo, qual é a situação. Eu quando um já pula, disse, não, na verdade ele não falou nada. Quem falou?
0: O próprio que foi queixar. Meu Deus.
1: Disse, não, na verdade ele não falou nada. Quem falou foi ele, estava a comentar comigo. Outro disse, não, quem falou foi ele, estava a comentar comigo. Mas os dois já estavam a comentar. Simplesmente isso. A verdade é essa que vocês já estão a colher hoje. Graças a Deus, eu busco mais a Deus para ter o discernimento para poder falar
0: no
1: ou tratar
0: certo
1: os assuntos de gênero. Que seja no momento certo. Porque eu olho que a igreja, dentro da igreja temos variedade de pessoas. Na igreja nem todos são salvos.
0: É verdade.
1: Tem pessoas que vêm à igreja simplesmente porque querem mesmo aumentar os vícios de fofoca. Eu costumo dizer que tem pessoas que até vêm porque estão à procura de mulher, outros estão à procura de homem, que acham que na igreja lá vão achar. Então, na igreja, para os meus amados pastores, líderes, é muito bom quando ouvirem coisas de gênero, procurarem
0: confrontar
1: com a pessoa direto. Não falem nos corredores, não procurem entender o porquê ou com quantas pessoas falou, mas sim procurem entender com aquela pessoa mesmo, porque em algum momento nem é verdade.
0: Os dois lados da moeda.
1: Sim.
0: Porque muitas vezes a gente não confronta. A gente só vai falar com uma pessoa. Sabe, muitas vezes as pessoas nos fazem não gostar de outras por causa da fofoca.
1: Verdade.
0: Só porque me disseram algo a respeito do Francisco, eu começo a desgostar dele. Mas eu não aproximei o Francisco. Eu não procurei saber nada sobre ele. Ou sobre o que estava a falar. Eu apenas desgosto dele. Como os outros também desgostam de si. Então, isso vai crescendo. Por quê? Porque nós não aproximamos a pessoa. Nós não vemos os dois lados. Não ouvimos os dois lados. É importante ouvir os dois lados.
1: Eu olho para fofoca. É uma arma que destrói muito a igreja.
0: Mas é preciso saber usar bem a fofoca, Francisca.
1: Sim.
0: Eu aprendi muito com um presidente. Ele usava muito bem a fofoca. Iam sempre bater a porta no gabinete dele. Porque isto, porque assado, porque cozido, porque aquilo outro. E ele, o que é que ele fazia? Ele reunia todos que foram ao gabinete dele.
1: Sim.
0: E as pessoas que foram faladas. Reunia no almoço, dava bebida a eles, comida, eles comiam, bebiam. E ali mesmo, Francisco, tudo se despoletava ali. A verdade saía ali mesmo. Por quê? Estão embriagados, estão a comer. E quando ficam alterados, as verdades saem.
1: Poxa.
0: E é ali onde ele sabia o que é o que e quem é quem. Ele usava muito bem a fofoca.
1: Muito bem.
0: Para o lado positivo.
1: Para o lado positivo.
0: E
1: né?
0: Para melhorar
1: a situação.
0: Muitas coisas.
1: Para melhorar a situação, sim. Por isso eu digo que o mais prudente é mesmo confrontar.
0: Muitos não gostam disso.
1: As pessoas, confrontar.
0: Muitos não gostam
1: porque
0: do confronto.
1: Porque o fofoqueiro não só quer fofocar. Não é porque simplesmente ele não gosta de ti. Ele não gosta de ti, ainda procura pessoas. Quer dizer, ele faz uma recruta, anda a recrutar as pessoas para não gostarem de ti. Então, se essas pessoas não ouvirem da sua boca diante do fofoqueiro, vão ficar na dúvida.
0: É verdade.
1: Vão ficar na dúvida. Por isso é melhor confrontar o fofoqueiro. Porque em algum momento as pessoas têm aquilo. Posso dizer, os pastores, alguns têm manias de dizer que não, não vamos ter com o fofoqueiro, vamos ignorar, porque se nós formos a confrontar, vamos perder. Na igreja não é para trabalhar desse jeito, achar que vai perder crente ou não vai perder crente. É para trabalhar para construir a igreja. E quando existir um fofoqueiro, ali começa uma construção. Então, é confrontar a pessoa. Irmão, irmã, pai, mãe, ouvi uma situação X de fulano de X. Porque o fofoqueiro não é para se colocar em anônimo.
0: Okay.
1: Porque vai destruir muita gente se formos a deixar a pessoa em anônimo. Porque vão dizer, ok, ouvi que o evangelista Francisco fez uma situação X. Quem está-me a dizer, suponhamos que é um irmão. Ponhamos o irmão Lucas, nome fictício, vamos colocar, que ouviu uma situação X, mas não tem a capacidade suficiente de vir até o irmão ou ao evangelista Francisco dizer: tem esta situação que o fulano de X me disse. Então é necessário chegar. O fulano de X me disse coisa X. Cortar pela raiz.
0: Exato.
1: Esta situação vai melhorar muito a igreja.
0: Não só, tanto no trabalho, na sociedade,
1: na
0: comunidade.
1: Família.
0: Exatamente. Porque quando alguém fala mal a respeito da minha pessoa, assim, o Francisco, o que deve fazer? Eu digo, evangelista Francisco, tchau, tchau, até amanhã, até outro dia. O Francisco diz, não, vou te acompanhar. Mas já ligou para a pessoa. Olha, encontre-me agora no sítio X. Francisco está-me a acompanhar. E essa pessoa aparece. Ei, fulana, a Agnatna disse que tu isto. Tu acabas ali mesmo.
1: Exato.
0: A fofoca.
1: Exato.
0: Acabas ali mesmo porque eu fui com intenção maldosa, malvada, falar a respeito da outra pessoa assim.
1: Sim.
0: Mas quando o Francisco vem, me confronta, e eu achei que fôssemos amigos, mas a amizade também, como o Francisco disse, tem que haver repreensão. Quando o Francisco vem e confronta-me, está-me a repreender porque me ama. E quer que eu pare.
1: Deixa
0: de ser fofoqueira.
1: Deixa
0: de mentir.
1: Eu costumo a dizer uma coisa para as pessoas nos meus ensinamentos na igreja, em que se alguém fofoca consigo sobre mim, é porque no dia em que estiver comigo vai fofocar de ti.
0: Também vai fofocar, a meu respeito.
1: Não, vai fofocar de ti já.
0: Sim.
1: Porque vai trocar.
0: Uhum.
1: Porque comigo quer criar conversa e quer aumentar o espírito de fofoca, então vai falar de ti.
0: Uhum.
1: E consigo quer aumentar o espírito de fofoca, vai falar de mim.
0: Isso.
1: E coloca-nos os dois numa intriga
0: desnecessária. Vamos fazer uma pausa e voltamos já já. 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

0: 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Recordar ao caro ouvinte que estamos na companhia do evangelista Francisco Macaringue, falando de amor ao próximo, que é um dado que é difícil, às vezes, amar a quem nos faz mal, amar a quem nos desaponta, amar a quem nos odeia, amar a quem tem ressentimentos a nosso respeito. Não nos gosta pura e simplesmente porque eu acordei, vesti e andei. Não me gosta. Então, é muito difícil às vezes ter que amar alguém assim, que só de olhar para mim não me gosta, me despreza. E eu, qual é o meu papel? É amá-lo. Amá-lo até a vinda de Cristo. Francisco, falamos de amor na família, que é o primeiro ministério. Falamos de amor na sociedade. Falamos de amor na comunidade. E temos também o amor no trabalho. O Francisco preferiu falar de igreja, não é? Também é uma comunidade. Mas o amor no trabalho. Muitas vezes nós colaboramos com o egoísmo, porque achamos que o conhecimento está conosco. Não é? E eu acho que nós devemos ajudar colegas de equipe, sem esperar nada em troca, ou buscar apenas reconhecimento pessoal, porque fui eu que fiz. O conhecimento é meu. Não quero passar testemunho para o outro, porque ele não sabe. E eu não quero mostrar a ele, nem quero lhe dar direção nenhuma, porque eu é que sei. Eu é que fiz. Eu é que faço. Está a perceber, Francisco? E em nossa prática diária, nós devíamos exercer a gentileza. Devíamos ser gentis. Porque ao mantermos um ambiente profissional respeitoso, ético, agradável, temos mais a ganhar do que a perder. E devemos compreender as limitações do outro. É, aquele não sabe nada. Aquele não faz nada, não sabe nada. Muitas vezes é o que os colegas dizem a nosso respeito, não é?
1: É.
0: E nós devemos ser pacientes diante de cobranças e devemos oferecer suporte quando um colega estiver sobrecarregado. Nós só temos a ganhar, Francisco. Se nós tivermos na nossa prática diária gentileza, empatia e colaborarmos sem egoísmo, é aí onde a marca de Jesus está a fluir. Porque Jesus não flui onde há egoísmo.
1: Não.
0: Não flui onde há ódio. Não flui onde há ressentimento. Onde há mágoa. Mas ele transforma a mágoa em ânimo. Transforma o ressentimento em alegria. Transforma todo o mal em bem, porque o amor é o dom maior. E por ser o dom maior, Jesus é amor, Deus é amor.
1: Deus é amor.
0: Então, Ele quer que esse amor flua em nós, de dentro para fora, não com fingimento. Sabe? Porque muitas vezes há quem acha que o amor pode se vender. Amor não se vende. Amor se pratica. Amor se sente. E nós amamos coisas e não pessoas. Nós amamos coisas, Francisco, e não pessoas. Jesus veio trazer esse mandamento diferente. Ele quer que nós amemos pessoas e gostemos de coisas. Que não haja troca aqui. Que a gente não inverta. Mas que nós pratiquemos o amor. Porque o amor é o que Deus quer que a gente pratique. Porque Ele é amor. E se nós praticarmos o amor, nós temos Ele dentro de nós. Porque nós só damos o que nós somos. Muitos dizem que nós damos o que nós temos. Mas eu acho que nós damos o que nós somos. O que nós temos dentro de nós é que sai para o outro, é que sai para o próximo. O que eu tenho dentro da minha boca é o que vai sair para o Francisco. É de dentro para fora. Não é?
1: É verdade.
0: Não é com fingimento. Não. Mas é algo verdadeiro. Se eu disser que lhe amo, estou a ser verdadeira. Não estou a querer algo em troca. Porque eu disse que lhe amo. Não. Eu lhe amo, Francisco, com o amor de Cristo. Então, é isso que Cristo quer que aconteça na vida de cada um de nós. Conhecendo ou não a Cristo. Sabe? Há pessoas que não conhecem Deus, mas amam mais que tu, que és crente.
1: É verdade.
0: Tu pões a Bíblia no sofá,
1: no ombro.
0: Tu dizes que amas a Deus, mas tu não praticas a tua prática diária. Não mostra isso. Tu chegas no local de trabalho, és egoísta. Não compartilhas nada com o teu próximo, com teu colega, com tua colega. Falas mal dela. É só pegar o telefone e falar mal dela. Não compartilhas nada. Não passas o teu testemunho para ninguém. Só quando te mandam passar o testemunho é que tu passas. Porque foi uma ordem. Por que nós somos assim, Francisco?
1: Por que somos assim?
0: É?
1: Porque vivemos a falsidade. Eu, na definição de amor, eu olho Deus.
0: Ok.
1: Como disse a princípio, porque Deus é amor. Algumas pessoas olham para Deus como Deus tem amor. Não é? Deus não tem amor. Deus é o próprio amor. Costumo ouvir algumas pessoas por aí a dizer: Deus tem amor comigo, Deus tem a misericórdia comigo, Deus. Não, Deus é o próprio amor. Deus é a própria misericórdia. Eu olho para a situação de Jesus. Aonde Jesus jamais andava, né? Jesus andava com muitas pessoas. que era
0: Ele
1: a
0: tinha
1: multidão.
0: guarda-costas, Francisco.
1: Sim. Não só nas guardas-costas, mas existiam pessoas que o seguiam.
0: Sim, eu digo que ele, esses que o seguiam eram guarda-costas dele.
1: Guarda-costas dele,
0: Ele
1: sim.
0: tinha tudo ali ao lado. Tinha escritor, tinha poeta, tinha advogado, apesar dele ser o próprio advogado fiel. Mas ele tinha tudo ali. Mateus, Marcos, Lucas, João. Em algum momento um era evangelista, como Francisco, o outro era jurista, o outro era cobrador de impostos. Quer dizer, ali tinha tudo, mais alguma coisa.
1: Pois, mas o engraçado é que eu olho que nem todos que o seguiam o amavam.
0: É verdade.
1: Algumas pessoas amavam os efeitos dele. Algumas pessoas seguiam a Jesus porque Jesus curava. Algumas pessoas seguiam Jesus porque Jesus era advogado fiel. Algumas pessoas seguiam Jesus
0: Porque ele fazia
1: porque ele
0: milagres.
1: fazia milagres, não porque o amavam. Por isso, quando chega na crucificação, quando fazem a menção da escolha, a quem nós podemos soltar? Jesus, o Nazareno
0: Ou
1: ou
0: Barabás.
1: Barabás?
0: E todo mundo disse
1: Todo mundo,
0: Barabás.
1: Barabás. Aquele todo mundo são aqueles que o seguiam e
0: É
1: diziam que te
0: verdade.
1: amamos.
0: É verdade.
1: Diziam que te amamos, mas era um interesse daquilo que Jesus era.
0: Muitos de nós é assim.
1: Então, muitos de nós temos sido assim. Existem pessoas que conhecem a Bíblia, estão todo momento com a Bíblia, até o que postam nos status, se
0: É
1: não vir a
0: comovente.
1: palavra bíblica, não posta nada. Mas no fundo, no fundo, é possível que nós olhamos para a pessoa e não tenha nenhum amor.
0: É, infelizmente.
1: Infelizmente. Olhamos para essa pessoa, no fundo, no trabalho, talvez não amam os seus colegas. Não é? Tem sido um amor fingido. Que meu colega, eu te amo. Eu olho no, no, no, nas cerimônias fúnebres, em que existem muitas declarações boas. Eu nunca participei nenhuma cerimônia fúnebre em que disseram que a pessoa era má.
0: É verdade, era bom homem,
1: Era
0: era boa mulher.
1: bom homem, boa mulher. Era amor de casa.
0: Por que que essas frases de efeito são ditas, são pronunciadas naquele momento da partida e não são pronunciadas enquanto estamos vivos?
1: Em uma só palavra eu responderia por causa da falsidade da nossa parte. Porque nós queremos mostrar ao público que nós amamos, não queremos nós mesmos nos sentirmos a amar. É bem normal passar num cemitério e encontrar em que tem muitos caixões colocados com mármore. Mármore é muito caro. Mas em vida, aquela pessoa que morreu, talvez morreu porque não deram assistência médica que os parentes poderiam dar. Mas quando morre, até faz-se camiseta. Eu, em particular, eu digo comigo mesmo que nunca hei de colocar uma camiseta escrita Eternas Saudades. Porque isso é falsidade, porque eu nunca, nem sequer no dia do seu aniversário, eu coloquei um feliz aniversário numa camiseta da pessoa.
0: Meu Deus.
1: Então, não vou colocar uma camiseta de eternas saudades de alguém que já morreu, que não amei de verdade. Se é amor, que mostremos agora em vida. Que deixemos de viver na falsidade. Olhamos nas redes sociais, quando postas alguém, porque eu te amo, porque você é a melhor pessoa da minha vida, porque não sei o que. No fundo, em casa, talvez nem conversam. Um está na sala, outro está no quarto. Mas para o público disse que o amava. Isso não é amor, é falsidade. É ser falso consigo mesmo. Quer dizer, chegar a um ponto de você mentir para você mesmo.
0: Francisco, temos algumas frases de encorajamento, de empatia, de inclusão. Qual delas gostava de ouvir?
1: Se dependesse de mim, diria todas elas.
0: Ok, vamos a isso. Nunca se esqueça o quanto você é importante para nós. Amar ao próximo é, acima de tudo, respeitá-lo. Ninguém é igual a ninguém. Todo ser humano é um estranho ímpar. É preciso entender o momento e limitações de cada pessoa. Todos nós travamos nossas próprias batalhas. A inclusão acontece quando se aprende com as diferenças e não com as igualdades. O amor deve ser dado ao outro sem expectativas ou exigências, senão deixa de ser amor. Esta frase é interessante.
1: Muito interessante.
0: Se não souber amar ao próximo, ao menos o respeite. O amor é imenso demais para demonstrar somente aos que estão perto de você. Toque a todos que encontrar com carinho e gentileza. Amar o teu próximo é uma atitude transformadora, não somente de mente e espírito, mas também do mundo. O amor é um processo de inclusão, depois de incluir você como parte de mim. Vou tratá-lo da mesma forma que me trato. Interessante. Com o amor ao próximo, o pobre é rico.
1: Verdade.
0: Sem este amor, o rico é pobre. Diversidade é convidar para a festa, inclusão é chamar para dançar. Ao amar ou não ao próximo, você mostra muito de si mesmo. Substitua rótulos e preconceitos por amor. O amor só será universal quando soubermos amar ao próximo. Estas são frases de inclusão. E nas frases de encorajamento, ninguém perde ao amar ao próximo. Aponta para a fé e rema. Não devemos nos contentar em falar do amor para com o próximo, mas praticá-lo. Pratique o bem sem olhar a quem. Faça todo o bem que puder, usando todos os meios que puder, de todas as maneiras que puder, para todas as pessoas que puder, durante o maior tempo que puder. Não desista, pois você vencerá essa batalha. Deixe as suas esperanças e não as suas dores moldarem o seu futuro. Você é mais forte do que pensa e será mais feliz do que imagina. Confie em si mesmo. Quem acredita sempre alcança. Nas frases de empatia, nada do que vivemos tem sentido se não tocarmos o coração das pessoas. O que nós mais precisamos hoje não é de posses, e sim de amor ao próximo. Para viver a inclusão, temos que sair de nós e nos colocarmos no lugar do outro. Assim aprendemos a conviver no mundo. Quando amar ao próximo se mostrar difícil demais, lembre-se que você também é o próximo de alguém. Que o amor ao próximo seja tão real quanto o que sentimentos por nós mesmos. Ao lhe dar amor, recebo em dobro na moeda da felicidade. A personalidade torna uma pessoa única e cheia de ensinamentos, por isso que a empatia é essencial. Tente compreender antes de ser compreendido. Antes de falar qualquer coisa, coloque-se no lugar de quem irá escutá-lo. Todas as almas nobres têm em comum a compaixão. Um pouco de perfume sempre fica na mão de quem oferece flores. Qual foi a frase que o Francisco mais amou?
1: A frase que eu mais amei. Na verdade, todas elas são importantes.
0: Uhum.
1: Mas essa última, ela acaba sendo um pouco mais impactante. Um pouco de perfume.
0: Sempre fica na mão de quem oferece.
1: Oferece.
0: Flores.
1: Flores. Pois, é mais impactante porque isso me faz entender que um pouco daquilo que nós damos
0: fica conosco.
1: Fica conosco.
0: Porque nós já somos isso.
1: Sim.
0: Não é?
1: E se nós estamos a oferecer a doar, e nós ficamos com isso.
0: Ok.
1: Não é? E é mesmo uma frase que me pegou daqui, mas que me impactou muito. Que quando pegas no perfume, ao oferecer, é porque vais ficar com um pouco desse perfume consigo. Então, se você oferecer muitos perfumes, você vai ficar com muito cheiro de perfume. Então, é mesmo impactante.
0: Francisco, eu gostava que trouxesse alguns exemplos de amor ao próximo.
1: Alguns exemplos de amor ao próximo. Temos aqui alguns que é doar alimentos, roupas ou recursos financeiros para ajudar pessoas que possam ou por outra, que passam por necessidades materiais.
0: Isso é fácil fazer?
1: Isso parece fácil, mas não é fácil. Porque para poder doar tem que ter recursos e tem que ter amor. Mas com amor tudo é fácil.
0: Ok. Então, o único condimento para que tudo isso aconteça é o amor.
1: Eu aprendi uma coisa, que quem tem tudo sem amor tem nada.
0: Quem tem nada.
1: Quem tem nada, mas tendo amor, tem tudo.
0: Tendo amor.
1: Sim. Tendo amor, tem tudo. Ouvir é um dos exemplos. Ouvir a pessoa com atenção, dedicar tempo para escutar desabafos, preocupações de alguém, oferecendo um ombro amigo, sem julgar.
0: Ouvir é uma arte.
1: Eu costumo dizer, ouvir é uma dádiva.
0: E falar também é uma arte. Porque
1: exato,
0: nós temos que saber como falar, o que falar. E quando nós damos o nosso ouvido para ouvir a preocupação de alguém, a situação de alguém, sabe, a pessoa fica, só de saber que alguém ouviu, a pessoa fica em paz, fica encorajada, fica, ei, pelo menos alguém me ouviu.
1: É verdade. Fazer alguns trabalhos voluntários na sociedade, porque tem muita coisa que nós costumamos já deixar achando que é só a responsabilidade do governo em fazer. Mas para o amor ao próximo, nem tudo é responsabilidade do governo.
0: Ok.
1: Tem tanta coisa que nós, como seres humanos, voluntariamente
0: poderíamos fazer
1: e melhorar.
0: Sim. Exato.
1: E melhorar. Não é? Um dos exemplos é optar mais em escolher o perdão.
0: Ok.
1: Em algum momento, pedir perdão não é só pedir perdão porque você está errado, não ao seu próximo, mas sim para acalmar algumas situações, é necessário pedir perdão. Depois, num fórum, numa situação mais calma, poderia explicar o porquê que você pediu perdão e em que posição deveriam estar. E oferecer palavras de apoio.
0: Ok.
1: É também
0: uma maneira de amar.
1: Uma maneira de amar.
0: Uma palavra de esperança.
1: Volta o seu rosto na direção do sol, e então as sombras ficarão para trás.
0: Voltar a minha, o meu rosto,
1: a sua direção, neste caso o seu rosto, para o sol.
0: Para o sol.
1: Sim.
0: Pois as minhas sombras
1: ficarão para trás.
0: Ok. Isso diz muito. As sombras podem ser as adversidades na minha vida.
1: Exato.
0: Então, olhando para o sol, eu estarei olhando para Jesus, que é o autor e consumador da minha fé. Ok. Interessante.
1: O mundo dá voltas.
0: Isso é verdade.
1: E eu estou do seu lado. Enquanto as posições que forem possíveis que o mundo dê volta, estarei do seu lado.
0: Ok.
1: Cultive, cuide, ame, queira bem. E o resto virá.
0: Porque eu acho que a lei do retorno, ela não falha.
1: Pois.
0: O bem que tu fazes, o bem que tu praticas, o bem que tu doas, ele sempre vai voltar para ti.
1: Verdade.
0: Uhum.
1: Então, é sempre muito bom cultivar. E cuidar, não só cultivar e deixar. Tem que cultivar, cuidar, amar. E tudo virá.
0: Uhum.
1: A dor que machuca é a mesma que ensina.
0: Ok? Com a dor que me machucou, eu aprendo muito com essa dor.
1: Muito com essa dor.
0: Isso.
1: Por isso, em algum momento disse, no seu erro, você aprende.
0: Uhum.
1: Para que das próximas não possa fazer o igual. E fique sempre na esperança. Porque se não houvesse esperança, não estaríamos lutando. Tem que saber nessa esperança que sempre existe alguém do seu lado.
0: Ok.
1: Então lute sempre. E fique na esperança. Porque juntos podemos ir mais longe.
0: O que é que o Francisco Macaringa tem feito no evangelismo? Como é que tem evangelizado para esta sociedade?
1: Boa pergunta. O evangelismo, para mim, na sociedade, não é só pegar o microfone, pegar colunas e ir às ruas. Mas o evangelismo, para mim, é vida.
0: Ok. Explica isso.
1: A sua vida deve ser uma pregação para a sociedade.
0: Ok. Deve ser canal e fonte.
1: Deve ser canal e fonte.
0: Deve ser íntegro. Quem olhe para mim...
1: Olhe Jesus em ti.
0: Que a minha identidade não possa ser questionada.
1: Questionada. Em nenhum momento.
0: Ok.
1: Deve ser aquilo que você vive. Em algum momento não precisa tirar nenhuma palavra que Jesus te ama. Mas se alguém olhar para ti e ver Jesus em ti, irá olhar. Se eu for a chegar naquele ponto, eu tenho a certeza que Jesus me ama.
0: Ok.
1: Eu sempre digo que o evangelismo não é ir a porta só. Sim. O evangelismo é ir. A Bíblia diz idem.
0: Ok.
1: Mas não começa daí. O evangelismo começa de casa, na sua casa. Como é que vais evangelizar as pessoas de um outro bairro se no a sua vizinhança você não tem uma boa comunicação com elas? Os seus colegas do trabalho não vê você como um crente. A sua esposa ou o seu marido não vê você como crente. Os seus filhos não se espelham em ti. Por isso, para mim, o primeiro evangelismo que eu tenho feito é viver o evangelho.
0: Ok. A sua vida é um exemplo.
1: A minha vida ser um exemplo.
0: Ok.
1: E depois, como evangelista, como líder de uma igreja, eu começo a trabalhar como segunda fase com as pessoas da minha igreja, aqueles que já estão lá dentro. Primeiro se converterem.
0: Ok.
1: Depois é que busco sair para fora.
0: O que que fará ou o que que faz com um salvo não convertido? A palavra do Senhor diz que em 2 Coríntios 5, 17, portanto, se alguém está em Cristo, nova criatura é. As coisas velhas já passaram, eis que tudo se fez novo.
1: Sim.
0: Eu fui salva, não é? Francisco olha para mim como salva. Mas as minhas atitudes não ditam ser cristã. As minhas atitudes não ditam, esse versículo não se faz sentir na minha
1: pessoa.
0: Vida.
1: Sim.
0: Continuo a mentir, continuo-me a prostituir, continuo a fornicar, continuo a roubar, continuo a fazer tudo que não dignifica Deus. Mas sou crente, sou cristã, fui salva. O que, que o Francisco tem a dizer sobre isso?
1: Eu, conhecendo ela, a tal pessoa, neste ponto, eu tenho a certeza que coisa importante é ir ter com a pessoa, fazer entender a pessoa o quão importante e o quão algo especial ele carrega. Né? Então, discipular a pessoa. Porque existem pessoas que estão salvas, as pessoas que têm um caminho para frente, para fazer grandes coisas no reino do Senhor. Mas enquanto não tem o discipulado, não tem como avançar.
0: Falou uma coisa muito séria, o discipulado é muito importante.
1: Muito importante.
0: Na vida do cristão.
1: Sim.
0: Muitos cristãos andam à deriva, não são discipulados.
1: Sim.
0: Eles precisam ser discipulados, porque a disciplina é muito importante,
1: muito importante na nossa vida. Então, esse é o passo correto.
0: Muitos cristãos não convertidos. Porque a conversão é um processo.
1: Pois.
0: Não é? A conversão é um processo, mas ela tem que ser de dentro para fora. Porque não pode ser fictícia. Ah, eu sou salva. Ah, eu fui salva. Mas as minhas atitudes não, na prática não se veem. Não se vê. Então, eu tenho que ser uma referência a seguir. Alguém olhar para mim e dizer, não. Aquele é um homem de Deus. Aquela é uma serva de Deus. Eu sei o que estou a dizer. Porque ele é canal, é fonte. O que sai da boca dele é sim, sim, não, não. Não.
1: Pois. Não, com isso que eu... só para salientar essa palavra. Eu já vi muita gente que... quando perguntou para ele, você é crente? Sim, sou de crente. És crente, sim. De que igreja? Assembleia de Deus.
0: Mas eu condeno isso. Apesar de que não devia, mas eu acho que Cristo não está na igreja.
1: Exatamente.
0: Em que eu congrego.
1: Exato.
0: Cristo está dentro de mim. Se houve uma ação para que tu me perguntes que igreja sou, não precisas perguntar a igreja, porque tu já estás a ver Cristo a refletir-se
1: a
0: na minha vida,
1: na vida da pessoa.
0: Que sai a virtude de mim para curar-te.
1: Sim.
0: Que sai a virtude de mim para haver transformação na tua vida, porque não sou eu que te estou a transformar, é Cristo.
1: É Cristo. Pois
0: não
1: é.
0: Sou eu que te estou a curar, é Cristo.
1: Não é a placa da igreja também.
0: Exatamente, muito menos rótulos. Então que não nos rotulem, né? Cristo, houve uma ação de Cristo na minha vida, saiu de mim para ti. Ah, mas qual é a tua igreja? O quê? Queres seguir a igreja ou queres seguir Cristo?
1: Queres seguir Cristo.
0: Exatamente. Queres seguir a igreja onde eu congrego ou queres
1: seguir Cristo?
0: Porque muitas vezes, Francisco, tu vais ao hospital, vais orar por alguém e de repente esse alguém, pela tua ministração, fica impactado. Uau! Francisco ministrou, nem sei como é que ele se chama, mas é de onde mesmo? De que igreja ele é? Eu acho que tem que haver uma diferença agora, porque não é a igreja
1: é
0: que
1: Cristo.
0: Trouxe. Se vierem ao local onde Francisco esteve a orar por alguém, ou estiver no hospital a orar por alguém, e houve milagres através de si, Francisco vai dizer o quê? Bom dia. Como se chama? Francisco Macarink. Pode nos dizer o que é que aconteceu aqui? Não. Os que estão aqui é que podem dizer. Qual é a sua igreja?
1: Aí é que já vira. É justamente nesse ponto que eu queria.
0: Mas eu nesse
1: chegar.
0: Lugar, Francisco, com todo o respeito que eu tenho pela minha igreja, eu direi: eu sou da igreja de Cristo.
1: Pois.
0: Sim. Não é a placa da igreja que tem que ter as glórias. É Cristo.
1: É Cristo.
0: Exatamente. A honra e glória para Ele, não para a placa da igreja.
1: É justamente esse ponto em que eu ia chegar. Já estava a vir, mas acabou tirando o meu raciocínio e explicando
0: tudo. Sim, porque
1: tudo.
0: Muitas vezes você está a trazer a glória para a tua congregação.
1: Não é verdade.
0: a glória para Cristo. Quem fez tudo aquilo foi Cristo.
1: É isso.
0: Uhum. Nós temos que transferir essa glória para Deus.
1: O importante
0: toda não é... honra e glória é para Ele. Exato. Não para nós. Não para o homem.
1: É verdade.
0: O que diria para alguém que não conhece Jesus?
1: Em uma só palavra, eu diria que está a perder em não conhecer alguém tão especial. E eu lhe convido a poder conhecer a essa pessoa maravilhosa. Aquele que entregou a sua vida para a remissão dos nossos pecados. E no terceiro dia ressuscitou. Ele vive. É tão doce, é tão agradável servir a Jesus. Eu não sei o que seria de mim se eu não servir a Cristo. Eu acho que a minha vida é inútil se não servir a Cristo. Então, eu convido aquele que não conhece a Jesus para vir a Cristo. Porque Cristo está lhe esperando.
0: Foram palavras do evangelista Francisco Macaringa. Vamos amar ao próximo e transformar a vida das pessoas. Seja um agente de transformação, amando ao próximo, pois é uma atitude que beneficia o outro, mas também a nós mesmos. E o que muitas pessoas não percebem é que a manifestação desse sentimento pode ser feita de diversas formas. Muitos acreditam que demonstrar amor está relacionado a abraços ou a outros atos mais concretos, como demonstrar isso verbalmente. Na verdade, amar o próximo também está presente em atitudes simples do nosso dia a dia, como ter empatia, ter respeito e ser solidário. Além disso, esse sentimento não deve se limitar às pessoas que estão ao nosso redor ou aquelas que fazem parte do nosso círculo de amizade familiar. O mundo precisa de mais amor como combustível para mudar vidas. Pratico o bem sem olhar a quem. Ninguém perde ao amar o próximo. Amar ao próximo não é apenas um sentimento, é uma atitude diária. E um pequeno gesto de cuidado pode mudar o dia de alguém. Ser empático é entender que a dor do outro também importa. Trabalhou para esse Ignato na Manissa e como convidado tivemos Francisco Macaring, evangelista da Igreja Evangélica Missionária. E tivemos como tema amor ao próximo. Voltaremos daqui a 7 dias. Passe bem e continue desse lado sintonizado, a Cidade FM. Bom dia, boa semana, Deus abençoe.
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0: Que esta semana seja super abençoada. E olha, olha, eu acho que uma das coisas que o ser humano tem que fazer é também juntar-se a Deus, hein? Juntar-se a Deus, porque os desafios são vários, os desafios são vários. As lutas são imensas. E se você não acredita num Deus maravilhoso, tem que passar a acreditar, tem que passar a acreditar. Muitas coisas neste mundo são espirituais. Muitas coisas são espirituais. Ah, não, isso não existe. Ok, você não acredita, tudo bem. Mas eu te digo, muitas coisas são espirituais. Muitos comportamentos são dirigidos pelo mundo espiritual, acredita. E nós outros, porque sabemos disso, nós baixamos o joelho, dobramos o joelho, nos reduzimos à nossa insignificância, dobramos a cabeça, baixamos aqui o microfone e pedimos: Senhor, Deus poderoso, Criador dos céus e da terra, antes de qualquer coisa, antes de mais nada, agradecer, Senhor, pelo dom da vida. Agradecer por este ar que respiramos, Pai Santo. Agradecermos por seres o dono da vida. Muitas vezes andamos por caminhos turvos. Somos pecadores, falhamos, seres falhos, muito falhos. Mas estamos aqui reduzidos à nossa insignificância, Pai Santo, como vermes que somos perante a si, pedindo Deus a sua proteção, a sua misericórdia, Pai Santo. Muitas vezes somos arrogantes, maus até, não sabemos pedir misericórdia. Pedimos, Pai Santo, misericórdia, que o Senhor nos livre de todo o mal, todo o mal. Nós sabemos que o maligno servidor das trevas, Lúcifer, ele tem várias formas de agir, várias artimanhas lançadas contra nós. Os nossos nomes que estão expostos, Pai Santo, são vítimas de tanta coisa sabidas e não sabidas, Pai Santo. Entregamos para si esta semana que se inicia, laboral, Pai Santo. Que haja sucesso na nossa vida profissional. Que haja sucesso na nossa vida financeira. Que haja sucesso na nossa saúde, Pai Santo. Abençoe a nossa saúde. Muita gente está à procura de saúde aqui e em outros países fora. Conseguem, outros não conseguem, Pai Santo. Abençoa a nossa saúde, a saúde da nossa família, daqueles que nós mais amamos, Pai Santo. Proteja. Abençoa o nosso trabalho, Pai Santo. Porque muitas vezes vamos ao nosso trabalho e não estamos motivados. Dê-nos motivação, Pai Santo. Que esta semana surja o reconhecimento de algum lugar, Pai Santo. Todos nós queremos reconhecimento de alguma maneira, Pai Santo. Queremos ser honrados pelo esforço que fazemos todos os dias, Pai Santo. Abençoe o nosso trabalho carnal, Pai Santo. E abençoe e dê-nos força para termos o nosso trabalho espiritual em andamento, honrando sempre o Seu nome, Deus maravilhoso. Pai Santo, tudo aquilo que foi colocado para nos desgraçar, para nos humilhar ao longo desta semana, que seja destruído, Pai Santo, em Seu nome. Pai Santo, onde colocarmos a planta do nosso pé, que sejam bênçãos e bênçãos sem medida. Onde a nossa voz chegar, que seja sucesso, sucesso sem medida, Pai Santo. Abençoa os nossos dias, Pai Santo. Segunda, terça, quarta, quinta, sexta, sábado, domingo. Voltamos para a próxima semana, Pai Santo, a rogar, rogar saúde e saúde e abundância, Pai Santo. Obrigado, Senhor. Obrigado. Sabemos que a vitória é certa. Consigo, a vitória é certa. E o Espírito Santo já nos abraçou. Obrigado. Obrigado pelo Seu manto sagrado. Obrigado por tudo aquilo que vai acontecer ao longo dos próximos dias. Entregamos tudo em Suas mãos. Aquele que crê, amém, amém. Vai ser um dia fantástico, uma semana fantástica de bênçãos e bênçãos sem medida. Deixa-me cantar aqui um feliz aniversário agora.
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0: Deixa-me cantar aqui um feliz aniversário agora. Para a minha sobrinha querida, Gleides.
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0: Oh, Gleide, perdoe-me aí pela voz, não está 100% hoje. Também não é fácil, né? Manhãs, todas as manhãs, estar com a voz perfeita, ok? Gleide, a filha do Virola Edmundo. A filha do meu amigo Virola Edmundo, amigo e vizinho, fundador da zona. Muitas felicidades, Gleide. Que Deus te abençoe rica e poderosamente. Que continues esta menina inteligente, bonita, lindíssima. Amiga de pai, amiga de mãe, amiga de todos. Muitas felicidades, Gleide. Hoje, amanhã e sempre, beijinhos de pai, beijinhos de mãe, beijinho do tio Helder, ok? Muitos parabéns, Gleide. Beijo. E até logo no corte de bolo, Essa fatia tem que chegar ao tio Helder, né? Gleide, faça barulho, mas a fatia tem que chegar mesmo para o tio Helder, ok? Beijinho, Gleide, ok? Seis horas e 19 minutos, não se atrase.

Ó, oh, Virola, que horas é que começa aí o acorde de bolo, hein? Tô com uma agenda pesada aqui na cidade hoje. Que horas é que começa o acorde de bolo?

0: 6:26. Atualizamos agora a previsão do estado do tempo. António Massango está pronto e anda assumido. Bom dia.
1: Bom dia, estimados ouvintes da Rádio Moçambique. Previsão do estado do tempo para hoje, dia 14 de setembro de 2026. O INAMI prevê para a zona norte, para a zona centro do país, céu geralmente limpo, possibilidade de neblinas matinais locais. Vento de sueste a leste fraco a moderado. E para a zona norte e sul do país, prevê-se céu pouco nublado, localmente nublado com possibilidade de chuviscos dispersos ao longo da faixa costeira. Possibilidade de neblinas matinais locais. Vento de sueste.

0: Aleste Fraco Moderado, soprando por vezes corajadas na faixa costeira de Maputo. Temperaturas máximas previstas em graus Celsius. Indica para Tete 35 graus, Nampula 32, Quelimane 31, Beira e Pemba 30 graus, Lixinga 29, Maputo 28, Xai-Xai, Chimoio, Inhambane e Vilanculos com 27 graus Celsius. É tudo quanto à previsão do estado do tempo para o dia de hoje. Bom dia, até a próxima.
1: Muito obrigado, António Massango. Bom dia, até a próxima. Bom trabalho aí no INAM.

0: Get a jiggy with it. Will Smith. O Zibia mandou uma mensagem aqui a dizer: bom dia, como estás? O que se passa com a voz? Ontem não paraste cedo para beber água. From my mom on the outskirts of Philly, you. Zibia, ba. So me, don't be silly. Getting jiggy with it. Getting jiggy with it. Ontem estava um domingo bonito, né?
1: Bonito, bonito.
0: Eu também sou ser humano.

Um abraço aí para Nyakudzi, Nyakudzi Massalonga, é isso, né? Nyakudzi, curteu esses momentos, né? Meu pai tinha uma tempesta aí em casa, peças, nesse tempo aqui.

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Seis horas e 36 minutos. Atualizamos a informação. Começamos com o site da casa, o site da Rádio Moçambique. Maputo acolhe a primeira Conferência Nacional de Segurança Alimentar e Nutricional. A cerimónia de abertura da conferência será dirigida pelo Presidente da República, Daniel Chapo. O evento irá decorrer sob o lema Segurança Alimentar e Nutricional, Responsabilidade Coletiva para o Desenvolvimento de Moçambique. A conferência tem como objetivo promover uma visão nacional e um quadro comum de ações estratégicas para impulsionar o acesso equitativo a alimentos seguros e nutritivos para todos, através do reforço da colaboração multissetorial e da promoção de soluções sustentáveis. Ao longo dos dois dias, os participantes terão a oportunidade de partilhar experiências, refletir sobre os principais desafios de segurança alimentar e nutricional e identificar ações que contribuam para o fortalecimento das intervenções no setor da nutrição no país. Ainda no site da Rádio Moçambique, campanha agrícola em tete. Governo Provincial adota plano de contingência contra o El Nino. A província de Tete reforça medidas para minimizar os impactos do fenómeno El Nino na próxima campanha agrícola. A estratégia prevê o aproveitamento dos sistemas de irrigação e de fontes de água disponíveis como forma de reduzir a dependência da chuva e assegurar melhores níveis de produtividade. O governador de Tete, Domingos Viola, reitera o apelo à população para que faça um uso racional dos excedentes agrícolas, evitando a venda desenfreada dos produtos. Ainda no site da Rádio Moçambique, clubes sem licença arriscam-se a estar fora da pool ao Moçambola 2027. Neste momento, 33 clubes estão licenciados. A pool do apuramento ao Moçambola 2027 vai ao sorteio esta quarta-feira. 33 clubes estão licenciados: Majedes de Mocuba, Ferroviário de Inhambane, Teste África de Chimoio, Estrela Vermelha de Maputo e União Desportiva Jindal África estão entre os emblemas sem licença e por isso podem falhar a pool. Sofala far-se-á representar pelas formações do Têxtil de Pungue, campeão com 48 pontos, e Sena de Marromeu, terceiro com 35 pontos, apesar de ter terminado o campeonato na segunda posição com 38 pontos, o Estrela Vermelha da Beira falha a pool por não estar inscrito na plataforma FIFA Connect. Resultados da última jornada: Teste de Pungue 0, Majedes da Beira 0, Estrela 3, Exapol 1, Águias Especiais 1, aliás, Águias Especiais 15, Leões da Manga, Águias Especiais 1, Leões da Manga 5, Sena de Marromeu 3, Futebol Clube da Beira 0, Liga 0, Ferroviário da Beira 0. Passamos agora para o site do Jornal Notícias, Notícias Online. Um morto em alumento numa mina artesanal. Uma pessoa morreu e outras duas ficaram feridas na sequência do aluimento de terra ocorrido numa mina artesanal de ouro no posto administrativo de Moiane, distrito de Gilé, na Zambésia. O fato foi confirmado ao Notícias Online pelo administrador de Gilé, Pascoal Citoy, que indicou que as vítimas são jovens provenientes do distrito de Pebani. Ainda no Notícias Online, chefe do Estado assiste concerto Gratidão. O presidente da República, Daniel Chapo, assistiu sábado em Maputo ao concerto Gratidão, que juntou no mesmo palco os músicos Wazimbo e José Mocavel. Falando à imprensa após assistir o evento, o chefe de Estado explicou que a sua presença visou homenagear não apenas os dois artistas, mas toda uma geração de músicos que marcou diferentes momentos da história de Moçambique, incluindo o período de proclamação da independência nacional. Agora passamos para o site do jornal O País. O presidente da República apela à preservação do legado da geração de ouro da música moçambicana.
O Presidente da República, Daniel Chapo, defendeu em Maputo que a preservação da música e das artes moçambicanas devem ser assumida como uma responsabilidade do Estado para garantir a continuidade do legado de uma geração de artistas que há mais de 5 décadas contribui para a construção da identidade cultural do país. Falando à imprensa após participar sábado no concerto Gratidão, que juntou no mesmo local os músicos Wazimbo e José Mucavel, o Chapo de Estado explicou que a sua presença visou homenagear não apenas os dois artistas, mas toda uma geração de músicos que marcou diferentes momentos da história de Moçambique, incluindo o período de proclamação da independência nacional. Ainda no site do Jornal do País, Chapo, terroristas atacam o Niassa à procura de alimentos e recursos para financiar logística. O Presidente da República, Daniel Chapo, diz que o grupo que protagonizou recentes incursões na reserva do Niassa é o mesmo que atua em Cabo Delgado e que os ataques fora daquela província ocorrem sobretudo quando os terroristas enfrentam a dificuldade do abastecimento. Segundo o Chapo de Estado, comunidades, zonas mineiras e coltadas tornam-se alvos para a obtenção de alimentos, viaturas e recursos minerais que depois podem ser comercializados para sustentar a logística do grupo. Chapo assegura que as forças de defesa e segurança estão no encalço dos terroristas. Passamos agora para notícias fora de portas. O site da RTP Internacional é um dos destaques. Exército israelita nega ter planeado o ataque a Gaza, que previa a morte de 500 civis. O Exército de Israel classificou como totalmente falsas as acusações de que as suas forças planearam e executaram um ataque na faixa de Gaza, que previa cerca de 500 mil de vítimas civis. Atualizamos agora as taxas de referência cambial. Compra o rende da vizinha África do Sul, 3 meticais, 93 centavos à venda, 4 meticais. Compra hoje o dólar norte-americano, 63 meticais, 25 centavos à venda, 64 meticais, 51 centavos. Compra hoje o euro, 73 meticais, 37 centavos à venda, 74 meticais, 83 centavos. 6 horas e 43 minutos. 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

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Deixa mandar um abraço aqui, recebi uma mensagem. Mandei ao meu amigo, mando um forte abraço para Natalino Quilambo e ao motorista Zulo, da Rota Ncobe, Ministério do Interior, e a todos que se encontram no autocarro, bom trabalho. Mensagem do Sigaok, Sigaok. Grande abraço, hein? É, são os operativos, vamos para o Ministério do Interior, né? Bom trabalho. Bom trabalho aí. Som do Agacho ao lado do Seth Tanzi. My Eyes, Oli. Seis horas e 53 minutos.

Chama-se Got You. Ao lado do Seth Tanz e chama-se My Eyes Only. Deixa fazer um vídeo aqui para Mana Lau. Mana Lau, tô aqui, tô aqui, tô aqui, tô em pé, tô aqui. Só com um probleminha. A voz não está 100% hoje, não está 100%. Mas eu tô aqui, sou eu, Mana Lau. Sou eu, minha mana, sou eu, tô aqui. Tô aqui, tô aqui, eu tô aqui, tô aqui, tô fazendo vídeo para ti. Beijinho, mua, mua, mua, mua, mua. Tô aqui, mua. Até vou passar hoje do consultório, só para te ver ali, ok? Um bocadinho só, ok? Beijinho, mua. Digo aí a Mana Lau Gov, que eu tô aqui, tô em pé, tô inteirinho, ó. Tô inteirinho, inteirinho.

0: Pontualmente, 7 horas em Moçambique.
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2: Explosion!
0: Daqui a pouco eu lanço o tema,
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0: Fica atento.
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7:05. Daqui a pouco vou cantar um parabéns para a Lua, a filha do Dércio, que está a completar 9 anitos. Na sequência vou lançar o tema, mas antes... Calisto Ferreira, na Cupenda, my darling. Depois os parabéns para a Lua e o tema. Até já, grande Calisto.

0: Eu fiz convites.
1: Deixa agora cantar um parabéns a você, para a Lua.
0: Aos meus amigos, quero que estejam.
1: A filha do Dércio.

0: Dércio escreve para a sua filha assim:
1: oh, oh, olha, a minha festa de aniversário.
0: Sua querida e amada filha, a Lua completa 9 anos de vida. Pai deseja muitas e muitos anos de vida recheados de muita saúde, muito amor, muita felicidade e tudo de bom. Que continues a ser essa menina linda. Beijinhos dos teus pais, Dércio e Misty, e da mana que anda. Te amamos muito. Aloha! Parabéns, parabéns, parabéns, parabéns para ti, ok?

Olá, Sarote, mas voltar a pedir sinceras desculpas aqui pela qualidade vocal hoje. O Dzukula disse que a minha voz está precisando de gengibre. Ah, é? Ok. Gengibre é que melhora. Tá bem. Tá bem. Tá bem, tá bem. Gengibre, né? Ok, tá bem. Vamos lá lançar o tema. Hoje vamos falar de um assunto que vocês muito bem percebem. Hoje parece haver muita gente solteira, muita gente à procura de relacionamento e, ao mesmo tempo, cada vez menos pessoas satisfeitas com as opções que encontraram, né? Exigências, traumas, dinheiro, aparência, redes sociais, desconfiança, expectativas irreais estão a tornar o mercado dos relacionamentos uma verdadeira confusão. Olha, deixa eu mandar um abraço aí para o Bila, meu amigo Bila, ah? Bila, um abraço aí para ti, ah? Ah? Hoje parece haver muito barulho no mercado dos relacionamentos, uma verdadeira confusão. Uma verdadeira confusão. Lau Gove Lequenyane coloca no REC. Mercado dos relacionamentos anda uma autêntica confusão. Afinal, o que é que as pessoas estão à procura? Mercado dos relacionamentos anda uma autêntica confusão. Afinal, o que é que as pessoas estão à procura? Vamos a isso. O mercado dos relacionamentos está uma autêntica confusão. Tem homem solteiro a dizer, já não existem mulheres sérias. Tem mulher solteira a responder, homens sérios, onde estão? Quero uma mulher bonita, trabalhadora, fiel, independente, carinhosa, sem filhos e sem passado complicado e que ainda saiba cuidar de uma casa. A outra, quer um homem bonito, trabalhador, fiel, emocionalmente disponível, financeiramente, estável, romântico, responsável, que tenha casa, carro, bom emprego e que saiba tratar o homem, tratar uma mulher como uma rainha. E a pergunta, estamos à procura de um parceiro ou estamos a preencher uma ficha de requisitos para contratar alguém? Porque há pessoas solteiras há anos que dizem que não encontram ninguém à altura. Mas será que não encontram? Ou será que ninguém consegue preencher a lista de exigências? Será que algumas pessoas estão solteiras porque têm azar no amor? Ou porque elas próprias são um problema? Hoje não vamos apenas perguntar por que razão as pessoas estão solteiras. Vamos perguntar o que é que você está realmente à procura. Você está à procura de amor, de companhia, de dinheiro, de sexo, estatuto, conforto, um salvador, uma mãe para os seus filhos, um pai para os seus filhos ou alguém que simplesmente melhora a sua imagem nas redes sociais? Ponto número 1. Ninguém presta. É talvez a frase mais repetida pelos solteiros frustrados. Ninguém presta. É talvez a frase mais repetida pelos solteiros frustrados. Né? Se ninguém presta, por que razão todos os relacionamentos anteriores dessa pessoa deram errado? Se ninguém presta, por que razão todos os relacionamentos anteriores dessa pessoa deram errado? Será sempre culpa dos outros? Ou existe um padrão que a própria pessoa ainda não percebeu? A lista é impossível. Há pessoas que querem homem rico, bonito, fiel, romântico, disponível, trabalhador, sem filhos, sem passado, sem amigos.
amigas, sem problemas, com casa, com carro e emocionalmente perfeito. Ok. E para os homens também existem exigências. Bonita, jovem, trabalhadora, independente, sem muitos relacionamentos anteriores, sem filhos, fiel, boa dona de casa, carinhosa, sexualmente compatível e ainda sem dar trabalho. Estamos à procura de pessoas ou de personagens de fantasia. Tá? O dinheiro também entrou no amor. Outra ferida. Há relacionamentos em que a primeira pergunta não é gostas de mim, é fazes o quê? Fazes o quê? Depois, moras aonde? Tens carro? Quanto ganhas? E finalmente, o que podes fazer por mim? Será que estamos a escolher parceiros ou pacotes financeiros? Redes sociais estragaram o mercado? Instagram, TikTok, Facebook, toda a gente parece feliz. Todo mundo viaja. Todo mundo janta em restaurantes. Todo mundo recebe flores. Todo mundo tem um parceiro perfeito. E quem está solteiro começa a pensar, eu também preciso de alguém assim. Mas estamos a comparar a nossa vida real com a vitrina dos outros? Será que as redes sociais aumentaram as expectativas e diminuíram a capacidade de aceitar relações reais? Aceitar relações reais. Outro ponto. Queremos alguém sem passado. Mas todos temos passado. Algumas pessoas querem um parceiro sem traumas, sem ex, sem filhos, sem erros e sem histórias complicadas. Mas esquecem uma coisa. Também elas têm passado. Até que ponto podemos exigir no outro aquilo que nós próprios não conseguimos oferecer? O problema é que queremos receber aquilo que não damos. O problema é querer receber aquilo que não damos. Queremos fidelidade, mas somos infiéis. Queremos respeito, mas humilhamos. Queremos comunicação, mas desaparecemos. Queremos alguém disponível, mas respondemos quando queremos. Queremos maturidade, mas fazemos jogos emocionais. Será que o mercado está confuso porque as pessoas querem parceiros melhores sem primeiro se tornarem melhores parceiros? Outro ponto que vou levantar aqui: homens e mulheres estão cansados uns dos outros? Há uma guerra silenciosa nas redes sociais. Homens dizem que as mulheres só querem dinheiro. Mulheres respondem, os homens só querem sexo. Os homens, mulher independentemente ou independente não precisa de homem, ok? Então os homens a dizer isso, hein? Mulher independente não precisa de homem. Mulheres, homem inseguro não suporta mulher independente. Essa é a resposta deles, né? É deles, entre os dois, ok? E assim vamos criando dois lados. Mas será que os homens e mulheres realmente se odeiam ou simplesmente estão cansados de experiências amorosas que correram mal? Há um outro ponto. O medo de escolher errado. O medo de escolher errado. Muita gente já sofreu. Foi traída, foi abandonada, foi enganada, foi usada. E agora olha para qualquer pretendente com desconfiança. Será que este também vai fazer o mesmo? O problema é que às vezes o trauma de uma relação começa a controlar a próxima. Estamos a conhecer pessoas novas ou estamos a castigá-las pelos erros de pessoas antigas. Outro ponto. O solteiro exigente também precisa olhar para o espelho. É fácil dizer, não encontro ninguém, mas a pergunta é, você é aquilo que está a exigir? Quer alguém financeiramente estável? Você é estável? Quer alguém emocionalmente maduro? Você sabe resolver conflitos? Quer fidelidade? Você é fiel? Quer respeito? Você respeita? Quer um parceiro incrível? Você seria uma escolha incrível para alguém?

relacionamento. Não andaram a assistir aí pessoas toda hora nos programinhas, as pessoas estão tudo com... Está tudo um barulho, as pessoas estão de qualquer maneira, tudo está de qualquer maneira. Hoje, vamos nos entender aqui. Afinal, o que as pessoas procuram no relacionamento? Há falta de homens e mulheres bons ou há excesso de exigências? Há falta de homens e mulheres bons ou há excesso de exigências? Ninguém presta. É realidade ou desculpa de quem escolhe sempre mal? Ninguém presta. É realidade ou desculpa de quem escolhe sempre mal? Estamos à procura de amor ou de vida confortável? Estamos à procura de amor ou de vida confortável? Até que ponto o dinheiro influencia a escolha de um parceiro? Até que ponto o dinheiro influencia a escolha de um parceiro? É errado perguntar quanto uma pessoa ganha antes de assumir um relacionamento? É errado perguntar quanto uma pessoa ganha antes de assumir um relacionamento? Beleza está a pesar mais do que caráter. Beleza está a pesar mais do que caráter. As redes sociais criaram expectativas irreais sobre o amor. As redes sociais criaram expectativas irreais sobre o amor. Por que razão algumas pessoas rejeitam alguém perfeito para elas porque não tem estatuto? Isso aqui acontece muito com mulheres. Por que razão algumas pessoas rejeitam alguém perfeito para elas porque não tem estatuto? Uma pessoa pode exigir um parceiro rico se ela própria não tem estabilidade financeira. Uma pessoa pode exigir um parceiro rico se ela própria não tem estabilidade financeira. Devemos aceitar o passado amoroso do parceiro ou existem limites? Devemos aceitar o passado amoroso do parceiro ou existem limites? Ter filhos de relações anteriores diminui as possibilidades de encontrar um parceiro. Vou repetir. Ter filhos de relações anteriores diminui as possibilidades de encontrar um parceiro. Quem já foi traído consegue realmente voltar a confiar? Quem já foi traído consegue realmente voltar a confiar? Estamos a entrar numa relação nova carregando os traumas da relação antiga. Estamos a entrar numa relação nova carregando os traumas da relação antiga. Porque algumas pessoas querem um parceiro perfeito quando elas próprias têm muitos defeitos. Porque algumas pessoas querem um parceiro perfeito quando elas próprias têm muitos defeitos. É verdade que alguns homens procuram uma mulher para cuidar deles e algumas mulheres procuram um homem para resolver a vida delas. Estão a perceber vocês? É verdade que alguns homens procuram uma mulher para cuidar deles e algumas mulheres procuram um homem para resolver a vida delas. O excesso de independência está a dificultar os relacionamentos ou isso é apenas uma desculpa? Mulheres independentes também dá muito trabalho. O excesso de independência está a dificultar os relacionamentos ou isso é apenas uma desculpa? Não sabem baixar a cabeça das independentes. Vamos continuar. Será que os homens e mulheres estão cada vez mais intolerantes uns com os outros? Será que os homens e mulheres estão cada vez mais intolerantes uns com os outros? Se você está solteiro há muito tempo, já parou para perguntar se o problema pode estar em você? Já? Se você está solteiro há muito tempo, já parou para perguntar se o problema pode estar em você? Se aparece hoje a pessoa ideal para você, será que você estaria preparado para ser o parceiro que ela merece? Ou que ele merece? Se aparecesse hoje a pessoa ideal para você, será que você estaria preparado para ser o parceiro que ele ou ela merece? Vamos lá entender esse vucu-vucu que está a acontecer aqui na sociedade. Mercado do Irlanda.

0: relacionamentos anda uma autêntica confusão. Afinal, o que é que as pessoas estão à procura? Mercado de relacionamentos anda uma autêntica confusão. Afinal, o que é que as pessoas estão à procura? Manda o seu áudio para nós. 870-00-9790. 870-00-9790. Vou repetir. 870-00-9790. Manda o seu áudio. Só vou colocar aqui agora os comerciais. Voltamos para ouvir o seu contributo. Até já.
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0: Ok. A pessoa não pode ficar doente uma segunda. Já vão dizer que é ecos do fim de semana. É? A pessoa não pode ficar doente. Ah, é por isso que eu vim hoje. É por isso que eu me arrastei e vim. Mas não pode ficar doente. Não, você pode ficar doente no domingo. Não, essa voz é fim de semana. Essa voz é fim de semana. Zero bem. É proibido ficar doente numa segunda. Vamos ao tempo. Vamos aos áudios. Bendito, só vou recordar aqui. Mercado dos relacionamentos já anda uma autêntica confusão. Afinal, o que é que as pessoas estão à procura? Vamos lá começar. Não justifica muito alguém, bom dia. Sinceramente, muito vale a pena. Primeiro áudio. Bom dia,
1: Mano Elders. Aqui respondeu a Milton João Costa do bairro em Fulene, em unidade D, quarteirão 41. Mano Elders, amor não existe. Amor não existe. O que existe hoje em dia é relação com interesse. Tipo, você tem dinheiro. Eu devo conquistar uma gaja e...
0: Controlar tuas expressões aqui. Controlar tuas expressões. Ok?
1: Tens caro. Tens isto. Tens mais aquilo. Será que vai me dar amizade de 5 mil? Será que vai me dar... Vais comprar próteses? Será que vai me levar para salão? Acho bom, né? Hoje você não recebe 10, você só recebe 8, 9. Depois levar esse taco aí. Levar esse taco aí, você ia gastar numa gaja.
0: Ei, tchau. Hoje não vou colocar mais os teus áudios. Estas expressões não ajudam. Mais um áudio.
2: Bom dia. Feliz segunda-feira, família. Bom dia, Manuelda. São muitas perguntas, sabe? É o seguinte, nós andamos a querer que as outras pessoas nos deem aquilo que a gente não tem. E se tu queres que as pessoas te deem aquilo que tu não tens, aquilo que tu não és, sempre serás frustrada. E se tu não souberes quem tu és, exatamente o que tu queres, ainda torna-se muito, muito mais complicado. Eu vou para um relacionamento, quero amor. Eu sei o que é amor. Hã? Eu vou buscar amor, vou aceitar que amor é aquilo que os outros têm. O amor é aquilo. Nunca estarei satisfeita, porque eu não sei o que é amor. Eu quero receber uma coisa que eu nem sei o que é. Não estou disposta a dar nada, não estou a trazer nada, não sei nada, só vou frustrar a outra pessoa e vou viver de relacionamento atrás de relacionamentos. Vou condenar todos os homens, vou condenar todas as mulheres na vida, porque eu não sabia o que eu queria. Eu quero um corpo bonito, mente vazia. Porque os homens bonitos não valem nada. Porque eu quero um rico e não quero. O rico vai te fazer sofrer porque ele está à espera que tu lhe dês, que ele vai te pagar na perspectiva de tu dares alguma coisa. Porque os ricos só humilham. Hello? Saiba primeiro o que é que tu és, o que é que tu queres. Depois vai buscar de acordo com aquilo que é a tua visão. Quando nós éramos novos, Nossos pais nos levavam para comprar roupa. Às vezes o sapato nos apertava, mas como nós sabíamos que era aquele sapato que estava na moda, que se eu não comprar naquela altura, eu vou perder tudo. O que que eu fazia? Dizia, mamãe, serve, eu quero esse sapato. O que que acontecia? Ficava toda apertada um tempo, só porque queria o sapato da moda. Hoje nós crescemos, sempre, não quero saber se é da moda, eu quero o que me é confortável. O que é confortável? De acordo com aquilo que são as nossas experiências, daquilo que são as nossas exigências. Agora, sobre a pessoa atraída, você pode perdoar? Ah, Matzinha é o que pode responder a essa questão. Porque parece que ele foi muito corrinhado na vida. Shalom!
0: Lançamos a questão para o mercado, para a sociedade. Mercado do relacionamento já anda uma autêntica confusão. Afinal, o que é que as pessoas estão à procura? Mande as respostas para nós, 87009790. Bom dia.
3: Bom dia, Manuel. Bom dia, Rádio Cidade. Boa segunda-feira, feliz semana. Muito amor, muita oração. Há uma coisa, sabes, Manuelda, que os temas têm tido sempre em comum, e é bom isso. Atenção, não estou a dizer que não é bom, não é para criticar. Mas a nossa sociedade, ou a sociedade, perdeu aquilo que se chama o entendimento, discernimento, bom senso. Epá, nem sei, há muitas coisas que eu posso dizer. Porquê? Este tema 2, se tu saíres a perguntar, e por isso é que com certeza lançaste este tema, sabes, nós criticamos muitas vezes algumas culturas onde os filhos são prometidos a outras famílias ou as filhas, e criticamos porque não há amor, porque isso não deve ser, porque alguns são primos, porque alguns não sei quê. No entanto, a nossa cultura não faz melhor. Ou seja, a maneira de pensar é a mesma. Porque quando tu ofereces a tua filha àquela família é para garantir que ela tenha um bom futuro. Aqui, neste tema, aquilo que acontece muitas vezes é que as pessoas procuram para garantir um bom futuro. Mas esquecem-se de procurar dentro delas, esquecem-se de procurar o seu próprio caráter, a sua própria dignidade, para poder ter aquilo que eles querem. Porque a questão não está em ter a pessoa perfeita, a pessoa está em encontrar a sua metade, a sua meia laranja, ok? E aqui é a parte mais importante, poderem entender as diferenças de cada um para que possam ser felizes. Porque a questão não é aquele é bonito, aquele é inteligente, aquele é rico, aquele tem boa roupa, aquele tem bom carro, aquele tem boa casa. Não é por aí. Toda a maçã bonita pode encontrar um lagarto lá dentro. Então é preciso ter atenção. Nós devemos olhar para o nosso interior, porque uma relação é o entendimento, é aceitar as diferenças do outro, é trabalhar dentro da sua própria, do seu próprio interior, da sua própria família, para construir um lar feliz. Então os valores estão trocados, na minha opinião. Por isso, epá, vou parar por aqui para dar a oportunidade a outro. Um grande abraço, fiquem bem. Boa semana.
0: Obrigado. Mais um áudio aqui, bom dia.
4: Bom dia, Manuel. Votos de uma ótima semana laboral a todos os ouvintes do seu programa. Manuel, por favor, peço para rolar o áudio do jovem que estava a tirar da unidade B. Estava a chamar aqueles nomes ali, assim, que disseste que não vais pôr mais os áudios dele. Nós percebemos, como são áudios, se chamasse a atenção ao jovem na chamada, ele não haveria de fazer aquilo. Já está gravado, por favor. Eu e a minha namorada em particular gostamos muito de lhe ouvir a falar. Por favor, engana o jovem só dessa vez que todos os ouvintes vão perceber.

0: Vamos continuar. Estava a pensar aqui. Colocamos o áudio desse jovem, sim ou não, sim ou não, sim ou não. Ele escreveu, desculpa, mano. Ok, tá bem. Vamos continuar. Bom dia.
1: Não há pessoa ideal hoje em dia. Não há melhor pessoa. Não há tipo uma relação saudável. Não há uma relação saudável. Por isso, mano Elders, eu te mandei um áudio aí hoje de uma minha vizinha. Estás a perceber? Essa vizinha aí, faz o seguinte, essa vizinha aí, ela trabalha, sustenta os filhos. O marido só vem aquele chular, dormir com ela, depois passar. Não traz comida, não traz nada. A gaja é que...
0: Não faz essas expressões aqui. Eu estou tentando deixar para o teu áudio, mas não fala assim. Bom amigo, lembra que está falando na rádio, ok? Não está falando na aldeia.
1: Mas aqui. Então, no domingo, malta 4 horas. Eu fiquei ali lá no Nelba. Acordamos aquele moço ali em Titiça. Está a perceber que por que o gajo está a chular, está a vir só. Não está a pagar ainda, não está a fazer nada. Só está a vir dormir com.
0: Mas vocês são família dela para fazer isso.
1: Com a madame. Estás a ver? Também as mulheres. Para você tuas suas manelas. Estás a ver, mano Elder? Uma mulher que não tem cabeça. Tem 2 filhos. O filho anda de qualquer maneira. Os filhos andam de qualquer maneira. O filho só tem uma única roupa. Parece que trabalha na mecânica. Enquanto não trabalha na mecânica, é a consciência da mãe. É a consciência da mãe. Eu fico maninho chateado. Quer ver o filho de segunda a domingo, usa a mesma roupa. Mas o marido vem ali. Vem dormir com ela. Ela paga renda.
0: Mas vocês entram onde
1: ainda vizinho? Nem o marido. Este mesmo marido não foi ele que pagou a renda. Foi o amante que pagou a renda.
0: Esse gajo por quê?
1: Foi o amante que pagou a renda. E aí, minha boia, a mpalela, etela, mpalela.
0: Mas eu vou.
1: Mas não faz nada. Não paga renda. Já nós ficamos maninho chateados no domingo. Eu me chai bem, domingo, me chai bem.
0: Mas. É isso que vocês gostam de ouvir, é isso mesmo que eu gosto de ouvir. Mas vocês estão a ir tetizar assunto da vossa vizinha. Baterem aqui. Não é vossa irmã, não é vossa nada. Mercado dos relacionamentos anda uma autêntica confusão. Afinal, o que é que as pessoas estão à procura? É o que lançamos, é a pergunta que lançamos. Temos mais áudios aqui. Sinceramente. Mas. Sinceramente. Esse jovem, sinceramente.
2: Hoje,
0: ótima
2: semana. Este jovem
0: é fofoqueiro. Esse jovem é fofoqueiro. Grande fofoqueiro. Ei! Mas o áudio, bom dia. Bom dia.
3: Grande ela. Bom, eu acho que o tema por si só já esgota muito debate. A exposição que o Elder trouxe é tão completa e tão suficiente que já não restou muito a debater aqui. A verdade, Elder, é que hoje em dia as pessoas não buscam amor. As pessoas buscam qualquer coisa, menos o amor. Temos visto aí nesses programas, as pessoas quando colocam um perfil, é perfil de alguém perfeito. Será que existe? Alguém perfeito? Existe. Você mesmo que está à procura dessa perfeição, já se olhou no espelho, já se reparou? Porque o dia a dia também não é perfeito, Helder. Cometemos muitos erros, cometemos muitas falhas, porque somos imperfeitos. E é na imperfeição que as pessoas se completam. Mas parece que hoje em dia as coisas são diferentes. A primeira pergunta, quando você vê esses pretendentes que andam aí nas televisões, principalmente as mulheres, a primeira coisa que pergunta: vai sustentar meus caprichos? Ouve lá. Você tem caprichos, vai trabalhar para sustentar teus caprichos. Então, as pessoas hoje em dia estão à procura de status de companheira, estão à procura de status de esposa, não estão preocupados com o verdadeiro relacionamento, com o verdadeiro amor como tal. Então, por isso que não vai ser fácil as pessoas encontrarem os tais pares perfeitos, porque não existem. Exigimos mais do que podemos dar, ou exigimos aquilo que nós nem metade daquilo que nós nem somos. Então é complicado aconselhar esse tipo de pessoas, porque você precisa saber o que procura para poder achar quando encontrar. Então você procura rubi na Bananalândia, não é possível.
0: Não é possível.
3: É? Onde você encontra rubi, as pessoas sabem onde que é. Aquele abraço. Fui.
0: Zucula. 7:51. Tem mais áudios aqui? Bom dia.
4: Bom dia, Helder Mendes. Bom dia, ouvinte da rádio, um novo integrante do grupo. Helder, também, coincidentemente, o xará. Meu xará, tudo bem? Hoje em dia, os relacionamentos... é mais negócio, é toma lá, dá cá. Quem não tem, não tem amor. Então, todos são marandas. Aquele abraço. Bom dia.
0: Bom dia, grande abraço. 870-00-9790.
5: 870-00-9790.
0: Bom dia.
5: Mano Helder, desculpa, mas nós aqui também estamos a matar-nos de rir, porque esse jovem que pedimos para pôr o áudio dele é um grande fofoqueiro. Esse jovem é outro nível, o nível de fofoca dele. Desculpa. Entra onde no assunto da vizinha? Entra onde? Mesmo tetiza. Votos de uma ótima segunda-feira. Começamos muito bem o dia.
0: Sinceramente. Vizinho, ir tetizar uma vizinha. Mais um áudio, bom dia.
6: HM, uma vez mais, bom dia. Aqui fala Gafuro Jaime Camuga, embaixador de marcas. Rara das vezes eu comento sobre os temas que o Helder Mendes traz, mas hoje vou quebrar o sigilo e vou comentar sobre o tema. É assim, Helder Mendes, ninguém ergue um edifício sem começar pelo primeiro bloco. Está a perceber? O que acontece, parece que algumas pessoas, se não a maioria das pessoas, em ambos os sexos, homem, mulher, querem começar a erguer um edifício logo do teto e sem começar pelo primeiro bloco. Isso é um milagre de Jesus para os cristãos e é algo que é impossível. E é o que está a acontecer. Não vou me alongar mais. Gafuro, Gemi, Camuga, ficou o recado.
0: Ok. Mercado dos relacionamentos anda uma autêntica confusão. Afinal, o que é que as pessoas estão à procura? Manda o seu áudio para nós, 87009790. Bom dia.
7: Bom dia, Praticidade. Bom dia, Eder Mendes. Indo ao tema, Eder Mendes, tudo na vida é um processo. Não há nada na vida que não tenha que passar por um processo. Ou seja, mesmo no amor, na relação, nos casamentos, tem que haver um processo a seguir. O que acontece hoje em dia nas relações é que as pessoas querem a fase final do processo ou o topo do processo, não querem começar da base. Porque, veja, Elder Mendes, tu queres se relacionar com uma pessoa que já está feita, ou seja, a pessoa já batalhou, já fez tudo sozinha, e vocês querem entrar na relação no fim para ele bancar. Não vai dar certo. Não vai dar certo. Então, nós temos que respeitar o processo, conhecermos as pessoas, batalharmos juntos, se for possível. E se não for possível, cada um vai batalhando e se conhecerem. Aí sim, vai ser uma relação saudável. Agora, quando você quer cair de paraquedas na vida de alguém, vai dar barulho, obviamente. Não vai haver relação, não há de haver respeito. Chaser.
0: Okay.

0: Mais um áudio, bom dia.
1: Bom dia, bom dia, bom dia, bom dia, bom dia.
2: 90 87 00 97.
1: Como está, Manel? Bom, quanto ao tema de hoje, é bastante complicado. E na verdade, eu acho que as pessoas nem sabem o que procuram em um relacionamento. E são muitas exigências, fora da hora, é muito complicado. Mas, por exemplo, eu diria que relacionamento não é tudo isso que as pessoas estão à procura. Agora estão à procura de status, é aquilo que disse, para ter lindos perfis nas redes sociais. As pessoas não têm tempo para a verdadeira, como é que é? Para aquilo que é o verdadeiro amor. As pessoas já perderam o verdadeiro propósito, né, daquilo que eu amo. Eu, na verdade, nunca fui de andar atrás de alguém, os seus status, ou seja lá o que for.
2: Algumas pessoas... A maioria das pessoas,
1: eu, por exemplo, posso dizer que procuro alguém que tenha tempo suficiente, né?
2: Erguer um edifício
1: que tenha amor. Tempo suficiente, não estamos a falar de parar de fazer tudo na vida para cuidar de mim, não, mas estamos a dizer uma pessoa que está emocionalmente, né, preparado para também alimentar aquilo que são as minhas emoções, cuidar do meu coração, né? Cuidar do amor que eu sinto. Porque, na verdade, os bens materiais são coisas que podem aparecer, se Deus permitir, pode-se adquirir, pode-se conhecer alguém até ser nada. E a gente crescer junto. Procuramos alguém que tenha tempo para nós, alguém que assuma-nos, se é que assim, como se diz, alguém que possa assumir, tipo, me assumir como uma verdadeira parceira, alguém que saiba cuidar das minhas emoções, vice-versa, né? Porque eu também farei o mesmo. Então, é complicado, e vamos lá ver. Para quem não trabalha, para quem não tem ainda aqueles status, então como é que fica? Será que não merece ser feliz? Porque não tem condições, porque todo mundo pergunta, trabalha? Já tem casa própria, tem carro? E quem não tem essas coisas, mas tem sentimento, mas tem amor, quer dar a alguém, precisa amar e ser amada, como é que fica? Será que essa pessoa não merece ser feliz? Então é complicado. Muito complicado. Queremos ser bancados. Agora, homem, mulher, todo mundo quer ser bancado. É complicado.
2: Yeah.
0: Obrigado. Manda o seu áudio para nós, 87009790. Mercado do relacionamento já anda uma autêntica confusão. Afinal, o que é que as pessoas estão à procura? 8 horas em Moçambique.
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4: Muito bom dia. Maputo acolhe a primeira Conferência Nacional de Segurança Alimentar e Nutricional. O evento vai decorrer sob o lema Segurança Alimentar e Nutricional, Responsabilidade Coletiva para o Desenvolvimento de Moçambique. A conferência tem como objetivo promover uma visão nacional e um quadro comum de ações estratégicas para impulsionar o acesso equitativo a alimentos seguros e nutritivos para todos. Pelo menos 5 funcionários do Conselho Municipal de Marraquém foram suspensos semana finda por alegado envolvimento em casos de corrupção, suborno e roubo em zonas residenciais. Segundo notícias, a medida visa travar infrações cometidas por colaboradores, sobretudo dentro da própria Corporação da Polícia Municipal. O presidente da autarquia, Chafi Sidat, afirmou que os visados podem ainda enfrentar processos disciplinares e afastamento definitivo. O Papa Leão XIV recordou este domingo as vítimas dos atentados terroristas de 11 de setembro de 2001, assinalando os 25 anos da tragédia e renovou o apelo à paz. No momento em que o conflito e a violência afligem tantos dos nossos irmãos e irmãs, convido a todos a rezar para que o Senhor conceda o seu dom da paz ao mundo, afirmou o Papa. Em várias cidades da Alemanha, dezenas de milhares de manifestantes voltaram a sair à rua para protestar contra o crescimento da extrema-direita no país. Para os manifestantes, a gota d'água foi a vitória do partido da extrema-direita AfD nas eleições regionais da Saxónia-Anhalt. Com quase 44% dos votos, nunca tinha conseguido um resultado tão bom nestas eleições e não ficou muito longe da ambicionada maioria absoluta. E a fechar, a 20ª jornada do Moçambola 2026 foi marcada por um episódio caricato este domingo no jogo entre o Bahia de Pemba e a ADV. O Bahia de Pemba foi obrigado a equipar-se no autocarro porque os portões do estádio estavam trancados. No jogo jogado, a ADV venceu por 2-0. A derrota no jogo deste domingo coloca no Bahia de Pemba em 8º lugar com 19 pontos. A ADV está em 10º lugar com 17 pontos. Notícias já esta hora com edição e apresentação de André Manhissa.
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5: Mercado dos relacionamentos anda uma autêntica confusão. Afinal, o que é que as pessoas estão à procura? Responde aqui no nosso WhatsApp 87009790. Mande então para nós o seu áudio 87009790. Não é para ligar, este número não é para ligar. Só para mandar áudio no WhatsApp. Mais um áudio. Bom dia. Aquele jovem que diz que os vizinhos foram ter com a vizinha e reuniram-se. Porque aquele homem vem ter com ela e não lhe ajuda em nada. Mandou o áudio. Ele gravou o áudio da reunião. Podemos colocar o áudio da reunião? Podemos colocar o áudio da reunião? O áudio é este aqui. Vamos dar um cheirinho só.
6: Não,
7: o ano não colocou nem mala nem acudo, não vai fazer mal quando a mulher casou.
5: Mas são vizinhos. Mas vizinhos, onde vocês entram? Vizinhos da unidade D. Onde é que vocês entram na vida pessoal de uma pessoa? Se carrega. Eu não gavi. Aí aqui já não falta ver nada dessa terra. Ela não vos pediu nenhuma ajuda. Bom, se quiser ouvir este áudio, é só mandar áudio aqui. Vamos lá, mais áudio, não se tem. Bom dia.
8: Bom dia, Manuel, bom dia, caros ouvintes. Nós estamos à procura de personagens. Pedimos aquilo que não sabemos dar. Temos muitas exigências, ou seja, estamos à procura de trabalhadores no ramo amoroso.
5: Ok.
8: Infelizmente. Nós somos um pouco hipócritas. Temos que amadurecer. Isso é verdade.
5: Ok. Mais um áudio. Bom dia.
9: Bom dia, Manela. Bom dia, bom dia. Bom dia, Cidade. Bom dia, caros ouvintes. Ei, Manela. Eu só entrei para cumprimentar-vos. Eu não acompanhei bem o tema. Liguei a rádio muito tarde. De repente, epá. Uma vez estávamos a debater o assunto dos fofoqueiros. Tipo, os fofoqueiros se preocupam mais com a vida do outro.
5: Não é esse assunto. Mais um áudio, bom dia.
6: Mais um áudio, bom dia.
10: Helder, tudo bem? Bom dia ouvintes da Rádio Cidade. O tema é muito interessante. É que eu já tinha dito, é quase relacionado a um tema que já passou e tinha falado, mas vou de uma forma resumida aqui tentar explicar isto. As mulheres exigem um certo tipo de homem com um determinado perfil, e os homens já perceberam disso, fingem ter esse perfil. Então vive-se um relacionamento de mentira. Essa é a verdade. O homem finge ser aquilo que as mulheres querem e as mulheres caem naquela e decepcionam, separam-se. Daí que tens muitas relações separadas, tens casamentos falsos, é uma mentira. Então estamos a mentir-nos um para os outros. As mulheres, eu quero este perfil, o homem finge ter aquele perfil, depois, como não há uma mentira que dura para sempre, lá à frente cai. Só há uns que conseguem manter por algum tempo, mas cai. Então é melhor ser um verdadeiro, ser autêntico, gostou de si, naquelas qualidades, não estás a mentir, é aquilo, vai durar uma vida. E hoje em dia não é assim. Pronto, é tudo. Bom dia, muito obrigado.
5: Obrigado. Mais um áudio, bom dia.
11: Manuel, mais uma vez, bom dia. Epa, Manuel, nós não somos fofoqueiros, né? Nós não somos fofoqueiros. Esses comportamentos desviantes nós não temos. Epa, contudo, como disseste, como perguntaste se podemos ouvir o áudio? Cara, já puseste um cheirinho, vamos ouvir, né?
5: Ah, você é um casal de fofoqueiros. Mais um áudio, bom dia.
12: Helder Mendes, por mim, eu, Gafuro Jaime, Camuguembejo de Marca, peço, por favor, não passe este áudio da reunião, porque estaremos a expor a vida de alguém, e que se ela não tem conhecimento disso, então, por mim, não passe este áudio, não fica bem, para preservar a imagem dela, não vamos passar este áudio. Gafuro, já me aquele abraço.
5: Ok. Mercado dos relacionamentos já anda uma autêntica confusão. Afinal, o que é que as pessoas estão à procura? Tem mais áudio aqui? Tem mais áudio aqui? Ou não tem? Vamos às chamadas também. 84-34-97. 84-34-97. Pode ligar. Tem um áudio aqui, tem um áudio aqui, tem um áudio aqui, tem um áudio aqui. Vamos lá. Bom dia.
13: Bom dia, Manuel. Bom dia. Esse puto aí é uma amiga fofoqueira. Esse puto é fofoqueiro. Oh, meu Deus. Com a fama está lá soberanamente muito mal. Yeah. Não é possível. Onde ele entra? Ah, não faz isso, puto. Você controla aí, tá? Acerca do tema, eu não tenho comentário.
5: Ok. Mais um áudio, bom dia.
14: Bom dia, Rádio Cidade. Bom dia, Eder Mendes. Indo ao tema, Eder Mendes, tudo na vida é um processo. Não há nada na vida que não tenha que passar por um processo. Ou seja, mesmo no amor, na relação, nos casamentos, tem que haver um processo a seguir. O que acontece hoje em dia nas relações é que as pessoas querem a fase final do processo ou o topo do processo, não querem começar da base. Porque, veja, Helder Mendes, tu quer se relacionar com uma pessoa que já está feita, ou seja, a pessoa já batalhou, já fez tudo sozinha, e vocês querem entrar na relação no fim, para ele bancar. Não vai dar certo, Elder. Não vai dar certo. Então, nós temos que respeitar o processo, conhecermos as pessoas, batalharmos juntos, se for possível. E se não for possível, cada um vai batalhando e se conhecerem. Aí sim, vai ser uma relação saudável. Agora, quando você quer cair de paraquedas na vida de alguém, vai dar barulho, obviamente. Não vai haver relação, não vai haver respeito. Cheza.
5: Obrigado.

0: Para finalizar com uma chamada. Bom dia, bom dia.
1: Bom dia, Manuel Bere. Bom dia, Moçambique. Como é que está, meu irmão?
0: Tudo bem, normal, tudo bem. Vamos lá, claro. Anonimato ou nome?
1: Meu nome é Jorge Arlindo Mal.
0: Jorge?
1: Bar Jorge de Metrô, Porto Benfica.
0: Mercado do relacionamento já numa autêntica confusão. Afinal, o que é que as pessoas estão à procura?
1: Manander, é assim. Primeiro, uma coisa que eu gostava aqui de partilhar com todo Moçambique, todos os ouvintes da Rádio Cidade, acerca do amor, né? É o que estamos a falar. Parece que nós estamos a colocar o amor no lugar do sentimento. É, o amor é aquilo que nós nascemos com ele, é aquilo que Deus dá a cada homem. É de borla. É, um homem deve ter o amor com o próximo. Esse amor é amor de ajudar, é amor de empatia. Agora, relacionamento, estamos a falar de sentimentos, onde estamos a falar de paixão, onde aquela paixão aparece quando estamos a ver que aquela mulher está nos corresponder, onde aquela paixão aparece quando a mulher está a ver que aquele homem está a corresponder como deve ser. E não precisamos cantar, minha mulher eu te amo, meu marido eu te amo. O homem vai ver que essa mulher me ama, a mulher vai ver que esse homem me ama. Agora, o que está a acontecer hoje no que diz respeito aos solteiros? Primeiro, vou tocar na parte das mulheres, porque eu penso que o Manel de Rio disse, mas eu sei que isso é algo que somos muitos que conseguimos ver, que hoje em dia, para você ter uma mulher, primeiro tem que passar de um processo, né, de perguntas, ok? Onde a mulher vai te perguntar primeiro, você trabalha? O que você faz? Muitas das vezes, essa mulher também carrega a aprendizagem da família, porque há aquelas mães que dizem, filha, você está a ver a situação daqui em casa, então lá fora, vê o que você faz. E muitas das vezes a própria mãe diz, não é para você arranjar esses miúdos que não tem nada, arranjar alguém mais velho, para ver se consegue dar alguma coisa para sustentar. E essa filha, pronto, também ouviu a mãe, também, ela também é ambiciosa, acaba fazendo isso. Basta encontrar o homem lá fora, o homem gostou dela, conquistar. Primeira coisa que aparece, você trabalha. Essa é a pergunta. E já acompanhamos casos de outras nossas manas que perderam a vida, assim mesmo. Por quê? Porque encontrou um homem. Perguntou, você trabalha? Homem, eu trabalho. Eu tenho tudo, vou te dar. Prontos. O homem mostrava ali os carros, entrava, passeava. Afinal de contas, era um grande cadastrado, criminoso. Num belo dia, a polícia estava lá para seguir esse homem. Era um tiroteiro hoje aqui, tiroteiro acolá. E a mana estava lá dentro, também acabou apanhando balas. Vários casos assim aconteceram. Porque hoje, não se olha o caráter do homem, nem o caráter da mulher. O homem também procura aquela mulher cheia. Não procura o caráter daquela mulher. Então, isto tudo na nossa sociedade acaba trazendo aquilo que muitos outros ouvintes se deram, serão a falsidade na relação, nas relações hoje em dia. Então, para dizer o quê? Hoje também temos muitas manas solteiras, porque elas querem desenhar aquele homem do pensamento delas. Que eu quero um homem bem feito, um homem que já tem tudo. Às vezes aquela quer gingar lá no bairro, eu estou bem na minha relação. Para ela estar bem é o homem que tem. E eu costumo dizer às manas, olha, você quer aquele homem, né, que tem dinheiro? Sim, eu quero aquele homem que tem dinheiro. Acha que és a única que tem olhos para ver aquele homem? Acha que outras também não vão ver? Porque outras também estão com fome. Vão aderir ali e você não vai ser feliz. No início, você quer dinheiro, ele vai te dar dinheiro. Depois você vai viver com ele, você vai sentir lá dentro.
0: Ah,
1: lá
0: bem, de capacidade de síntese, já não temos muito tempo, ok?
1: Ok, obrigado. Resumindo, Manuel, desculpa, tens toda a razão. Resumindo, é o seguinte: nós temos que escolher aquela pessoa que o nosso coração se encantou. As coisas hão de vir lá à frente, Manuel. Vamos deixar que o homem que trabalha, a mulher que trabalha. Comece junto no zero. Vou parar por aqui, desejar as melhores, Manel. E as coisas, ninguém está a falar daqueles todos segundas-feiras que o Manazir vinha aqui, estão bem de saúde, né? É só hoje que o Manazir está meio incomodado.
0: Exatamente. Ah, mas é assim mesmo, estou habituado, não te preocupes. Ah, é assim mesmo.
1: Força, meu irmão,
0: esses são assim mesmo, esses.
1: Graças melhores. Força, mano.
0: Valeu, obrigado. Último áudio. Último áudio. Bom dia.
2: Mais uma vez, bom dia, Mariana. Também havíamos esquecido de algo. Em algum momento as mulheres, eu tinha escutado algumas mulheres dizer, não, eu prefiro encontrar um homem já feito, né? Isto porquê? Porque várias vezes já aconteceu que, por exemplo, tu conheces alguém, né, que não tem nada, elas juntos começam a crescer e tal. E quando vê que já está mais ou menos, né, uma condição assim mínima, deixa a esposa e vai procurar outra que acha que combina. Isso é algo que acontece também com as mulheres. Mulheres também que depois, quando acham que já estão bem, aquele homem já não lhes merece, elas saem. Mas isso acontece muito. Acontece muito, já vi muitos casos tipo de homem que largou a esposa já numa condição mínima, quando na verdade se conheceram numa fase que não tinham nada. Então isso também é complicado. Então o que acontece? As mulheres acabam pensando que o melhor seria optar em encontrar alguém já feito, que na verdade também não é fácil, porque se está feito é porque alguém ajudou, né, a ele a estar assim naquele nível. É tudo complicado. Tudo é complicado. Yeah, o ideal seria as pessoas serem verdadeiras, sem mentiras. Prontos, mas infelizmente não está fácil. O mercado do amor, neste caso, está muito difícil. Está muito difícil. Está muito difícil e muito chato. Yeah. Ah, obrigada.
0: Obrigado. Mercado do relacionamento já anda uma autêntica confusão, afinal, o que é que as pessoas estão à procura? Lançamos esta pergunta hoje. O mercado do relacionamento está cheio de pessoas à procura, mas estar disponível não significa estar preparado. Ah, estar disponível não significa estar preparado. Há quem procure amor, há quem procure dinheiro, há quem procure estatuto, há quem procure o sexo, há quem procure alguém para curar feridas que não foram causadas por essa pessoa e há quem procure um parceiro perfeito enquanto oferece muito pouco em troca. Talvez o problema não seja apenas não existem homens bons ou não existam mulheres boas.

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3: Vamos ao bazar da Cidade FM. 8 horas e 30 minutos. Venha vender a sua marca, produto ou serviço. Bom dia.
4: Bom dia, Rádio Cidade. 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Para a cidade, muito obrigado.
3: Obrigado. 84-34-97 é o Bazar da Cidade. Bom dia.
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3: Muito obrigado. 8 horas 31 minutos. Continuamos com o Bazar da Cidade. 84-34-97 é a sua vez de vender. Bom dia. Bom dia. Oito quatro trinta e quatro noventa e sete. Bom dia.

0: Bazar da Cidade, bom dia.
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0: Devagar, com contato, vamos lá, tem que fazer negócio, é o Bazar da Cidade, aproveita, vamos lá.
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0: Obrigado.

0: Bom dia.
1: Bom dia. 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Com o bazar da cidade, estamos a render.
0: Obrigado. 8 horas e 33 minutos. Estamos no bazar da cidade. Venha vender aqui a sua marca, produto ou serviço. Bom dia.
2: Bom dia, Manelda. Aqui deram estas mãos diretamente. Vamos semear agora para colher o futuro. Se tens um terreno.
0: Alô? Problemas com esta comunicação? Alguns segundos é para fechar o bazar da cidade. Bom dia.
3: Bom dia, Helder Mendes. 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
0: Muito obrigado aí, Gafur, pela sua participação e bom dia. Encerramos o Bazar da Cidade. 8 horas e 35 minutos, amanhã mais. Novo som de Tamires Boiano, chama-se O Plano Dela. Na sequência, vai ouvir o mais recente de Júlia Duarte, chama-se Dona do Anel. Também para ouvir Plano B, Iola Araújo e Calixto Ferreira Salomé. Até já.

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1: Senhoras e senhores, vou estrear daqui a pouquinho o regresso de Mr. Arsene.
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1: Ele está de volta. Disse que quer estrear aí. Sim. Aí onde todo mundo estreia.

Ok. Tudo em ordem, já podemos lançar. Exclusivo. Vão ouvir esta música pela primeira vez, como tantas outras que escutam pela primeira vez aqui. Organizar aqui a voz para Saro Mr. Arson de novo ao mercado.

Senhoras e senhores, depois de uma grande paragem, yes! Estreia a nível de rádios aqui na Cidade FM. Sensações da cidade. O regresso de Mr. Arsene. Parceria aqui com Juma Combola. Chama-se My Money. É o regresso de Mr. Arsene. Estreia a nível de rádios aqui na Cidade da Fiã. Yes. Tá aí, Mr. Arsene. Está de volta.

0: Hoje vamos receber a empreendedora moçambicana Nicole Nyamango. Nyamango. Nicole Nyamango, daqui a pouco em conversa conosco. Ela é empreendedora. Temos no nosso Instagram o nosso tema. Temos também no nosso Facebook Mercados de Relacionamentos. Mercados de relacionamentos, já anda uma autêntica confusão, afinal. O que é que as pessoas estão à procura? Responda no nosso, nas nossas redes sociais. Instagram Cidade FM 9790. Instagram Cidade FM 9790. Está lá. Está também. Eu republiquei no meu Instagram Elder Mendes 77. Está no Facebook Rádio Cidade, tudo junto, Rádio Cidade. Mercado dos relacionamentos anda uma autêntica confusão. Afinal, o que é que está a acontecer? Comenta aí no nosso Instagram Cidade FM 97.9.
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1: 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Enfrentamos barreiras, ultrapassamos obstáculos. 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Somos a esperança, a prova viva da perseverança. Escrevemos a nossa história, o nosso próprio destino. A luta continua, continua. 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

Canamos a ver nas redes sociais nos últimos tempos, às vezes é triste, sabe? Eu quero comentar enquanto a nossa convidada não chega, né? Estou a ver aqui a notícia de um jovem que cometeu suicídio porque foi traído. Mas, manas, o que vocês estão a fazer, manas? Eu não posso falar tudo aqui na rádio. Mas vocês conhecem essa história, está nas redes sociais. Acredito que nas próximas horas toda a gente vai ter conhecimento. Eu acabo de receber aqui. Um jovem morreu alegadamente por suicídio depois de ter manifestado publicamente nas redes sociais sofrimento emocional relacionado com uma traição no seu relacionamento amoroso, informou um familiar. De acordo com a fonte, o jovem terá feito várias publicações nas redes sociais 2 dias antes da sua morte, nas quais abordava a alegada traição e expressava a sua desilusão e sofrimento. A morte foi posteriormente comunicada por um familiar que, numa mensagem publicada nas redes sociais, lamentou profundamente a perda e recordou o jovem como um irmão querido. Na mensagem de despedida, o familiar reconheceu a intensidade da dor que o jovem estaria a enfrentar, mas sublinhou que a sua vida tinha valor e que a família o amava. Sabe? É triste. Vocês, manas, estão a trair. Eu vou tentar-vos deixar a par do que é. Qual é essa, vocês vão ver ao longo do dia. Vocês estão a trair. Conversam com vossos namorados, vossos amantes. Deixam mensagens. Ah, nós fizemos aquilo. Para vocês poderem perceber. Fizemos aquilo. Depois eu tive. Ele não aguentou. Esse jovem até prometeu dinheiro para quem encontrasse o suposto amante da esposa. Mas ele estava a sofrer psicologicamente, suicidou-se. Mas sabe, afinal,

Como é que estamos a viver? Pô? Tanta maldade assim. Você já tem uma relação, mulher. Sabe? A traição de uma mulher. Epa! Não estou a dizer que. Mas a traição de uma mulher. Quando é uma mulher que te trai. Ah, mano. Depois ainda deixa esses rastros. Estivemos juntos. Ele descobriu as mensagens. Ele até gratificava com dinheiro quem encontrasse esse jovem. Depois, exposição. Não aguentou. Manas. Estamos a pedir. Eu sei que os homens também, né, comportam-se às vezes mal, é traição, mas traição de mulher. Traição de uma tua mulher que você entregou. No... Poucos aguentam. Tá aí, mais um jovem foi embora. É muito triste. Não aguentou, preferiu se suicidar. Agora diga-me lá, mano, tu vais ficar bem assim na tua vida toda, vais ficar bem. Sabendo que alguém se suicidou por tua causa. Enfim.

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5: O novo de Mr. Arson. Jovens, não se matem. Não se matem porque sofreram traição. Deixarem vossos filhos aqui a sofrer. Lembre-se das crianças.

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1: Iremos agora desejar um feliz aniversário para a Akina Suleimane. Akina Suleimane, beijinhos primeiro. Mua, mua, mua. Muitas felicidades, tudo de bom. São votos da querida Ilávia Chauk para ti. Meus também. Feliz aniversário. Que tornes desta mulher ainda mais inteligente, madura, bela, lindíssima. Parabéns. Muitas felicidades. Sucessos, muita paz e muito amor. Hein?

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Bom dia, meus tão amados, meus queridos máximos, meus queridos ouvintes, meus vibradores. Bom dia de segunda-feira, hoje, primeiro dia útil da semana, 14 de setembro para o ano 2026. Eu, a vossa querida Máxima Gisela em apuros, já cá estou. Olá, queridos internautas. Olá, ouvintes da frequência que nos ouvem pela frequência 97.9, Cidade FM Maputo. Está no ar a primeira edição do Vibra Cidade. É o primeiro dia útil da semana. Graças a Deus, tivemos mais esta oportunidade. Eu sou a querida Máxima e contigo quero acamaradar radiofonicamente até lá pertinho das 2 da tarde, 14 horas. Vem com tudo, vem com a malta. Não vem sozinha, avisa tudo e a todos. As galinhas, os gatos, os cães, os ratos, as baratas, as árvores, tudo! Que a querida Máxima já chegou! Vamos pegar esta oportunidade com todo amor, carinho, afinco e determinação e muita alegria, porque o amor chegou ainda mais forte neste dia. Vamos viver com a paz, com amor, com gratidão. Graças a Deus que estamos para mais um dia, para mais uma semana. Vamos com tudo! Bom dia!

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0: Estamos no ar, o teu programa Vibra Cidade também no ar e o banquete Vibra Cidade bem disposto à mesa, vamos todos degustar. Por hora, uma breve pausa para o intervalo e nós voltamos já já.
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10 horas e 24 minutos. Bom dia! Para trás, Matilde Conjo. Matilde, Matilde, linda música. Vergonha não paga conta. Dá um pouco, paga mesmo. Cantou-nos também o clássico novo lá de Missa Bau, I'm Hustler, extraída da EP Xangana Nation. Ouvimos também a M-Star a cantar Viva com Fé, ou melhor, Viver com Fé. E é o que nos tem movido dia após dia, noite após noite, a fé. E graças a Deus nós damos todos os dias por conseguirmos levantar e continuarmos a correr atrás dos nossos sonhos, nossos objetivos, nossos planos e termos os nossos bem saudáveis, controlados e passarem-nos amor e carinho. Eu quero estender esta gratidão também para todos vocês, nossos chamados ouvintes, porque sempre estão aí connosco, fazem-nos companhia, fortalecem-nos, confortam-nos, reconfortam-nos. É gratificante, é reconfortante. Muito obrigada. Quero já olhar para as vossas mensagens que nos foram chegando, para ti que queres também juntar-te a nós através dos textos ou áudios, através do WhatsApp. Fica à vontade, o nosso número é o 87-000-9790. O número para mensagens, tanto no WhatsApp quanto SMS normal, é o 87-000-9790. Mais uma vez eu repito, 87-000-9790. O meu número para que possas mandar as tuas mensagens, pois quero fazê-las referências já agora, neste momento. Começo olhando para a mensagem de José Wané, que diz: quem escolhe gratidão com o estilo de vida atrai paz, propósito e bênçãos sem medida. Bom dia, Gisela linda, e toda a tua equipa de colaboradores. Semana laboral abençoada para vós. Abraço forte do José Wané, quem quer muito agradecer e desejar um bom dia. Atenção, este número que eu ditei não é para chamadas, não. É apenas para mensagens, tá bom? Exato. A gente pode até ter substituído o que faz, ou até ser substituído no que faz, mas nunca no que se é, ok? Porque tarefas qualquer um aprende. Agora, a nossa essência, o nosso jeito, o coração que a gente carrega, isso ninguém consegue copiar. Bom dia, Managi, boa semana para nós. Com fé e sempre de joelhos em oração. Amém. Amém. É a oração que nos sustenta, é a oração que nos fortalece, é a oração que nos dá forças e coragem. Eu sou a prova viva disso, hein? Muito obrigada. E Daline Eloy. Bonjour ma Gisèle, comment allez-vous aujourd'hui? Moi je suis bien, merci. Une très bonne journée de travail pour toi et toute ton équipe de travail. Saudações a toda a família Macitela, Pedro Macitela aqui. Peço qualquer música zouk francesa. Ah, très bien, je vais le faire pour toi, pour que tu puisses avoir une bonne journée. Merci, merci de ta message que me permet de meilleur pratiquer et pas oublier le français, la lecture française, les mots en français aussi. Merci beaucoup, bonjour. Nous sommes ensemble jusqu'à la fin de la Vibra Cidade. Merci, famille Macitela, Pedro Macitela. Canimambo, merci beaucoup, obrigada. O que é que eu estava a dizer? Olá, ele escreveu em francês. Olá, Mana Gisela, como é que estás hoje? Uma boa jornada de trabalho para ti e para toda a equipa de trabalho aí. Eu agradeci a ele, dizendo muito obrigada. É bom, agradeço por me permitires não me esquecer de palavras em francês, da leitura francesa e de praticar a língua francesa. Obrigada. E pedi a ele a música zouk francesa. Também eu vou procurar uma e tocar para ti, meu querido Pedro Macitela. Merci beaucoup. Muito obrigada. Bom dia, Managi. Desejo-te uma semana laboral abençoada, produtiva e cheia de conquistas. Que Deus ilumine cada passo e abençoe o trabalho das tuas mãos. Amém. Aleluia. Bom dia, Managi, beijos. Muito obrigada, Rosália Monteiro, minha bonita. Que ele também olhe por ti, para ti, para a tua vida, para o teu, para a tua mente, para as tuas mãos, para os teus pés, para que tudo quanto fizeres, tocares, falares, possa ser guiado e inspirado por Deus e possas prosperar, está bem? Obrigada, bebê. Bom dia, Managi.

0: Bom dia, Rádio Cidade. Feliz segunda-feira para todos. Managi, peço o link do grupo. Já comprei um smartphone. Aqui é o Titus Eduardo de Boane. Uau, maravilha! Tudo bem, eu vou partilhar contigo o link também para que já te juntes ao grupo Rádio Cidade aqui no WhatsApp. Obrigada! A vida vai te trazer pessoas, eventos, lugares e situações que te ensinam e ajudam você a ser quem você precisa para realizar o seu propósito por aqui na Terra. Você quer ser mais paciente, compreensível e leve, prepare-se para encontrar pessoas difíceis. Quer ter mais fé e confiança? Prepare-se para enfrentar dúvidas e medos. No amor infinito de Deus, tudo é para o seu bem. Receba as lições. Bom dia, como está? Abençoada semana de atividades. Mensagem do Alberto Marrengola. Profunda esta mensagem, Alberto Marrengola. Muito obrigada. Bênçãos sem medidas para ti. E a minha querida Cecília, olá Cecília, escreve-me assim: é reconfortante escutar-te, é reconfortante saber que começamos uma nova semana a ouvir-te, é reconfortante saber que estamos conectadas. Chuva de bênçãos nesta jornada semanal, música qualquer do Zico. Aqui é a Cecília. Oh Cecília, é reconfortante, extremamente reconfortante receber a tua mensagem, o teu carinho, o teu amor e votos também. Muito obrigada, Cecília. O Maló Rafael também está aqui, o Malozinho, que diz bom dia, ouvintes. E lá vier Orlando, Gisela, um abraço, boa semana, um forte abraço e beijos à minha Lei 14, misturado com caldo da Salomé. Boa semana. Uau, obrigada. Atenção, atenção, amantes do Calixto Ferreira. Ele está com uma nova música. Isso é maldade dos artistas, sabem? Eles não nos deixam superar uma boa música, já lançam outra ainda melhor. Ai não, eles não podem, não podem, não podem. Isso está a chegar aqui, ó, Malele. Isso está a chegar aqui, ó, DJ Malele. Está a chegar aqui isso, cara. Ok, então, eu dizia que... Até esqueci o que eu estava aqui a dizer. Malele, vou te mandar embora de estúdio. Ok, a outra mensagem diz: o futuro depende do que você faz hoje. O sucesso não é uma questão de sorte, mas de constância e atitude. Um pequeno passo de cada vez já é um grande progresso. Bom dia, Mimusa, minha locutora favorita, minha companheira constante, minha alegria, minha tudo. Tenhamos uma semana abençoada. Beijos, agiradamente, a Gira Momade. Muito obrigada, minha Gira. Gratidão imensa. Bênçãos e beijos. Grande dia, grande semana. Que Deus esteja no comando de tudo que somos, nas tuas mãos, teus pés, tua cabeça, tua mente, tudo. Bênçãos. Obrigada, Gira. O Dércio Felipe também está aqui. Obrigada, Dércio, por aquele abraço fortíssimo, reconfortante que me deste na sexta-feira. Muito obrigada. É sobre e para isto que cá estamos. Hein? Muito obrigada. Uns apoiando e amando aos outros, uns aos outros. Muito obrigada. Bom dia, boa semana. Hoje não há frase motivacional. Vão lá dar cara, se estrepar. A vida é isso mesmo. Abraço. Hoje não acordaste com um saco. Hein, Dércio? Não acordaste com um saco para muito palavreado hoje. Ai, Dércio. Para muito parole. Pá de parole aujourd'hui. Alô, alôzi, vai lá se estrepar contigo. A vida é assim mesmo, opa. Ai, Dércio, me quilaste. Quero dizer, epa, não há nada hoje de motivação. Ah, vai lá, cai lá também. Faz parte da vida. Ah, ora esta. Ei, Dércio, me quilaste. É contigo, vai lá. Ah, pronto, pá. Ah, meu Deus. Epa, ok. Tá a valer, tá a valer também. Nem todos os dias são iguais, tá a valer. Ok. Bom dia, Cidade FM, bom dia, Managi. Use da sua voz para saudar a todos os ouvintes da rádio. Managi, se possível, um dia desses, uma sugestão: falarmos desses carros com descargas de escapes. Estão a matar velhos de tensão, hein? E ladrões a aproveitar-se dos escapes para matar pessoas a tiros. Essa música da Mingas e Chico António, Baila Maria. Ai, é? Estão então a aproveitar-se dos escapos para matar velhos e dar tiros. Ai, é? Eu não sabia disto, né? É novidade, meu Deus. O teu francês está excepcional, dá muito gosto de ouvir. Parabéns, vamos sim praticar e me permitires. Te envio alguns manuais acompanhados de áudios. Oui, oui, oui, bien sûr, envoyez-moi, ça serait bien de pratiquer. Toute la langue que tu apprends, quand tu ne pratiques pas, tu oublies. C'est pour ça que c'est important d'écouter, d'écrire, de parler, de pratiquer même. Toute la langue. Il a besoin de la pratique. Hein? On doit pratiquer. Moi, je suis en train d'oublier la langue parce que je ne pratique pas. C'est pour ça que maintenant, la personne qui bien parle français écoute, Gisèle, ton français n'est pas bon. Ouais, c'est parce que je ne pratique pas. Mais on peut faire together, ensemble. Merci. Envoyez-moi tes audios, on va écouter et pratiquer ensemble, ça va? Merci. Bonjour, bonne journée. Merci. Pedro Macitella. Este áudio, Dona Medina, bom dia.
1: Bom dia, Managi, como está? Eu estou bem, nada mal, graças a Deus. Passei bem o final de semana, não sei a mana como é que passou.
0: Tranquilamente.
1: Mana, feliz início da semana para todos nós.
0: Obrigada.
1: Penso a música do Nordino Xambalo, mamá. Tchau, até já.
0: Até já, Dona Medina, obrigada. Queres ouvir o Nordino hoje a cantar mamá? Tá bom, eu vou tocar. Eu vou tocar, hein? Até porque as nossas mamás, algumas delas estão ligadas à rádio e vão amar ouvir esta linda mensagem, esta linda dedicatória que nos é cantada pelo Nordino Xambal. Mais um áudio, Isaura.
2: Olá, Managi. Olá, Manelávia.
0: Ai, bom mandaste dia áudio hoje. Mandaste áudio. Gosto, gosto, gosto.
2: Olá, Managi. Olá, Manelávia. Bom dia a todos os vibradores. Que todos tenhamos uma semana feliz, tranquila, na presença do Senhor.
0: Amém.
2: E que ela seja bem reconfortante. Continuação de bom trabalho, mana.
0: Obrigada.
2: Na festa de Moses e Der, penso a música da Mingas com Chico Antônio, aquela Baila Maria.
0: Ei.
2: E dedico assim.
0: Oh.
2: Beijinho e uma boa semana. Tchau.
0: Tchau. Para ti também, minha bonita. Muito obrigada. É o segundo ouvinte que pede.
2: Olá, Managi.
0: É porque pede esta música. Oh, interessante. Chico António, Baila Maria. Já são dois pedidos para a mesma música e dedicadas a mim. Dedicada a mim. Ok. E Mingas. Talvez seja uma versão diferente. Deixa-me só anotar aqui. Para que eu não me esqueça. Ok, anotei. Obrigada, meus amores. Eu vou tocar.
3: Bom dia, minha filha amiga.
0: Meu pai amigo Gabriel Mufundice.
3: Gisela Nhampulo.
0: Olá.
3: Fim de semana. Passei bem.
0: Oh.
3: Estive na zona de Beruluane.
0: Okay.
3: Em Boane, em missão da igreja.
0: Uhum.
3: Depois foi à televisão.
0: Okay.
3: Hoje a televisão foi para cá descansar um pouco. Agora estou aqui no aeroporto a fazer o meu trabalho.
0: Muito bom.
3: Bom dia, minha filha amiga.
0: Bom dia, meu música, pai amigo.
3: A música. Tchau.
0: Xisuti Xamina. Xini Bangalamagu. Obrigada, meu pai amigo, pastor Gabriel Mufundice.
4: Jibenga Boy que está na casa.
0: Jibenga Boy. DJ Nelo.
4: Hey. O dono da palavra. Como é que é, Gisela?
0: Maninho.
4: A palavra. Não queres? Ok, diga lá, DJ Nelo. City. Yeah, bem ligado.
0: Como
4: bem
0: é
4: ligado.
0: É?
4: Não queres? Ok.
0: A palavra.
4: Diga lá, DJ Nelo.
0: A palavra.
4: City.
0: A palavra.
4: City. Yeah, bem ligado.
0: Saudades de ouvir a palavra. E DJ Nelo, a palavra.
4: City.
0: A palavra! Xê! Saudades! Quem não tinha saudades de ouvir a palavra? Hã? É, uma lozinha até já escreveu aqui a palavra. Xê! Epá, eu já morria de saudades, ainda bem. Ai, quando que eu ia gargalhar, afinal de contas? Se não fosse o Vibra Cidade, mesmo para vibrar com o nosso dia. O André Pequenino diz assim: luz é ter a presença de Jesus Cristo todos os dias em sua casa. Amém. Suplica na voz do ouvinte, dizendo assim: que cada minuto do nosso dia seja abençoado e iluminado pela presença de Deus. Amém. Bom dia. A outra diz ainda assim: lá vamos nós, para mais uma semana que seja muito abençoada. Suplica na voz do ouvinte assíduo, André Pequenino, moçambicano por excelência, na Pérola do Índico. Hugs to everyone there. Merci beaucoup, merci, thank you. Obrigada, André Pequenino. Merci. Outra mensagem em francês, quem me escreve? É o Fernando Fundis. Même face au problème, il n'y a pas de problème. Suga Santana, bom dia. Com Jesus, irmã. Mano Nando, tu também já escreves francês? Escreves em francês? Gosto. C'est ça, il m'a dit, ou maintenant, em português. Em português, ele diz: mesmo com problemas, não há problemas. Então, ele escreveu-me em francês a mesma palavra. Même face au problème, il n'y a pas de problème. C'est ça, bien, bien, bien écrit. Même face au problème, il n'y a pas de problème. Il n'y a pas de problème, c'est vrai. C'est vrai, mon chéri, merci. Suka Satana, in the name of Jesus. Mano Nando, não aguentei com a inovação. Même face au problème, il n'y a pas de problème. Mesmo com problemas, não há problemas. E a vida segue, que segue, que segue. Bom dia, mana Gisela. Boa semana para ti e para os demais. Mandando esta mensagem para lhe relembrar do meu pedido para hoje. Coena e Onda, vives em mim. Bom job, obrigado. In advance, o bom gosto mora aqui. Até. Anotei, Deus não passa. Eu vou tocar esta música, tá bom? Bom dia, mana Gigi. Bom início da semana laboral. Que Deus nos abençoe, a minha família, a ti e a todos os ouvintes da rádio. Peço a sua voz para felicitar o meu pai por mais um dia de vida. Completou ontem e dizer que eu amo muito o senhor, sua majestade Alberto Muyanga, do seu filho Bashir. Ok, muito bem. Na hora 13 é a hora propícia para cantarmos parabéns para os nossos bebés do dia. Assim sendo, quando o relógio marcar 13, peço que reenvies esta mensagem. Se não fica perdida por aqui, eu não acho e me esqueço de felicitar o teu papá, tá bom? Mecanores, mais amores no grupo, olá, muitas felicidades, olá. Malor Rafael, Erika Maimuna, Omar Moussa, bom dia, ótima semana da boa cena. Para ti também, meu cota, Omar Moussa. Ntolilunha Gilunguani também diz: bom dia, mana Giselinda, olá, vibradores. Isso de gritarmos água das galinhas, já estamos aqui hoje a sofrer. Queremos água já das galinhas hoje. Foste como? Foste com toda a força? O problema é esse. Não vai com todas as tuas forças, vai com calma. Está a ver já. Flávia Soares, mamada minha, mini-mi. Obrigada pela audiência. Bom dia, Gorete. Bom dia, Olho Jesus. Bom dia, Dona Medina. Mana Iacudes e Massalonga. Bom dia, Nelly Macoletana, Nifa Daúde Fumo e Daline Eloy, Massaro de Cinema 700. Muito obrigada pela vossa participação, presença, mensagens. Obrigada, obrigada, obrigada. Vamos rapidinho para a caixa de mensagens. Rapidinho, rapidinho, caíram-nos aqui também inúmeras. Oh, Ana, uma chijumba delas. Vou tentar, deixa-me beber uma aguinha. Pronto. Bom dia, ouvintes. Bom dia, vibradores e vibradorinhos. Passo por este meio para cumprimentar e desejar uma boa semana laboral para todos. Manas Giselinda, carrega. Aqui é o Só Para Te Nervar. Bom dia. Bom dia, chamo-me Ana Armando, ligado. Ana Armando? Ligada a partir da Matola Gari. Olá, Ana, bom dia. Bom dia, é outra mensagem que acabo de receber agora. Só mandou assim: bom dia. Como é que eu vou saber? Como é que eu vou saber quem tu és? Se és homem, se és mulher? É preciso que assines a tua mensagem, tá bem, meu amigo? Minha amiga, meu ouvinte, meu vibrador, minha vibradora, para que eu saiba de quem se trata. Boer diz: as batalhas não vieram para te destruir, vieram para te preparar. Cada queda te ensinou a levantar mais forte. Cada não te empurrou para um sim maior. Cada lágrima regou as novas conquistas que estão a chegar. Não desista no meio da guerra. A vitória está do outro lado da persistência. Deus já viu o fim dessa história e é de vitória. Uau! Obrigada! Amém! Obrigada, Boer! Meu bom dia, aqui é o Bernardo, tudo, estou no job a ouvir a rádio. Estou a ouvir a rádio, Gramo Maning, falas muito e eu gosto. Uau, obrigada. Obrigada. Olá Gisela, bom dia, Laurentino da Silva, o mesmo que esteve aí na discoteca. O nosso colega Laurentino está ligado e diz: ouço-te do bairro da Liberdade. Bom job aí. Obrigada, meu querido amigo, colega Laurentino. Já está reformado, está a descansar já. E ainda assim continua ligado ao nosso canal, A Cidade, para acompanhar a emissão. Muito obrigada pela audiência, senhor Laurentino, meu querido amigo. Bom dia, mana. Bom trabalho aí. Estou na escuta, mana. A ouvir essa tua voz que Deus te deu. É verdade. Tunou bem. Depois tunou mesmo. Deus. Ah, Deus tunou. Minha voz. Ah, tunou. Aqui é o Isaac, vive em Marrakech. Peça música Ten Fingers com tema Amor Não É Para Doer. Também anotei o teu pedido. Bom dia, mana Ilávia. Como estás, princesa? Aqui é o Charles do Alto Maé. O Charles não aguenta com a Ilávia. Ela nem está aqui. Está no outro estúdio a trabalhar. Bom dia, mana G. Que Deus te abençoe a ti e a tua equipa. Música da Dama do Blink, Pai, onde estás? Anotei. Bom dia, mana Gisela. Bom dia, bom início de semana laboral. A todos os ouvintes da Rádio Cidade, peço ouvir a música da Pérola, com título Injusta, que escreve Jexi Moyane, a partir de Tsalala. Obrigada pela audiência. Bom dia, mana G, aqui o Ricardo. Permita-me dizer que gosto muito do seu programa e dizer que a sua voz é uma loucura. Uau! Solta aí, maninha, da voz doce com mel. Estou bem ligado. Muito obrigada! É reconfortante. Obrigada. Let's go. Bom dia, Managi, como estás? Eu estou bem ligada diretamente do local do trabalho. Se parar para pensar, vai cair. Então pense sentado. Mana, boa semana para todos nós. Não vou pedir música porque já sei que vai ter o Vibramose às 12. Uau! Eu sei que vocês esperam muito, aguardam com muita expectativa. A hora 12, a rubrica que enaltece a música moçambicana. Isso é reconfortante, é gratificante saber que vocês gostam da nossa música. Afinal, é a melhor do mundo inteiro. Bom dia, querida Máxima, ouvintes. Só passei para marcar a presença. Bom trabalho, querida. É uma semana próspera para todos. Beijo, beijo. Até de repente, Tónia de Jonas. Mana Gisela, bom dia, boa semana. E esta vai ser uma grande bênção. Amém! Que assim seja. Salve o Chupeca, diz bom dia, Rádio Cidade. Todos ouvintes, agradecer pelas palavras motivacionais que temos ouvido dia após dia. Hã? Vocês que nos enviam, tem alguém que está aqui a agradecer, hein? Tem valido a pena. Que o nosso bom Deus conceda bênçãos infinitas a cada um de nós. Uma música, peço o Baca, Cunho Lomba, Lomba, Mantino. Anotei. Muito obrigada pelo feedback. Bom dia, mana Gisela em Apulo. Como foi teu dia? A tua voz fica linda. Sempre, sempre, sempre, sempre. Aqui é a Dulce Domingos. Passa música da Lisa James, qualquer que seja. Estou a anotar todos os pedidos. Na hora da rubrica Vibramose, vocês vão sentir, hein? Ok? Vão ouvir. Bom dia, ouvintes da Rádio Cidade. Bom dia, Vibra Cidade. Abraço a Giselita, a todos que estão ligados. Feliz aniversário para mim, Said. Passa música de Mendes. Título, O Move. Obrigado. Obrigada. Ei, as mensagens não param de cair. Vou ter de dar uma pausa daqui a pouco, hein? Não param de chegar, são inúmeras. Bom dia, managia, mana da voz que vale milhões de milhões. Auena, obrigada. A vida é feita de altos e baixos. Com isso, quero dizer que cair não é sinal de fraqueza, não. Mas aceitar permanecer no chão, isso sim é fraqueza. Te gosto imenso, managi. Bomba nova música da Marlene. Quero ver meu amigo a dançar na rua. Allen do aeroporto. Olá, Allen. Muito obrigada, querido. Bom dia, managi. Saudades da família Cidade. Vamos que vamos. Boa semana laboral. Peço a música do Seed of Davi, Clayton Davi, Jojó de Patrício. Bom trabalho para ti também, mano Jojó, sumido. Bom receber aqui a tua mensagem. Canimambo pela vossa estrutura. bondosa audiência. Eu tinha aqui uma cábula com os nomes de uns amigos ouvintes lá do é Singatela, não é Singatela? É lá na zona de Singatela, Damasso. E há no Vovó, os que costumam estar no Vovó, Malta Mulato, acho que é Geraldo. Hein? Eu sei que escutam sempre a Rádio Cidade. Muito obrigada a vocês. Obrigada pela audiência. Olha, vou dar uma pausa à leitura das mensagens. Senão, epá, não dá muito certo isto por aqui, hein? Não dá muito certo. Eu quero vos pôr a ouvir aquela música do Calixto Ferreira. Eu sei que ainda não superaram a Brígida. Olá, Brígida. Eu sei que ainda não superaram a música Salomé. E o Calixto, que não nos respeita nem um pouquinho, já nos mandou outra. E não, sabe? Eu não sei o que, que eu faço com ele. É na cupenda. Ah, se bem me lembro. Ah, fresquinha, gostosinha. Na cupenda, my darling. Ei, Maló, escuta lá esta aqui, meu amigo, meu afilhado. Meus amores, meus vibradores queridos. Escutem esta música aqui. Brígida. Grande Calixto Ferreira. É de Moçambique, é da Beira. Um jeito único de ser e estar. Calixto é Calixto Ferreira. Sempre igual a si. Escutem só esta. Compá, na voz do nosso beirense, Calixto. Na cupenda, my darling. Ai!

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0: Olá, são já 11 horas em Moçambique. Bom dia.
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0: 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Daqui a pouco vamos sim conhecer as notícias interessantes da rubrica Tu Sabias Que?
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0: Agora é já para desvendarmos algumas curiosidades interessantes. É, chega mais. Abre aí o teu ouvido, presta atenção. Tu sabias que o cabelo humano tem muitas funções? Mas porquê que afinal Deus deu cabelo aos homens? Porquê? Para que serve o cabelo? Bem, bem, bem, bem, bem. O cabelo humano, meus amores, meus vibradores, vibradoras, serve primariamente para a proteção térmica e sensorial. Sabias? Não é só para trançar, para fazer cortes, não. Primariamente para proteger, para proteção térmica e sensorial. Enquanto a tradição bíblica aponta para o comprimento e o estilo como distinções culturais e de ordem natural entre géneros, tá bom? O cabelo na cabeça ajuda a reter o calor do corpo em dias frios e protege o crânio contra a radiação solar intensa. Sabias que o teu cabelo tem esta função? De proteger o teu crânio. É! Contra a radiação solar intensa. Vai o teu cabelo proteger o teu crânio, tá bom? Sabias que cada fio está ligado a terminações nervosas na pele, o que aumenta a percepção de toques leves ou correntes de ar? É o teu cabelo que tem esta função de facilitar na percepção de toques leves ou correntes de ar que passam na tua pele, pois afinal cada fio está ligado a terminações nervosas na pele. Vão também os fios de cabelo funcionar como uma barreira leve contra pequenas nos impactos, poeira e atritos diretos no couro cabeludo. Ah! Mas então o cabelo na tradição bíblica e cultural, que impacto é que tem? Na distinção de géneros, textos como em 1 Coríntios, 1 Carta dos Coríntios 11, 14, 15, indicam que a distinção entre cabelos curtos para homens e compridos para mulheres fazia parte dos costumes honrosos e da ordem natural da época. Ok? Para distinguir homem de mulher, o tamanho do cabelo era preponderante. No primeiro século, os homens judeus costumavam usar o cabelo em comprimento moderado ou curto, diferenciando-se de costumes estrangeiros ou de votos específicos, como o do Nazireado. Em episódios bíblicos específicos, como a história de Sansão, o cabelo longo e não cortado estava ligado a um pacto e à força concedida por Deus. Tá bom? Tá aí! As novidades ou curiosidades em torno do cabelo. Mas será que é errado um homem ter cabelo comprido? Será que Deus se importa com o comprimento do cabelo, sejas tu homem ou mulher? Os pesquisadores aqui revelam-nos um monte de respostas. Que vamos ter a posterior, ou melhor, nas próximas edições. É muita história. Tá bom? Eu volto oportunamente para vos dar a resposta desta pergunta. É errado o homem ter cabelo comprido? O que é que Deus pensa acerca do comprimento do nosso cabelo, sendo nós homens ou mulheres? Ok? Agora, porquê é que alguns animais têm pelos? Porquê? Já paraste para te perguntar? Porquê que alguns animais têm pelos longos, como o urso, como os cães de algumas raças, no caso, o pastor alemão tem pelos, é um cão peludo, e outros? Porquê? Os animais, meus amores, meus queridos vibradores, têm pelos principalmente para regular a temperatura do corpo e proteger a pele contra o ambiente. Não difere muito do motivo pelo qual os homens têm cabelo. Essa característica é a principal marca dos mamíferos, como cães, gatos, ursos e cavalos. É verdade. No frio, a pelagem retém o calor do corpo. No calor, ela funciona como um isolante que bloqueia as altas temperaturas externas. Evita ferimentos leves, arranhões, batidas e o contacto direto com parasitas ou poeira. Atua como um filtro natural que protege a pele contra os raios ultravioleta e queimaduras. Estou a falar dos pelos nos animais irracionais. Bem como vai também criar algum tipo de camuflagem. Pois é. A cor e o padrão dos pelos ajudam um animal a se esconder de predadores ou presas na vegetação ou na neve. Ajuda igualmente na identificação de parceiros, sinais de alerta ou reconhecimento entre espécies e grupos. O pelo nos animais irracionais é formado por estruturas de queratina que evoluíram ao longo de milhões de anos para garantir a sobrevivência dessas espécies na natureza. Sabias disto? Agora já sabes, ok? Agora sim já sabes o quão importante é que alguns animais, mamíferos sobretudo, tenham pelos. Isso é uma marca principal dos mamíferos como cães, ursos, gatos e até cavalos. Tá bom? Agora já sabes. Sabias a quantas vai a moeda neste dia de segunda-feira, 14 de setembro? Vamos juntos saber agora e desvendar? Mas embora, vem comigo. Segundo o Banco de Moçambique, no seu site, o dólar é compra a 63.27 e a venda a 64.54. O rand é compra a 3.9 e a venda a 3.98. O euro é compra a 73.1 e a venda a 74.57. O estado do tempo para a capital do país, Maputo, hoje podendo atingir 24, agora com 23 graus Celsius. Celsius. Xai-Xai pode atingir 28, agora é com 27. Chimoio pode atingir 27, agora é com 23, ainda 23. Beira pode atingir 26, já está com 26 neste momento. Tete, a província mais quente, podendo atingir 35 de máxima, agora ainda com 21. Nampula pode atingir 31, agora é com 28. E a fechar, Lixinga, a cidade mais fresca do país, podendo atingir 26, agora é com 23 graus Celsius. E é com esta nota que nós fechamos ou encerramos a rubrica Tu Sabias Que, edição primeira da semana desta rubrica mega interessante do teu programa Vibra Cidade. Bom dia e muito obrigada pelo carinho da tua audiência.
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0: Salomé é de praxe, é obrigatório que desfila clássico no Vibra Cidade, até porque muitos dos nossos ouvintes ainda não superaram, ainda que lance na Copenda, My Darling, eles ainda querem ouvir Salomé. É o caso do Matinho, o mestre, bem ligado, quer porque quer, Salomé, é para já, pois o teu pedido é uma ordem, grande ouvinte. Olá Matinho, bom dia. Até já, temos um tema a ser debatido já já. Fica atento. Obrigada pela audiência. Sou a Gisela em Apolo.

Ei, a dançar em Salomé, vocês todos! Ah, todos! A dançar em Salomé! É, safadinhos! Safadinhos! Até elas! Safadinhas!

0: 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Estamos na era da tecnologia, tudo se pensa. Então não é para sofrer. Agora a escolha é de cada um, né? Quem quer acelerar o envelhecimento do seu crânio, pode ficar assim mesmo, tipo olhos azuis, não tem problema. E ó Jesus, Chile, o original não treme. 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Então vê lá um crespinho aí para o teu damo, hein, Márcia? 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O pai dos meninos. Banglazar. Vamos ao brevíssimo intervalo e voltamos. Já temos um tema e o tempo já nos foge. O tempo não nos dá muito tempo. Ai, o tempo sempre fazendo bagunça. Bagunça boa, diga-se de passagem. Vamos a um breve intervalo, vamos apreciar a nossa vitrine comercial e voltamos já. 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
2: Sabe, há pessoas que magoam seus corações de um jeito que dói mesmo. Magoar para doer mesmo. Estou aqui a colocar a música do Twin Fingers, Amor Não É Para Doer, ao mesmo tempo que olho para a tela da televisão. E vejo ali no GC, no rodapé, é GC até, Lobolo Virtual em Boane. Homem lobolou outra mulher e quer expulsar a esposa de casa. O que se passa com as vossas vidas? Está tudo bem? Qual foi o tema do Elder hoje? Qualquer coisa, relacionamentos, confusão, há uma confusão de relacionamentos, o que acontece?
3: Foi hoje,
2: o tema que debatemos na quinta-feira no grupo.
3: Mercado
2: dos relacionamentos. Há uma confusão no mercado dos relacionamentos. O que é que está a acontecer? O Elder falou sobre isso hoje. Nós fazemos uma reunião de planificação. Tudo quanto a gente faz durante a semana já foi debatido. Então, ele lá vem, já deu a sua opinião relativamente ao tema de hoje. Só não te lembravas que era hoje, estava para a segunda-feira, né? Problemas graves, gravíssimos, sérios no mercado dos relacionamentos. Como assim homem lobolou outra mulher e expulsa a esposa de casa? Yeah, amor não é para doer mesmo. Até já com o nosso tema, até já. Vai também falar sobre relacionamentos. Até já.

0: O amor está a doer e muito. É muitos lares, muitos relacionamentos. É. Agora ali vem lobolada, é ex-namorada do homem, cuja relação terminou há anos. O mercado está mal mesmo dos relacionamentos. Ok. É assim, nesta senda dos relacionamentos, quando conselheiros de lar passam por uma discussão de relacionamento, ou uma DR, como dizem os brasileiros, ou por uma crise aguda que leva à separação, o mundo muitas vezes julga e até os critica. No caso, critica os conselheiros de lar quando se separam. Será que eles não têm o direito de decidir o que é melhor para si? O que é, Love? Não tem. Eles o quê? Têm que se aguentar assim mesmo?
1: Se eles prometeram a nós...
0: Vocês, os filhos? Os afilhados?
1: Exatamente. Temos que estar unidos, temos que estar juntos.
0: Aguentar.
1: Aguentar tudo.
0: E Lávia? Quer dizer, eles também que aguentem. Se nós temos que aguentar tudo. Hã? Eles também. Que aguentem.
1: Eles têm que ser um exemplo.
0: Eles têm que ser exemplo. Eles que aguentem. Que se matem lá mesmo em casa dele. Mas nunca se separem. Que nunca se separem. Que permaneçam unidos. E a mostrarem aos seus filhos que é assim que se faz.
1: Tem que se viver, exatamente.
0: Que é assim que tem que se viver.
1: Mas não tem influência em ninguém.
0: Não tem influência em ninguém. Até porque ela é Ilávia. Ela faz o eco. Ela aqui está como vocês. Então, a tua opinião qual é que é? A Ilávia diz que não. Não, não, não e não e não. Que permaneçam unidos. Que continuem sendo exemplos. Não queremos ouvir histórias de separação. Afinal, eles são conselheiros de lares. Por que eles têm de se separar? Qual é que afinal deve ser o posicionamento destes conselheiros de lares? Qual é que deve ser o posicionamento da sociedade diante de um assunto semelhante? Surgem os padrinhos, surgem os conselheiros de lares, surgem aqueles que... têm dito, têm aconselhado. Tia Wananga, Timba Capulana, Wansate, te come, Wanuna, segura-te, homem, segura-te, mulher, mantenha-te firme, não destruas o teu relacionamento com as tuas próprias mãos. Vais ser confundida como uma tola. Volta e meia lá dentro, eles, os conselheiros, estão-se a agonhar que não vale a pena, já não se querem. Eles podem ou não podem sair, separar-se? O que acontece? O Omar a dizer: esses conselheiros são cúmplices. Amor é para viver longe. Spampampa, o que é isso, Malô? Voltou ao antigo amor, uma DR. Ainda nem ouvimos tema e lá já está a dar opinião, mas é certa. Eu não quero, já tinha dado o tema. Sim. E lá vem aqui, está à parte. Ela tem, ela pode, quem não pode sou eu. Aí lá vem, pode falar alguma coisa. Essa cena de fama, nada. Vamos lá. Os áudios já começaram a chegar aqui. Vamos lá ouvir,
2: Olá, mana.
0: Olá.
2: Bom dia, minha querida. Uma voz linda. Sou Vitória de Mali.
0: Olá, Vitória.
2: Essas coisas aí são um tema de hoje. Essa de lobolare. Outra mulher, depois de força, a mãe dos filhos.
0: Não, tema aqui. Não, esse tema aqui é de lá. O daqui, eu estava só a dar o start numa de... as coisas nos relacionamentos não estão boas. O tema daqui, de agora, aqui no programa Vibracidade, quando os conselheiros de lar passam por uma discussão, uma crise aguda de relacionamento, que até leva eles à separação, ou têm interesse em se separar. O mundo muitas vezes julga, até critica aqueles conselheiros ali, como quem diz: se vocês estão toda hora a aconselhar-nos a mantermos-nos firmes, e de cima capulana e tia, por que vocês hoje estão-se a separar? Que aguentem vocês também, que suportem vocês também. Será que, a pergunta é, será que eles não têm o direito de decidir o que é melhor para si? Qual é que deve ser o posicionamento da sociedade diante deste assunto?
2: Não chuva para ouvir tua...
0: Este áudio está ainda a falar sobre o outro tema. Não. Foquemo-nos. Está aí a linha para quem quiser ligar, está disponível 84-34-97. 84-34-97. Foquemo-nos no tema dos conselheiros de lar. Olá, bom dia.
3: Yes, agora.
0: DJ Nelo Gibenga Boy.
3: O Gibenga da Gisela.
0: A palavra.
3: Titi.
0: Ei. E agora? Os conselheiros de lar podem ou não separarem-se quando as coisas não correm bem?
3: Os conselheiros podem se separar?
0: Sim.
3: Eles.
0: Eles.
3: Não,
0: sim.
3: O casal. Eles foram lá dar o conselho, não é?
0: O casal conselheiro.
3: Ok, ok.
0: Nós os dois somos conselheiros, mas nós também dentro da nossa casa já não estamos bem. E a solução que está a surgir é também nos separarmos como os vários amigos, afilhados, aqueles todos que aparecem a pedir socorro.
3: É assim, Gisela. O tema é muito fixe, mas como se diz na gíria, passa a expressão. Uhum. Eles devem se separar, sim. Devem se separar, sim. Mas muitas das vezes o que eu tenho visto por aí, ou em particular eu cá, na verdade o assunto lar é um assunto muito complicado. Desde já aproveito também a dizer aquele casal ali que está a ver o programa, que tem problemas, não pense que o problema só está somente contigo. E ora vejamos, por exemplo, nós não podemos correr muito pela separação, porque muitos, na verdade, correm para se separar, vai conhecer uma outra e vai descobrir que lá também há problemas. Agora, o que nós temos que fazer é gostar muito de dialogar, gostarmos muito de irmos na igreja, porque a igreja, na verdade, tem ajudado muitas famílias. Agora, de uma forma resumida, não pense que é só no teu lar que há problemas. Eu vejo muitos casais já estão separados. E vejo muitos já casaram duas, três vezes. Para dar na mesma. Agora, é melhor ver a tua situação. Se for um caso que dá para gerir, é para continuar lá a gerir. Porque esse assunto de love, não love, love briga nos primeiros dias, nos primeiros meses. Eu tenho visto homens, por exemplo, quando querem conquistar alguém, fazem de tudo, tipo, ele é o melhor mundo do universo, mas mais tardar você vai descobrir quem é o Gibenga. Agora, o tema é muito bom, gostei desse tema aqui, muito mais para nós os casais.
0: E concordas que os conselheiros se separem se as coisas não estiverem a correr bem?
3: Vamos entrar em cada caso do próprio casal. Porque há uma situação, Manaji, que não vale a pena estar na dianteira. Tens que recuar. Mas há um problema que vale a pena gerir. Faz parte do pacote do lar. Não tem como. Pode ser difícil se nós quisermos ser sinceros contigo e com o programa. Ligar. Há problema no teu lar ou não? A pessoa ser certo. Há de ver que na maioria não está nada boa. Somos todos estamos a agitar os lares. Não tem como. Porque o homem pensa da maneira dele e a mulher também pensa da maneira dela. É diferente. Não é fácil, Gisela, conviver com uma esposa. Não é fácil conviver com um homem. Tudo que a gente faz no lar é sacrifício. A realidade é essa.
0: Ok. Muito obrigada.
3: A realidade é essa aí. Estamos a ajeitar os lares.
0: É ajeitar. Puxar, puxar.
3: Sim. Estamos a ajeitar, Manaji.
0: Sempre arremendar.
3: Não há maneira. E vamos remendar até que a morte nos separe. Isso é infalível.
0: Não aguentei. E vamos remendar até que a morte nos separe.
3: É infalível isso, minha irmã. Vamos remendar até que a morte nos separe. Eu digo isso porque, gente, eu estou aqui no ateliê. Tenho recebido vários casais.
0: Yes.
3: É daí que eu também percebo que, estamos a agitar os lares.
0: Yeah.
3: Chega aqui uma mana, chega aqui uma mana, já paguei, mas não digo ao meu marido que já paguei. Está a ver onde estamos a chegar?
0: Então, quando o marido chega, tu tens que dizer, são 1.500 moticais. Volta a dar.
3: Ainda não pagou.
0: Depois levas 1.500 e devolves à dona.
3: E tem aqueles maridos também que
0: não entregam os pines, não entregam os pines.
3: Não, só para meter um temperinho aí.
0: Sim, vamos.
3: Tem aqueles homens também que ligam. É. Que tal, venga já, madame já pagou. Eu não posso responder nada. Eu aí não respondo. Epa, um minuto só, vou te ligar. E levo o telefone, giro para... Ligo já para madame. Que tal, o bolso já ligou, o que digo? Ah, não, diga lá que ainda não paguei.
0: Você
3: eu prefiro
0: outro.
3: Fazer isso. Não quero estragar o lar de ninguém, Gisele. Imagina, porque os bengas também têm perguntado quanto é que o senhor cobrou. Você vai dizer que cobrei 12. Enquanto ele em casa falou 18 mil. Agora eu não entro nesses assuntos aí. Eu trato o assunto com a pessoa que vem ter comigo. Se você liga como intermediário, eu não vou dar o fim. Aquela abraço.
0: Tamo juntos, obrigada.
3: É só remendar.
0: Até que a morte nos separe.
3: Aquele abraço bem forte.
0: Tamo juntos, Benga Boy DJ Nelo. Auena. Yeah, um zucula. Um zucula production. Diz, os conselheiros devem ser os primeiros a pôr em prática o que aconselham aos outros. É como alguém que aconselha a poupar, mas ele está sempre a esbanjar. Que relevância terá os seus conselhos? É como ter, por exemplo, também o pastor que te aconselha a não ir ao curandeiro, mas ele vive lá. Alalala.
4: Olá, mana Julie.
0: Oiê.
4: Bom dia.
0: Bom dia.
4: Já estamos no caminho da tarde. Bom dia.
0: Bom dia.
4: É assim. Claro que pode se separar. Manaji, ferida não escolhe lugar para sair.
0: Ok.
4: Yeah. Se a vez chega nele de estar a enfrentar alguns problemas relacionados com os quais eles motivam outras pessoas para continuar, que debate acerca dos tais problemas nos relacionamentos dos outros. Opa, se chegar na vez deles de viver esse assunto, claramente que vão sentir na pele o que os outros, nesse caso, os aconselhados, passam e pensam em desistir acerca. Vai ver. E eu acho que claramente podem separar, porque afinal de contas o estado emocional e racional é muito bom. É muito bom. E a mente precisa funcionar muitíssimo bem. Não vale a pena, não adianta absolutamente nada se prender no relacionamento que está a ofuscar só porque você aconselha os outros a continuar a amarrar a capulana, a aguentar. Não funciona assim. Essas coisas não dão, gente, separe. Há de ter outro companheiro que vai poder ser o outro conselheiro. Vamos continuar assim a nos convidar. Mas também se der errado, separe. A vida é muito, muito curta para andar a depender muito de dos outros. Porque isso é mesmo que depender dos outros. Não pode se separar porque o fulano vão pensar assim, os aconselhados vão achar, não funciona assim. A vida não dá essas diretrizes aí. É melhor separar, seguir a vida. Nós vamos entender. E se calhar também.
0: Mas antes de entender, vão falar.
4: Eles vão entender então o nosso lado dos aconselhados, né? Acho.
0: Yeah. Mas antes de entender, o Omar Moussa diz: estamos à espera do comentário do líder Matinho. Matinho, o que é que nos dizes, Matinho, mestre? Maló, diga lá.
5: As pessoas aconselham coisas que nunca passaram por elas. Só aconselhar, deve continuar, porque ouviram dizer. Quando chega na tua vez, cuidado. Cena de fama, querer ter afilhado muito, dar essa meter aí. Cuidado.
0: Afinal. Mas sim, o que é que dizes aqui? Ele mandou aqui em privado. Vou escutar em privado primeiro. Vamos ouvir este ouvinte aqui. Olá, bom dia. Ouvinte em linha.
6: Pastor Gabriel.
0: Mofundice, o pastor que também
6: amiga.
0: É conselheiro. Olá, meu pai amigo. O pastor também é conselheiro, também, dos relacionamentos. Quando a coisa não anda bem lá também, o que que pode ser feito?
3: Se forem os crentes casados.
0: Não, conselheiros, conselheiros. Estamos a falar
3: conselheiros.
0: Estamos a falar dos conselheiros, aqueles que dizem, Wananga, tia, meu filho, fica firme, aguenta. Simba capulano, tia, Wanuna. Ei, Wanuna não simba capulano, mas a tia.
3: Eu também gosto de dizer, mas os conselheiros devem ter paciência. Água ajuda. Eu já disse, água morna ajuda. Quando vocês têm um problema, você como homem não procura razão na mulher. Dá toda a razão a ela, você procura a paz. Mesmo os conselheiros, eu devo dar essa palavra. Que todos esses lares que vocês estão a ver, completa 25 anos, 50 anos, sempre passou desse tipo de problema. Mais importante é vocês tentar conversar, vocês dois. Mas como você é homem, não procura razão. Dá toda a razão à mulher. A mulher onde que vai, sempre tem razão. Vai no tribunal, a mulher tem razão. Vai na igreja, a mulher tem razão. Vai em casa dos pais da mulher, tem razão. Vai em casa dos pais do homem, a mulher sempre tem razão. Então, o mais importante é eles criar e somente orar para ter o caminho certo, para manter a viver. Muito obrigado. Vou deixar espaço para os outros.
0: Obrigada, pastor Gabriel Mufundice. Muito obrigada.
3: É isso.
0: Tamo juntos. Ai, ai, ai. Matinho.
6: Pensa o tema. Quero perceber.
0: Ok. O tema é o seguinte. Quando conselheiros de lar passam por uma discussão de relacionamento ou por uma crise aguda que leva à separação, o mundo muitas vezes os julga e até os critica. Como é que vocês, que nos aconselham, que dizem que nós devemos estar firmes, devemos aguentar, devemos suportar, porque o lar é assim, etc, etc. Quando chega a vez destes conselheiros que dão estes tipos de recomendações, é bom que eles se separem? Será que eles não têm direito de decidir o que é melhor para si, optando pela separação? Qual deve ser o posicionamento deste casal conselheiro ou então da sociedade diante deste assunto? Quando os conselheiros acabam tendo que passar pela situação de serem eles a ter que se separar por falta de entendimento, de compreensão, eles podem, devem se separar? Qual é que é o direito que eles têm aí nesta situação? Olá, ouvinte em linha, bom dia.
7: Olá, Mana Gisela, muito bom dia.
0: Bom dia, novela, tudo bem?
7: Graças a Deus, Manazinha.
0: Também tudo bem. Qual é que é o seu comentário relativamente ao tema, novela?
7: Manazinha, primeiro dizer o seguinte, que hoje completo 7 anos de casado oficialmente.
0: Oh!
7: E também o Moisés completa 11 anos. Cantar parabéns quando chegar a hora aí.
0: Ah, os seus 7 anos de casados e o seu filho, o Moisés, também completa anos.
7: Casados oficialmente, sim. Oficialmente.
0: Ah, muito bom, sim. Muito bom. Lembra-me às 13, manda uma mensagem para o número da Rádio às 13, tá bom?
7: Tá
0: para
7: bem,
0: cantarmos
7: tá
0: parabéns, bem. Parabéns, parabéns, parabéns.
7: Tá bem, tudo bem. Ei, Maraji, quanto ao tema é assim?
0: Sim.
7: Casamento é algo muito difícil. Casamento não é fácil. São duas pessoas diferentes. Cada um cresceu numa família com seus costumes e hábitos. A outro também, tá ver? Então, quando nós nos juntamos, um tem que habituar e tolerar o quê? Os hábitos do outro. Não é fácil de manejar, tá percebendo?
0: Uhum.
7: E quanto aos conselheiros, nós temos que ver isso aí com uma naturalidade, né? É como coisa normal, porque aqueles aí são pessoas também. Não há casamento, não há lar sem barulho, manejar. Yeah. Essa é a grande verdade. Tá vendo? Agora, quando eles aconselham os outros, não quer dizer que eles são anjos, são perfeitos, vivem bem, não há fumo lá no casamento deles, não. Eles também têm dificuldade, só que naquele momento que eles aconselham os outros, é que eles, pelo menos, ainda conseguem gerir os problemas deles, sem que ninguém saiba, tá percebendo? Mas casamento que é difícil, é para que a tempestade sempre atinge, né, os lares. E eles também acabam sendo apanhados por uma tempestade muito grande que acaba culminando com a separação. Tá vendo? Então isso é algo normal que fica, porque temos que saber que acontece sempre. Casamento não é fácil. Mas separação não é aconselhável. Não é aconselhável. É para nós temos que, se quando um fala, o outro tem que abaixar. Por exemplo, eu manejo assim, estou há 16 anos com a minha esposa. Eu, por razão ou sem razão, eu dou razão a ela. Eu peço perdão para que haja alguém, haja paz. Eu faço de tudo para que haja paz. Por isso, até hoje, estamos juntos. Tá percebendo? Agora, se eu fosse quisesse fazer do homem, dizer, pai, eu te mando aqui, aí tá, não sei o que, já estaremos separados há muito tempo, porque as mulheres, a maior parte delas, não conseguem pedir desculpas. Ainda que estejam erradas, pedir desculpas não conseguem. Tá vendo? São poucas manas que reconheçam ele, por favor, para perdoe-me, falei, são muito poucas. Agora, os homens temos que saber que esses aqui é o ser delas, né? É para, não devia ser assim. Agora, nós temos que assumir o quê? A culpa e sermos de barulho. Deixa de ver, mano. Depois, a pessoa acaba ficando envergonhada, porque você tem a ver, a pessoa tem que pedir perdão mesmo, enquanto você sabe que é a culpada. Então, não é fácil, mano. Então, é mais ou menos isso. Nós temos que. Os homens, né, assumir o compromisso, né, de haver paz aqui em casa, tá vendo, Manajinha? É mais ou menos isso aí, deixa espaço para os outros.
0: Muito obrigada. O que acabas de dizer se assemelha ao que o Maló também disse aqui, quando disse todo sítio a mulher tem razão, logo eu fico a apanhar ar, não há lar sem barulho. Então é preciso verdade, que o homem tenha uma postura que lhes permite manter a paz.
7: Exatamente. E depois, Banaji, quando eu peço perdão, sabendo que tenho razão, mas ela não assume, né? Epa, quer ter razão. O que é que eu faço? Eu peço razão, mas depois, nos momentos, sei lá, aí já, em paz, eu digo para okay. Pedro, mas ali, pisaste na bola, tá vendo? Aí já é mais fácil, né?
0: Mais calminho, etc, etc.
7: Mais calminho, okay. Sim, me concentro, tá vendo?
0: Yeah. Obrigada, novela. Parabéns pra ti, até já, tá bom?
7: Obrigada, até já. Tamo
0: obrigada.
7: Juntos.
0: Um Zucula diz: muitos invadem os lares com o nome de conselheiros, mas estão full de defeitos. Quando é assim, não andem a aconselhar a ninguém, tá bom? Se queres paz e sono, dá razão à mulher, and full stop. Zucula! Agora sim, chegou o mestre, vamos ouvi-lo. Matinho.
8: Bom dia, ouvintes. Bom dia, Gi.
0: Olá.
8: Gisela.
0: Olá.
8: Hoje o mundo está tão virado que estamos mergulhados em pessoas que não somos. Julgamos por uma moral que não é nossa. Percebes? Julgamos por uma moral que não é nossa. Se não, vejamos. Tu tens uma prima, um irmão, um primo, coisa assim, a passar por uma situação dessas. Às vezes as pessoas o que é que fazem? É ouvir um lado. Apenas um lado. O que é mau. Você quer apoiar, tem que ouvir as duas partes e dar a sua opinião. Não podes falar com tendências. Mas essas sogras que andam por aqui hoje, gangues pouco, gangues urgentes, não pensam assim. Se é a filha que está lá, vai julgar a defender a filha. Isso é mau. Pior que já não podes dar nem uma gotuana. Correm para Maria Sopinheiro queixar, outros também que estão a concorrer para a destruição de lares. Corre, vai Maria Sopinha, queixa, o homem está preso. No lugar de eu ficar preso, eu prefiro abandonar. Tem filho, não tem, eu pulo fora, eu ponho o pé. Percebes? Eu ponho o pé. I am John Wayne, eu estou a andar. Eu sou um John Walker, eu não vou preferir estragar minha imagem, pá, o meu bom nome, por causa, por exemplo, de uma mulher que não ouve. Uma pessoa que não quer seguir os mesmos passos que os meus. Percebes? Então, isso tem muito a ver com o caráter das pessoas que estão à volta de determinados assuntos. Quando há um problema, procure ouvir as duas partes, que é para depois conseguir apoiar, se é que vem para apoiar. Porque a maior parte dessa gente aí é feiticeira, vem só para perceber o que é que efetivamente já aconteceu e depois vão se rir, ah, também queríamos ver, iam para onde? Pensavam que azar é fácil. Imaginas, né? Com licença.
0: E ainda fala mais, tem mais outro áudio do Matinho, eu volto já. É que está na hora, vamos dar uma breve pausa. Ah, eu volto já. São já 12 horas, boa tarde.
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0: Saudações, prestar atenção para as notícias com a edição e apresentação de André Manhiz. Olá André, boa tarde.
10: Muito bom dia. Maputo acolhe a primeira Conferência Nacional de Segurança Alimentar e Nutricional. O evento vai decorrer sob o lema Segurança Alimentar e Nutricional, Responsabilidade Coletiva para o Desenvolvimento de Moçambique. A conferência tem como objetivo promover uma visão nacional e um quadro comum de ações estratégicas para impulsionar o acesso equitativo a alimentos seguros e nutritivos para todos. Pelo menos 5 funcionários do Conselho Municipal de Marraquene foram suspensos semana finda por alegado envolvimento em casos de corrupção, suborno e roubo em zonas residenciais. Segundo notícias, a medida visa travar infrações cometidas por colaboradores, sobretudo dentro da própria Corporação da Polícia Municipal. O presidente da autarquia, Chafi Sidat, afirmou que os visados podem ainda enfrentar processos disciplinares e afastamento definitivo. O Papa Leão XIV recordou este domingo as vítimas dos atentados terroristas de 11 de setembro de 2001, assinalando os 25 anos da tragédia e renovou o apelo à paz. No momento em que o conflito e a violência afligem tantos dos nossos irmãos e irmãs, convido a todos a rezar para que o Senhor conceda o seu dom da paz ao mundo, afirmou o Papa. Em várias cidades da Alemanha, dezenas de milhares de manifestantes voltaram a sair à rua para protestar contra o crescimento da extrema-direita no país. Para os manifestantes, a gota d'água foi a vitória do partido da extrema-direita AfD nas eleições regionais da Saxónia-Anhalt. Com quase 44% dos votos, nunca tinha conseguido um resultado tão bom nestas eleições e não ficou muito longe da ambicionada maioria absoluta. E a fechar, a 20ª jornada do Moçambola 2026 foi marcada por um episódio caricato este domingo no jogo entre o Bahia de Pemba e a ADV. O Bahia de Pemba foi obrigado a equipar-se no autocarro porque os portões do estádio estavam trancados. No jogo jogado, a ADV venceu por 2-0. A derrota no jogo deste domingo coloca no Bahia de Pemba em 8º lugar com 19 pontos. A ADV está em 10º lugar com 17 pontos. Notícias já esta hora com edição e apresentação de André Manhiz.
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8: Pois é, estou de volta para recuperar aqui alguns comentários em torno do tema de hoje. E o Matinho estava a falar, mas deixa-me só fazer um refresh em torno deste tema. Quando os conselheiros de lar passam por uma crise aguda de relacionamento que leva à separação, o mundo muitas vezes os julga e até os critica. Será que eles não têm o direito de decidir o que é melhor para si? Qual deve ser o posicionamento deste casal quando chega esta situação, este problema? Separam-se? Podem? Sendo eles conselheiros, será que devem aguentar ainda mais? E quanto à sociedade, qual é que deve ser o posicionamento da sociedade? Estava a falar uma tzinha.
9: Por exemplo, as mulheres têm um defeito, a maior parte das mulheres têm um defeito de não pedir desculpa, mesmo estando errada. Vai te complicar até você pensar que você é o culpado. Isso é mau. Isso concorre e de que forma para destruir um casamento? Vêm os irmãos, vem a mãe, não sei o que, porque você bateu. Chapada é um meio de educação também, é um meio de comunicação.
8: O que é isso, Matinho?
9: É boas palavras novas, dá chapada, mas duas chapadas bem dadas mesmo.
8: É.
9: Há de ver que ele há de perceber, aquele quis dizer isso. Ok, já percebi.
8: É.
9: Estás a ver?
10: Muito obrigada.
9: É basicamente isso.
8: A Fernanda quer dizer isso. De juro. Olá, boa tarde.
11: Boa tarde, querido.
8: Dona Medina, ouviu o que o Matinho disse? Duas chapadas.
11: Já habituamos, Matinho.
8: Já habituaram o Matinho, né? Já lhe conhecem.
11: Já conhecemos.
8: Não levem tudo no coração, a peito.
11: Nada.
8: Matinho, é para peneirar o que diz, né?
11: É isso.
8: Chapada é violência, Matinho. Como então, afinal?
11: É.
8: Ok. Dona Medina, qual é que é a sua opinião, minha mamá?
11: Para mim, Matinho, primeiro tentar botar as pessoas. Então, se a gente não consegue uma de ambas partes, já chega. Temos que respeitar. Porque se a gente não respeita, alguma coisa pode acontecer entre os dois.
8: Mas estamos a ouvir com um pouco de cortes, assim, não está muito boa, não tem muita qualidade a chamada. O que está a acontecer?
11: E agora?
8: Tenta mudar a posição, talvez seja. Rede.
11: Já mudei, estava lá dentro.
8: Dizia,
11: tava,
8: mamã?
11: Sim, estava dizendo. Primeiro vamos tentar aconselhar os dois.
8: Aos conselheiros, já agora.
11: Sim.
8: Ok.
11: Então, um dos dois. Este sapato aperta, entrou uma pedrinha ali. Temos que respeitar. Porque não vamos insistir e dizer que você tem que ficar. A capulana pode amarrar, mas pode cair. Porque o que interessa é a felicidade dos dois, tanto da mulher quanto do homem. A homem também tem a mesma coisa com uma mulher, aquele que não é. Então, não vamos insistir, dizer você fica, amaraca por lá. Você pode amarar por lá. Nós já há muito tempo amarávamos por lá. Vocês agora não amaram por lá, mas nem tem paciência. Não tem paciência de amaraca por lá. Há muito tempo, porque eu vinha a África toda, voltava, ele te apanhava, você está ali. Agora, ninguém aceita isso aí. Ninguém aceita fazer isso. Então, vamos desamarrar as capulanas das nossas filhas, respeitarmos os nossos filhos para que sejam felizes, antes de chegar muito longe.
8: Ok. Tá bem, dona Medina. Muito obrigada pelo seu comentário. Beijo no coração. Até já no Vibremose.
11: Tá bom, mãe.
8: Obrigada. O Nzukula a dizer... não levem chapadas e acharem normal. Não se pode, em antena nacional, defender violência. Tem de concordar, hein? Chapadas, não. Mesmo puxar a orelha, é violência. Não. Nzukula ainda pergunta, mas será que elas têm capulana para amarrar? Será? Como assim, Nzukula? Tem. Talvez tenha, não sei. Epa! Ok. Olha, vamos dar uma breve pausa ao nosso tema, até porque quem ainda tiver algum comentário e quiser participar ou partilhar, pode o fazer, deixando ficar um áudio ou um texto. Enquanto decorre a rubrica, vamos estar a passar. Olá, boa tarde.
12: Socorro!
8: Socorro, Deus! Benedito!
12: Ai, a sério?
8: Boa tarde, meu cota Benedito de Boane, tudo bem?
12: Está maningue curado aqui desde 1980. Estou na bicha de vida de agora.
8: Na bicha da vida.
12: Tá sério.
8: Ei, não aguento contigo, mocota, sabes? Não
12: eu
8: aguento.
12: Tem que aguentar. Vamos lá empurrar juntos, enfim, não sei o quê. Vamos puxar até lá nisso.
8: Então, acha que os conselheiros devem se aguentar mesmo? Nada de se separar.
12: Tem que se aguentar, porque eles também deram um tronco, aqueles casais ali, daquele dia para carregar. Então, eles por que não? Então, tem que dar exemplo, não é? bom chefe no serviço é aquele que sabe também fazer aquele serviço ali. Agora.
8: Tem que dar isso, exemplo.
12: Exatamente. Por isso, para mim, manager, bom conselheiro é fome. Porque fome, quando amanhece, mesmo à noite, todo mundo está batendo. Yeah. Então, para eu te abrir a vista, há aqueles que, conselheiros, mesmo no primeiro dia, quando foram chamados com os afilhados, não sei, lá em casa lá deles, para poder viajar, não é o mesmo bairro, tem que subir o carro, ir para lá. No caminho, qual é o papo dos conselheiros? Ah, você nem deu dinheiro à menina lá para ir na escolinha, já vai chorar. Dinheiro dele foi para a hora. Você me deu dinheiro antes. Isso aí não é o problema. Então, quando chegam lá, não vão falar de que no caminho nós estávamos se entender. É um segredo de casa, por isso a casa tem que ter uma porta principal. Isso que é segredo. Então, mais ou menos, mas obrigado, tchau.
8: Obrigada pelo seu comentário, meu cota Benedito. Boa tarde. Tá animar, tá animar, tá animar. É uma pena, peninha, que tenho de dar uma pausa à rubrica, ao momento do tema, para dar start aqui à rubrica Vibramos. E... Ai, ai, ai. Ei. Tio 14. Boa tarde, Benedito. Sou teu fã. É a mensagem do Maló para o tio Benedito. Ai, ai, ai, ai. Ok. Vamos dar o start à nossa rubrica Vibramos. É aquela rubrica que enaltece a cultura moçambicana, fortalece a nossa música, dá-nos a conhecer. Já não tenho como atender este ouvinte, porque estou mesmo a começar aqui agora a rubrica Vibramos.

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3: Chico António e Mingas. Esta aqui é de há muito tempo. Provavelmente não tem a qualidade desejada. Vamos ver esta aqui. Ah, pronto. Baila Maria, Chico António, a dar o start à rubrica Vibra Mos de hoje, primeiro dia útil da semana, porém, ou portanto, primeira edição da rubrica desta nova semana. Setembro, segunda semana do mês 9 do ano 2026. Estamos aqui para enaltecer a nossa música, a melhor do mundo, a música moçambicana. É mais 258. É de Moçambique. Para ouvir agora, Baila Maria. Boa tarde. É o momento mais alto do programa. Vibra Mos.

0: Rolando Ezequiel, Emanuel Lávia, não me esqueça a música.
1: Diga olá, alô, diga olá. Diga olá. Não estão a ouvir, Lávia?
2: Oi? Oi, good morning.
1: Manique.
2: Manique, tudo bem?
3: Boa noite.
0: É Canzingo. Manique.
1: Obrigada, Manique. Por sinal, eles estão aqui agora, hein? Os dois. Atazanarem a minha vida. E sejam rápidos de desaparecerem daqui, se faz favor. Pelo amor de Deus. Claro, é minha. Eu comprei com o meu dinheiro. Claro. Comprei essa rádio com o meu dinheiro. Qual é o problema? É. Desaparecerem daqui muito rapidamente. Ok, Manique, obrigada pela mensagem. Atenderemos ao teu pedido, tá bem? Mais música na rubrica Vibra Mouse. Chamamos Mr. Bounce para cantar Shisuti Shami.

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8: Recuperamos a nossa rubrica após o intervalo e já recebemos aqui a nossa querida Alça Matusse, radicada lá em Paris. Vem cantar Tecanzingo, a pedido do nosso grande ouvinte, Manique. Oi, oi, oi, Manique. E ele é a música.

0: 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Boa tarde, são já 13 horas em Moçambique, acerto o seu relógio.
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0: Está difícil hoje disponibilizar as linhas. É que vocês pediram tanta música moçambicana que parece que vai preencher a uma hora que nós temos disposto para tocarmos só música moçambicana. Arrancamos a rubrica às 12h17, portanto, vamos até às 13h17, tá bom? Eu espero que sobre tempo. Esta música foi pedida por um ouvinte, Seed of David, Clayton David. Não quero ouvir ninguém. Depois tem Let's Go do Twenty Fingers. Tem também a música da Marlena Novinha, Muntuni Muntuba. Sim. Posto isto, vamos disponibilizar a linha. Vendo tempo, se o tempo nos der tempo, tá bom?

0: Marlene, Norman Chicote, Amuna. No comment. Podes ligar e pedir a tua música moçambicana favorita, 84-3497. Boa tarde.
1: Boa tarde, Mana Gisela.
0: Boa tarde, Xinona Anquila, Ângelo.
1: Não falha, Mana Gisela.
0: Bem-vindo. Como é que tu estás, Ângelo?
1: Estou bem, graças a Deus. Não sei do vosso lado. Aí,
0: estamos bem também,
1: estúdio.
0: Graças a Deus. Qual é a música moçambicana?
1: A música de Fernando Chiuri. Qualquer de Fernando Chiuri.
0: Fernando Chiuri.
1: Sim, sim, Mana Gisela.
0: Ah, ok. Qualquer?
1: Sim, sim, sim, qualquer Fernando Chiuri.
0: Ok. Tá bom, pronto, tá aí.
1: Tá bom, muito obrigado.
0: Nada por isso. Disponha.
1: Tchau.

0: Estava Shiuri, 8434-97. Epá, já devíamos estar a fechar. Mais um só pedido e fechamos a rubrica. Olá, boa tarde.
1: Boa tarde.
0: Boa tarde, tudo bem?
1: Melhor agora que ouvindo, Gisela.
0: Maravilha, diz-me o teu nome e a música moçambicana que quer ouvir.
1: Alberto Kive.
0: Kive, qual música?
1: Zokundimandi Sumbulani, é para minha avó.
0: Zokundimandi
1: Sumbulani.
0: Sumbulani.
1: Yes, do álbum, do primeiro álbum. A Kombela Sumbulani Kokwani Atashawafoli.
0: Ai, ai, ai, esta aqui rapidamente não acho.
1: Ok, Josefina da Yolanda Chicande, do projeto Banda Cacá. Josefina.
0: Josefina?
1: Sim, sim.
0: Oh, ok, Josefina Cacana.
1: Do álbum Juntos.
0: Ai, ai, ai.
1: José Fecina.
0: Ok. Já estou a ter dificuldades em achar rapidamente esta música também. Ulala!
1: Que isso? Deixa ver agora então se eu escolho uma muito rápida de achar. É, Mufoxo então, do primeiro trabalho da Chicane.
0: Mufoxo.
1: Mufoxo.
0: Ok.
1: Obrigado, Gisela.
0: Nada por isso, disponha.
1: Bom dia, boa semana. Deus te abençoe.
0: Obrigada, muito obrigada. Esta é a versão live. Preciso mesmo da versão normal. Há qualquer coisa aqui nesta versão, tantas versões que eu tenho aqui, ok. Há qualquer coisa que não está muito bem aqui nesta aqui. Yes, melhorou.

0: Vibra Mods, edição primeira da semana, amanhã às 12. A mais. Boa tarde.
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0: Com a querida máxima Gisela em apulo, na Câmara da Agência Radiofónica Incrível, agora levar-nos a um brevíssimo intervalo e voltamos já.
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Chamámos a música que desta vez não é moçambicana, não é de Moçambique, mas é boa música para ti, bom, incrível, agradável, reconfortante, especial ouvinte, ui, Manuel. É hora de parabéns. Deixa a tua mensagem.

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tudo, parabéns a você. Paramos tudo aqui agora para enaltecer todos os aniversariantes do dia. E como sempre, a minha querida tio Nilde junta-se a nós a este momento e diz: boa tarde, mana Giselinda. Os meus votos vão para todos os bebés que colhem mais uma rosa no Jardim da Vida. Que esta data se repita por muitos e longos anos de vida. Avacateque, muitos beijinhos da tio Nilde. Muito obrigada, tio Nilde, pelo carinho, pela atenção, por tudo deixares para celebrar o aniversário dos nossos bebés do dia.

0: Elefante!
1: Feliz aniversário de casamento ao casal, que hoje celebram 7 anos de casamento. Que Deus continue a abençoar grandemente esta linda família, fortalecendo o amor, a união, a paz e a felicidade de vocês. Quero também felicitar especialmente a esposa Quitéria Sebastião por continuar a ser essa mulher e mãe forte, dedicada e presente em todos os momentos. Que Deus lhe dê sempre força e sabedoria. Aproveito ainda neste momento para felicitar o menino Moisés Júlio Novella, que hoje completa mais 1 ano de vida. Que Deus o abençoe, proteja e conceda muitos, muitos, muitos anos de vida. Saúde, felicidade e sucesso. Parabéns a toda a família, que nunca vos falte amor, união, bênçãos de Deus também. Parabéns, são votos do Imperador. São votos do Imperador para o casal Novella, o Júlio Novella e a Quitéria Sebastião Novella, que hoje celebram 7 anos de casados, e ao menino Júlio Moisés, que também hoje, aliás, o menino Moisés Júlio, que também hoje celebra o seu aniversário. Parabéns, menino bonito, parabéns, casal. Felicidades, muito amor, muita graça. E que o Espírito Santo abunde em vossa vida e em vosso lar também. E se amem cada vez mais. Parabéns. A Chifé.

0: porque hoje é dia.
1: E a Dissalo Senhata aqui também junta-se a nós e diz: Managi, usa o teu vozeirão para cantar os parabéns para os meus irmãos. Nem consigo ver. Para cantar os parabéns para os meus irmãos, filha e colega. Rui celebrou o seu aniversário no dia 11 de setembro, a Rita no dia 12 de setembro, a Michelle no dia 13 de setembro e o Mochanga no dia 14. Uau! São bebés do dia 12, 11, 12, 13 e 14 hoje. Quanta bênção! Quanta bênção é celebrar a vida deles e rogo a Deus com a intercessão da Nossa Senhora que os guarde em saúde, saúde, saúde, rejada de amor, paz, alegria, taco, taco, taco. Briguem lá! São votos da Dissalo Senhá para os colega, para o colega, filhos, irmãos. Parabéns, Rui, Rita, Michelle e Mochanga. São votos também da Rádio Cidade. Bênçãos sem fim, prosperidade, muito amor e alegrias na vossa vida. Neste vosso novo ano. Parabéns.
2: Presente.
1: Feliz aniversário.
2: Eu estou aqui presente. E na hora de servir o comida, estarei ali na frente.
1: Mami, a própria mãe das gargalhadas, peço para me ajudar a cantar parabéns para minha xará, Rosa Vitor, filha da minha irmã Doroteia. Desejo a ela muitas felicidades e que cresça com saúde e respeitando os seus pais. Amo-te muito, minha xará chatinha. Parabéns, Rosa Vitor. São votos da Rosa Zevuta e de Mapandano, bem como da Rádio Cidade. Parabéns, Rosita. Rosinha linda. Brilha muito e irradia a tua beleza por todo lado onde fores. Tá bom? Parabéns. Feliz aniversário.
3: Muitas felicidades, muitos anos de vida.
1: A Rosa volta e diz mais uma vez, mãezinha, desta vez para desejar um feliz aniversário à minha vizinha Celeste. Oh, tia Celeste, desejo-te tudo de bom e de melhor na sua vida. Que Deus continue a te abençoar e que não te falte pão à mesa da sua família. Parabéns, são votos da Rosa Zevut, bem como da Rádio Cidade. Parabéns, parabéns, tia Celeste, vizinha.

E o Malozinho diz parabéns ao casal Novela, estendendo as felicidades ao Moisés Júlio Novela, que muito nos divertimos no passado. Parabéns à família que está em festa. Felicidades e abraços da futura família Maló. Parabéns, casal, família, Novela. Estarem hoje a celebrar mais um aniversário de casamento e de vida. São votos do Maló Rafael para o casal Novela e filho Moisés. Tia Gisela dos Nossos Milos. Olá, boa tarde. Juliana de Rosário. Gostava de usar a sua linda voz para parabenizar a minha filha Rayane pelos 14 anos que ela faz hoje. Dizer que a amamos muito e que Deus a abençoe sempre. Beijos da mãe Juliana de Rosário, da irmã Ariane e da avó Otília. São votos da Juliana de Rosário, bem como da Rádio Cidade. Parabéns, filha Rayane, por longuíssimos anos cheios de amor, sabedoria, obediência e prosperidade. Parabéns, Rayane. Parabéns, bebê. Feliz aniversário.

Olá, mana Gisela, estou ligado a partir do ponto final. Peço para cantar parabéns para mim, porque hoje completamos 7 anos de casados. Oficialmente, casados oficialmente há 7 anos. E ao mesmo tempo, nosso filho Moisés completa 9 anos. Bom trabalho para ti, mana G. Júlio Novela, parabéns, Júlio Novela. Muitas felicidades para vocês, para vocês, para o vosso amor. Que os anos de amor somem, somem, somem, se multipliquem por vários e longos anos, com entendimento, diálogo, paz, graça e prosperidade. Parabéns para vocês pelos 7 anos e para o aniversário do menino Moisés. Muito amor, cresça em obediência, amor, carinho, respeito e muito estudo. Que possa estudar e muito para que se torne num grande e valoroso homem. Tá bom? Parabéns. Parabéns, Moisés. Parabéns, casal novo.

é, já chegarmos aqui à reta final do nosso programa. Oh, porquê? Porquê, Deus? Porquê? O tempo não nos dá muito mais tempo. Olá, mana, peço para usar a tua linda voz, obrigada, para parabenizar o meu filho Lino, que faz mais um ano de vida. Aqui é a Márcia dos 700, são 7 anos. Parabéns, menino Lino, pelos teus 7 anos hoje, que possas ver este dia, esta data, se multiplicar por vários anos, com muito amor, prosperidade, carinho, bênçãos também. Parabéns, Lino! Júlio Novella, muito obrigada pela tua mensagem. Boa tarde, mana, sou a Andrice. Meus parabéns, feliz aniversário para a Laura. Essa música é do Bambaio, qualquer que seja. Bambaio? Ok, não sei. Acho que o tempo não me dá mais tempo. Mana da Voz Doce, ajuda-me a felicitar a felicitar-me a mim. É o meu aniversário hoje, Dino Mochanga. Olá, Dino, feliz aniversário. Muito amor, muito carinho, prosperidade, bênçãos, paz e graça, dinheiro e saúde, paz e amor também. Parabéns, Dino Mochanga, feliz aniversário. Deus abençoe a todos vocês, os nossos bebés do dia de hoje, pelo carinho, pelo amor, tá bom? Obrigada, obrigada. Que possam celebrar este dia com muito agrado, amor e carinho também.

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1: Pois bem, nada mais havendo, tudo dito, falado, escutado, dançado, vibrado, se emocionado. Ficaram aqui os ensinamentos em torno do tema do dia de hoje. Afinal, foi controverso, porém ficou essencial. Basta o diálogo, basta o entendimento, basta o amor. Basta que solidifiquem, fiquem firmes na promessa. Até que a morte nos separe. Mas é importante que haja felicidade, haja entendimento, haja respeito. Acima de tudo, respeito. Tá bom? Muita amizade e cumplicidade. É tudo quanto deseja para todos os casais, sendo eles conselheiros de lar ou não. Diálogo, entendimento, amor, compreensão. Afinal, com quem eu vivo, com quem eu estou, com quem eu partilho os meus dias. Respeita o teu próximo, o teu parceiro. E vivam todos sempre muito felizes, está bem? O resto há de ser sempre o resto. Há de ser.
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1: Vaidade de vaidade, tá bom? Portem-se bem, eu sou a querida Máxima Gisela em Apolo. Tenho muito a agradecer a Deus por tudo quanto tem feito e por ter-vos na minha vida. Tchau, tchau. Eu sou a querida Máxima Gisela em Apolo. Volta amanhã às 10, se assim Deus quiser ou permitir. Beijo no coração, tchau, tchau. Obrigado, meus amores, meus vibradores. Obrigada, meu Deus. Tchau. Rolando você.

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5: Alô, boa tarde. Boa tarde, está no ar o programa Impulso, edição número 1 para esta semana.
3: 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É que eu...
5: Já é dia 14 de setembro do ano 2026. Espero que estejas bem. O fim de semana também tenhas passado muitíssimo bem. A semana vai ser um sucesso, sem dúvida alguma. Se queres confirmar, podes fazer uma chamada para Deus. Ele vai confirmar. Ok, boa tarde. Meu nome é Lautinho Pereira, Mr. Presidente, o próprio Melaço. Este é o programa Impulso, edição número 1 da semana para esta segunda-feira. Atenção, hoje temos a votação da música da semana. São duas canções que vamos colocar dentro de alguns instantes. E vais ligar para o 8430-497 e votar. Para além disso, também podes dizer como é que passaste o teu fim de semana, se foi nice ou não.
3: Que eu devia relaxar e não me preocupar.
5: Teremos também a nossa rubrica Cidade on Repeat, onde rodamos aqui alguns hits que marcaram a semana em alguns países.
3: 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Olá pai, disseste que era preocupado.
5: Mas para já, podes mandar a tua mensagem para 87009790 a dizer como é que estás a passar esta tarde de segunda-feira.
3: Outra vez.
5: Como é que está a ser o teu trabalho?
3: Desculpa estar constantemente a ligar, é que hoje eu acordei.
5: Desculpa estar a repetir este número, 87009790.
3: Sei.
5: É para não falhares.
3: Desculpa estar constantemente a ligar.
5: Esta é a música da Dama do Bling.
3: Sou eu outra vez.
5: Chamada para Deus. Boa tarde, boa audição. Avisa a malta que o show já começou.
3: Eu sei.

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Esta é a nova música de Elio Beats, chama-se Minha Mãe. So nice para incluir na tua playlist. Tarde de segunda-feira, são 14h55, é o programa Impulso, edição número 1 da semana hoje. É a tua Cidade FM 97.90 e também pelo site www.cidadefm.co.mz. Eu já disse que poderias mandar a tua mensagem para 87009790. Vou, a partir deste momento, ler as vossas lindas e motivadoras mensagens. Se ainda não mandaste, faz a tempo. 87009790.

Daqui a mais um bocadinho vamos colocar duas canções. Como sabes, todas as segundas têm sido assim. E tu vais ligar para o 84-3497 e votar. A música com mais votos será a nossa canção da semana até sexta-feira. A semana passada não houve artista da semana porque segunda-feira foi feriado. Então, não tivemos programa Impulso, mas hoje voltamos em alta. Duas canções e adianto desde já os artistas. Eish. Eu sinto que vocês não estão preparados. Já ouvis falar de batata quente, né? Yeah. Vai para vocês. Vamos lá. E dali na nossa advogada. Olá, boa tarde, Rosália Monteiro. Boa tarde, Joelo Alane. Boa tarde, Malautinho Pereira. Feliz semana. Que a nossa semana seja bem produtiva. Muito obrigado. Joelo Alane, forte abraço aí para ti. A dona Medina diz, boa tarde, Malautinho, tudo bem? Tenhamos uma semana abençoada, cheia de saúde, paz e amor e muita sabedoria. Que assim seja. O Malau diz, boa tarde, Lau, tudo bem? Bom programa para todos nós. Na escuta até às 18. Até quase 18. Danais, obrigado, Malau. Um forte abraço aí para ti. A Ninfa Daúde, olá, tudo bem? Rosa de Mapandana, bem-vindo, paizinho do Mombilo. Olá, Rosa. É de hoje, já é dia 14. Há pouco tempo estávamos a dizer: este ano vou realizar aquilo, e em 8 meses e 14 dias, nada lá. O tempo está a fazer das suas. E yeah, realmente, meu. É, aquele muro, irias tirar espinhoso e tal, para fazer o muro. É de hoje, não está a acontecer nada. Já estamos em setembro, meu. Dia 14, não está a acontecer. E também prometeste lá na sograria. Nem a sograria, é em casa da tua namorada. Sograria é tipo, já apresentaste, já casaste e tal. Aí podes dizer assim, na sograria. Mas enquanto fores mucuás, ádio, nem podes dizer tipo sograria e tal. Mas força aí, man. Força aí. Se o teu plano era pelo menos fazer uma apresentação, casar ou noivar, eu sei que tu vais conseguir. Continua a acreditar. Se o teu plano era levantar um quarto e sala, não conseguiste. Ainda falta também para dezembro, né? Para o dia 31 de dezembro. Se o teu plano era de comprar um 15 por 30, também vais conseguir. Continua a acreditar, tá bom? O segredo é não cruzar os braços. Olhos azuis, boa tarde, Mr. Presidente. Que esta semana seja muito boa e bem produtiva. Obrigado. Rosa, boa tarde, Sr. Presidente das Pessoas. Peço a música de Celine Dion com o título I Am Alive. Até às 18, papai. Muito obrigado, Rosa. Beijinhos e abraços. Eis, grande entrada, Mr. Presidente. As pessoas já sabem que estás na área até às 18. Até às 18 só. Edio. Boa semana para nós. Boa tarde, tio Presidente. Olá, pessoas. Está-se bem? Eish. Que tenhamos uma semana tranquila e muito abençoada. Apesar das adversidades da vida, tio Presidente carrega. Estou conectada a partir do trabalho. Abraço de Anifa da Oda Fumo. Muito obrigado, Anifa. Beijinhos e abraços. Continuação de um bom trabalho. A advogada volta novamente e diz assim: nunca minta para quem confia em você, porque o perdão não se nega. Não se nega a ninguém, mas a confiança nunca mais será a mesma. Boa tarde, Mr. Presidente. Eu, advogada, estou bem, não sei desse lado. Já avisei a malta e está no ar, ou que está no ar, o Impulso com o Pai das Pessoas. Boa semana para nós. Obrigado. Aril do Maema. Boa tarde, El King, votos de uma ótima semana para todos nós. E legou até perto das 18. Obrigado, Arildo. Ainda faltam alguns meses, ainda vamos a tempo. Sem dúvida, Anifa. Sem dúvida. Se você tem que escolher entre ser respeitado ou ser amado, escolha ser respeitado. Porque o amor que não tem respeito
mais cedo ou mais tarde se transforma em traição. Esta mensagem aqui dava para a hora 19, né? No Mais Amor, meu. Boa tarde, eu estou bem aí, como está? Peço a música de Rick Astley com o título Never Gonna Give You Up. Tenha uma boa tarde e bom regresso ao convívio familiar depois do expediente. Este é o Sr. Damião, o pai da Virgínia.

Boa tarde, Mr. Presidente. Desejo uma boa semana a todos que estão ligados ao Impulso. Peço ouvir a música de Maisen e Dama do Blink. Vamos até às 18. Quem escreve esta mensagem é o T-Dorse. T-Dorse, forte abraço aí. Estamos juntos. Vou rodar dentro de instantes a música que pediste. Boa tarde, Malotinho. Como está? Eu estou muito bem. Mando beijos e abraços para todos os ouvintes da Cidade FM 97.9. Peço a música de Keidinaldo com o tema Ela é Linda e Bom Trabalho. Ok. Five Bezito. Já, pelo menos dessa vez. Valeu, meu. Agora tens a imaginar de mencionar todos os nomes, todas as integrantes e integrantes. Hã? Ou as meninas, os meninos. Ejo. Vamos levando muito tempo a dizer o nome de cada um. O segredo aqui, podes até dizer de A a Z, tá bom? De A a Z, vão se identificar. Boas-vindas ao nosso presidente cauteloso que não vem dar ordens, mas sim integrar com o seu povo ou interagir com o seu povo e deixá-lo também livre para decidir de como a semana vai ocorrer, abrindo espaço para a escolha da música da semana e desta forma os shows acontecem. Boa tarde, boa semana. Esta é a querida Isaura, ouvinte Isaura. Obrigado. Uma boa semana aí para ti. Oi, boa tarde, Manlau. Como passou? Eu passei bem. Eu estou bem na companhia da Cidade FM. Boa tarde a todos impulsionados. Boa semana para nós e bom trabalho. Esta é a mensagem da Tio Nilde Mafanela. Tio Nilde, muito obrigado. Beijinhos e abraços. Uma boa semana aí para ti. Boa tarde, Malautinho. Tudo bem? Eu estou bem, nada mal. Graças a Deus, mano. Peço a música de Matilde Conjo. Vergonha não paga conta. Grande música. Está bem, Dona Medina.

Boa tarde, Mr. Melasso, presidente das FMs, como estás? Saúde a toda a auditória e desejo um feliz aniversário à minha irmã, Tudi. Que tenha tudo de bom nesta vida. Essa música de Jay-In. Diamonds in the Rough, como dedicatória. Abraço ao Gito. Ah, esta é a mensagem do Gito. Gito, és tu, né? Ok. É o Gito. Que deseja um feliz aniversário à sua irmã Tudi. Está bem.

O Gito confirma aqui, diz que sou eu sim, estou numa zona com problemas de rede, a gente entende. O Gito acabou mandando aqui uma SMS, habitualmente ele manda um WhatsApp, só que hoje fez de frente. E diz que está numa zona onde não há, onde há problemas de internet. Boa tarde, Mr. Presidente, como vai? Aqui Ezequiel, diretamente da Costa do Sol. Muito obrigado, Ezequiel, um forte abraço aí para ti e também para o pessoal da Costa do Sol. Boa tarde, mano, como estás? Eu estou bem, o meu fim de semana foi top. Bom trabalho para essa música de Seth Voodoo. E uma ótima semana para todos. Beijo, beijo, esta é a mensagem da Tónia de Jonas. Boa tarde, Laulauca, está tudo bem? Segundo, vamos que vamos. Saúde a todos de A a Z. E peço a música de Marlene, Aucate lhe levantamo. Obrigado. Esta é a Dona Zuzu, muito obrigado. Até já, vou tocar esta música. Boa tarde, peço a música de Mito Chocolatinho e Nornija. Este ouvinte não se identificou. Boa tarde, aqui Cláudio Sambo, o programa está top. Estou ligado. Muito obrigado, Cláudio, um forte abraço. Estamos juntos, boa semana aí para ti. Boa tarde, Mr. Presidente. Malautinho, como estás? Cá estou, abençoado, meu mano. Saudações para toda a malta. Força, Malautinho. Nos impulsiona. Como é que é? Eu sou para te nervar. É isso? É o teu nome. Tá bom? Só para te nervar. Boa tarde, Mr. Presidente. Aqui, Génia Chauque. Só passei para marcar a minha presença e lhe desejar um bom início de semana. Peço ouvir a música de Luan Santana, Adrenalina. Boa tarde, ligado das Tolimas. A todos os ouvintes, continuação de uma boa semana laboral. Boa tarde, mano Lau, peço a música de Dopas, já chegou, ok? Boa tarde, Mr. Presidente, bom início de semana. E esta semana cumpra com todos os pedidos musicais. Estamos juntos até às 18, peço ouvir a música de Ace Nels, Fala Para Mim. Muguaze das Maotas, Rua 9, One Love. Muguaze, prometo que vou cumprir esta semana, meu. Não te preocupes, está nice. Como é quebrada, soas bem, gramo. Bomba qualquer música do Snow Goons, a.k.a. Slave Boy da Alemanha. Só para te enervar, está a confirmar, sim. É meu nome. Tá bom. Viva a cidade e todos fiéis do programa, pedir a música de Old Mike, Invasão, Gimo da Matola, quilômetro 15. Tá bom, Gimo? É, Nhamazane, você escreve e não assina, meu. Como é que é? Estou ligado. Boa tarde, Mr. Presidente e todo mundo. Bom gosto morar aqui. Obrigado a ti. Forte abraço. Estamos juntos. Boa semana. Boa tarde. Aqui fala G2. Peço a música a Maria Ué. Ok.

0: Malo DJ, eu estou aqui entre Boquiço e Mualaz no Bottle Store. Não tem rede. Ok, então. Guess, muito boa tarde, Malautinho, como estás? Eu estou com muita carga pesada e com muita energia, que nem o meu nome, Guess. Malautinho carrega, estou ligado. One love, my brother. Um abraço para o meu amigo The One. One love, my brother. Obrigado, Guess. Um forte abraço. Boa semana aí para ti. Capitão Nascimento. Saudações, Mr. Lautinho, tudo bem? Aqui está-se bem, estou de volta. Recuperei o mesmo telemóvel que me foi roubado. Só para brindarmos, peço a música de Duas Caras com... Bom Filho Sempre Volta a Casa, Vicente, a.k.a. Capitão Nascimento. Está bom, Capitão Nascimento. Fernandel Maulele. Malautinho, Mr. Arsene já lançou. E aí eu tenho conhecimento, e já tenho aqui a música também, meu. Só que há uma coisa, e estou a pensar se estreio hoje ou amanhã. Estou com hoje ou amanhã. Vamos fazer o seguinte. Quem quer que a música estreie hoje? Eu só quero 10 confirmações, 10 ouvintes para confirmarem isso. Quem quiser que a música toque amanhã também, 10 confirmações. Atenção, devem ser ouvintes diferentes. Não é dizer toca hoje, toca amanhã o mesmo ouvinte, não. Ouvintes diferentes. Aqui é uma votação. Se é para tocar hoje, 10 ouvintes devem confirmar, toca hoje. Se é para tocar amanhã, também quero 10 confirmações de ouvintes. Já começou. Está aqui. O Olhos Azuis já começou, diz hoje. Ok. Rosa lança hoje, Melazo. Meredith, toca hoje. Yeah. Vamos lá. Já são 3. Já são 3 aqui. Olá, Malautinho, como está? Como foi o teu fim de semana? Eu estou bem. Passei para desejar uma semana abençoada, produtiva e cheia de êxitos. Vamos dançar e iniciar a semana pedindo a música de Calixto Ferreira, Salomé. Carrega, mano. Aquele abraço, bom trabalho. Depois, Nyakudze. Só podes ligar hoje. Vais descobrir o porquê. Vais descobrir o porquê.
1: Já são 3.
0: Na Amazônia. Na Amazônia, não entendi nada, brother.
2: Hein?
0: Não entendi esse papo aqui, meu.
3: Boa tarde, Mr. Presidente. Presidente das pessoas. Já começou o impulso. Impulso, impulso. Aqui o Manique.
0: Muito obrigado, Manique. Forte abraço. Estamos juntos. Vamos lá. Tem mais uma confirmação aqui, é a quinta? Não, é a quarta, a quarta. Este ouvinte diz, hoje tem que tocar essa música do Mr. Arsene. Deixa eu ver aqui quem escreveu. É o Five Bezito. O Five vota hoje. A música tem que tocar hoje. Já são 4 ouvintes. Ok. Tá bom, Yamazane. Estreia hoje, Malau. Este é o Vitorino Papela. Mas antes ele diz assim: viva a ilustre Lau, equipa e auditório, cordiais saudações. Estou na escuta, esperando uma semana laboral extraordinária a todos nós. Grande abraço aí ao Ramon Ramona Boss. Fui Vitorino Papela. Ele está a votar na ideia de se estrear a música hoje. Então é o sexto ouvinte. É o sexto ouvinte. Quero mais 4. Elton lança hoje, Mr. Presidente. Ei, estou a ver aqui. A Gigi até colocou um... toca hoje, toca amanhã. Já tem 2 votos para toca hoje. Vou ligar sem stress, está bem. Está bom, Nyakudze. Até já. E Dalina, toca hoje. Manjate, bomba today. Está bom. Já passam de 10 votos, meu. Já passam de 10. A ideia era de estrearmos amanhã, mas está tudo bem. O Wagner está a dizer para tocar hoje. Está bem. Está bem. Ok. Quem mais vai votar para hoje? Mas acho que já temos a aprovação suficiente dos ouvintes. para a estreia oficial da nova música de Mr. Arson, featuring Juma Kombola. Este é o regresso oficial de Mr. Arson. Onde é que está? Eu já tenho a música aqui bem fresquinha e vou tocar especialmente para vocês. Vocês merecem receber tudo em primeira mão e sabem também que quando é novidade, vocês ouvem aqui. E hoje não será de frente com o Mr. Arson, que está de volta. Vamos fazer o seguinte, vamos tocar esta música aqui do Jain para aniversariante. Eu depois volto para fazer a estreia oficial da nova música de Mr. Arson. Até já.

Hoje é o aniversário da Tudi, irmã do Vintagito. Ele pediu esta música especialmente para ela, a aniversariante Tudi. Feliz aniversário uma vez mais, parabéns, muitos e longos anos de vida. Um caminhão cheio de notas verdes para ti, Tudi. Esta música é de Jahin. Diamonds in the Rough. Agora sim, parece que a ideia de estrearmos a nova música de Mr. Arsene é exatamente essa. E não há mais rodeios, vamos sim estrear a nova música de Mr. Arsene.

Mamãe, esta é a nova música de Mr. Arsene ao lado de Juma Kombola. O regresso oficial de Mr. Arsene. Yes. Grande rapper nacional. É um ritmo diferente. Mas a vibe, a energia é a mesma do Mr. Arsene. Se calhar volto.

0: mais forte ainda. Mamãe, a música nova de Mr. Arsene ao lado de Dilma Kombola. Agora eu quero comentários. O que é que vocês acharam deste som de Mr. Arsene? Está aprovada a música ou não? 15 e 26 minutos. Já fizemos a estreia oficial. Vocês pediram, disseram que poderíamos estrear hoje. E já cumprimos. Daqui a pouco tem a votação de duas. Tanto da música da semana. Antes vamos aos comerciais. Eu volto dentro de instantes. Até já.
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1: Ok, 15 horas e 31 minutos, agora sim já temos duas canções. Vou colocar e vocês é que vão decidir qual será a nossa música da semana a partir de hoje até sexta-feira. Digo assim, os dois são da Cidade da Beira. Os dois. E são da pesada. São da pesada. Vocês é que vão decidir quem será. Um deles já foi nosso artista da semana e hoje volta com mais um som. O outro ainda não, mas ei, é mau.

muito mal. Sem rodeios, a primeira proposta é esta aqui.

Balai Bilai, esta é a música de 20 Fingers, está a concorrer para a canção da semana. Se quiseres que esta canção seja destaque aqui no teu show, podes ligar para 84-3497. Mas também temos a nossa segunda e última proposta. Esta aqui, também é da pesada. Já ouviste, não é?

0: Salomé.
1: Segunda música, Salomé, Calixto Ferreira. 843497. Aberta a sessão para a votação da música da semana. A primeira música é de Twin Fingers, While I Belay. A segunda música é de Calixto Ferreira com o tema Salomé. Boa tarde.
2: Como é que é, meu bom?
1: Ei, nice. Yamazan?
2: Altamente.
1: Yeah, também estou fixe, man. Conta aí, como é que foi o fim de semana?
2: Extrapolado.
1: Como é que é?
2: Extrapolado, meu.
1: Extrapolado.
2: Já, o burro aprende. Cara.
1: Mas já ao lado da madame, né?
2: Nada, deixa ver nada.
1: É, meteste nada. Água.
2: Mas sempre fui atrapalhando da clínica, né? Onde?
1: Ok. Já,
2: o final de semana, rápido, botava com ela, não.
1: Ok, ok.
2: Já. Tá nice. Também temos que focar um pouco, né? Porque já deve ser mais, ele pediu para a gente fazer, mas está
1: mais. Ok, tudo bem. E agora estás num serviço?
2: Já, pode ir, jogo.
1: Não pode falhar, mano. Nhamas. Maninho, o voto para quem vai?
2: Vai para aí, Calixto Ferreira, meu irmão.
1: Salomé, Calixto Ferreira.
2: Que voto agressivo. Lembra que lançou há 3 dias.
1: Yeah.
2: Também está agressiva.
1: Ok. Tá nice.
2: Quem vai relaxar um pouco.
1: Tá bom. Tá nice, então. Um abraço aí. Thank you igualmente. Forte abraço aí, boa semana. Estamos juntos. 843497. 15:38 minutos. Agora é para votar na música da semana. O primeiro som pertence a Twin Fingers com o tema While I Belay. A segunda música é de Calixto Ferreira com o tema Salomé. Boa tarde.
3: Boa tarde.
1: Olá, tudo bem?
3: Tudo bem.
1: Tranquilo, querida. Eu peço para reduzir o volume do rádio.
3: Já
1: está. Ok, com quem falo?
3: Juba.
1: Não percebi.
3: É a primeira por acaso. Oi, depois dos dias, mas é a primeira vez que eu ligo.
1: Primeiro dia que liga. Primeiro dia que também está a ouvir rádio?
3: Não, estou ouvindo assim.
1: Ah, ouvindo assim, mas é o primeiro dia a ligar.
3: Exatamente.
1: Bem-vinda. Desculpa, dizia o nome, qual é?
3: Juba.
1: Juba.
3: Uhum.
1: Juba. Há um bairro assim, né? Ou distrito, não sei. Uma localidade, Juba. Estou a mentir?
3: É um bairro.
1: Ok. Juba, falas de onde? Falas de onde?
3: Do Intaco.
1: Ok. Tudo bem. O fim de semana foi bom? Foi tranquilo?
3: Foi bem tranquilo. Passado em casa.
1: Com a família?
3: Com o cachorro.
1: Com o cachorro? qual é o nome dele?
3: Anjo.
1: Anjo?
3: Uh-huh.
1: Espera, é aquele maltejo ou é...
3: Exato, maltejo.
1: É maltejo?
3: Uh-huh.
1: Ah, que fofinho, eu também gosto. Adoro maltejo, muito nice, muito fofo. Juba, o teu voto para quem vai?
3: Twin Fingers, Walai Belay.
1: Twin Fingers, Walai Belay. Está bem, é tudo?
3: É, é tudo.
1: Muito obrigado, Juba, beijinhos e abraços. Beijinhos também para... O... Como é que é o nome? Esqueci.
3: O meu?
1: Sim, o nome do cachorro. O nome do cachorro.
3: Anjo.
1: Anjo, sim. Para o anjo também.
3: Obrigado.
1: Sim. É só ele sentir a minha mão a passar aí nos pelos dele e tal. À distância. Juba. Tchau, Juba.
3: Tchau, bom trabalho.
1: Muito obrigado, fica bem. 843497. Um voto para Twin Fingers com a música Walai Belay. Um voto também para Calixto Ferreira com a música Salomé. Mais um ouvinte, boa tarde, bem-vindo.
4: Olá, boa tarde.
1: Está tudo bem?
4: Graças a Deus, bem, não sei como está.
1: Certo, com quem falo?
4: Nhacuzi.
1: Sabes, é a primeira vez que ouço a tua voz. Sério? Estou a falar sério, estou a falar sério.
4: Eu não consigo ligar, não é fácil, sabe?
1: Mas hoje conseguiste.
4: Consegui. Estava mesmo na expectativa.
1: Sabes, é mesmo falta de vontade. Quem tem vontade
4: não
1: sempre consegue.
4: Bem, eu não sou muito de rap. Eu tenho ouvido rap aí, não sei quem é, não sou muito de rap.
1: Yeah.
4: Mas zomba e duque, até gosto.
1: Tá bom. E a tua voz parece meio rouca, né? É assim?
4: Não, acho que é por causa de copos.
1: Por causa de quê?
4: Copos.
1: Copos? Mas copo com conteúdo água, né? Não copo com conteúdo álcool. Está a rir. Quem está a rir?
4: Não sei. Efeitos do final de semana.
1: Mas copos vazios ou copos... Copos vazios?
4: Não sei. Mas fomos seis. Com aquele líquido incolor. Não incolor, não. Com cor.
1: É.
4: Ah,
1: ok, tá bom. Nhacuzzi, o teu voto para quem vai? Ah, já sei.
4: Calixto Ferreira.
1: Ah, que pergunta, né?
4: É verdade.
1: Faz alguma coisa?
4: Manda beijinhos a todo o grupo da Rádio Cidade.
1: Ok.
4: E o meu grupo de infância G50.
1: Uhum.
4: Beijinhos para ti também.
1: Muito obrigado, Nhacuzzi. Beijinhos e abraços também para ti. Uma boa semana. Estamos juntos.
4: Trabalho.
1: Fica bem.
4: Tchau.
1: 8434-97. São dois votos para Calixto Ferreira. Nós dois, amor, eu fiel. Alô, boa tarde.
0: Boa tarde, Mandeca.
1: Olá, dona Medina, como está?
0: Estou bem, na graça, não sei dizer lá.
1: Tranquilo. Como é que foi o fim de semana aí nos Palmanin?
0: Correu bem, nada mal, graças a Deus.
1: Muito agitado, né?
0: Na igreja.
1: Na igreja, tá bom. Mas a zona em si, aí na rua e tal, há muita gente a passar, muitos ambulantes, né?
0: Tranquilo. Ambulantes lá do mercado, aqui é só ver pessoas a passar. Só.
1: Mas gente, não passam ambulantes aí, vendo os Palmanin e tal? Ou estão a ir para os Palmanin? Quer dizer,
0: alguns.
1: Antes de chegar no mercado, já começam a vender mesmo ao sair de casa. Tem que ser assim. Logo ao sair de casa, já está com plástico, está a vender plástico aqui no braço. Se está a vender Rotex. Ih, Rotex. Mas o que é isso? Quer dizer, eu fui direto para o Rotex. Ei, yeah, come on. Mas ok.
0: Nada a mentir.
1: Compra-se, né?
0: Compra.
1: Sim, vende aí na rua e tal. Sim, vende, sim.
0: Ah, mas tá, não para pessoas. É para ratos mesmo.
1: Nada a mentir. Não sou eu que estou a dizer isso, é?
0: Mas eu tinha que falar de Ratex. Agora a gente que pretende tomar aquilo ali.
1: Sim,
0: nós
1: sim.
0: Não queremos aqui.
1: E depois tem aqueles que também vendem cotonete.
0: Uhum.
1: É, sim. Ali no.
0: Vende tudo, mano.
1: Vendem tudo, sim. Ali no Zimpeto, quando passas por volta das 19, 20 horas. Ou mesmo aqui na Baixa. Hás de ouvir cotonete americano. Quer dizer, cotonete americano. Estou a vender o cotonete americano. Morula, você foi perguntar, mas que
0: cotonete?
1: Quer dizer, como é americano, então deve ser alta qualidade, não é? Aquele...
0: É isso, para poder comprar.
1: Para poderem comprar, sim, é verdade. Cotonete americano. Cotonete americano. Ah, sim, tem que ser. Dona Medina, o voto para quem vai?
0: A segunda música.
1: Segunda música é do Calixto Ferreira.
0: Sim.
1: Ok. É tudo?
0: Não, mandar beijinhos para a minha família toda, para a minha sobrinha Yolanda e as filhas, para a Dilma, a Tefinha, os netos, o grupo de A a Z, para a Mano Lautini, para a nossa de bom trabalho, bom regresso à casa, até amanhã.
1: Muito obrigado, dona Medina, beijinhos e abraços, boa semana aí para vocês também.
0: Obrigada, tchau.
1: Que todos homens para ti são iguais. 8434-97, 15h45 minutos. Temos mais um ouvinte. Boa tarde.
5: Boa tarde.
1: Oi, tudo bem?
5: Tudo, não sei de você.
1: Certo, com quem falo?
5: Com o senhor Félix.
1: Senhor Félix?
5: Sim.
1: Senhor Félix, fala de onde?
5: Da cidade de Maputo.
1: Cidade de Maputo. Qual é o bairro exatamente, concretamente?
5: Bairro de Laulang.
1: Ok, tudo bem. O fim de semana, como é que passou, senhor Félix?
5: Ah, passei bem.
1: Com a esposa, filhos?
5: Com a minha esposa.
1: Com a sua esposa?
5: Sim.
1: Que bom. O voto para quem vai?
5: Calixto Ferreira.
1: Mais alguma coisa, senhor Félix?
5: Não, só para votar.
1: Muito obrigado, então um forte abraço aí. Boa semana. Sim.
5: Obrigado igualmente.
1: Bom Até trabalho. A próxima. Tchau. 8434-97. São 4 votos para Calixto Ferreira. 1 voto para 20 Fingers. E a votação continua. Boa tarde.
6: Boa tarde, Manlau.
1: Oi, como é que é? Tudo bem?
6: Graças a Deus, não sei.
1: Altamente. Com quem falo?
6: Dinho.
1: Quem?
6: Dinho.
1: Dinho, falas de onde?
6: Do bairro da Mozal.
1: Ok. Fim de semana foi bom?
6: Graças a Deus, foi abençoado.
1: Que bom. Dinho, o teu voto para quem vai?
6: Salomé.
1: Salomé Calixto Ferreira. É tudo?
6: Gosto muito desse jovem aí.
1: Adoras?
6: Muito.
1: Ok. Tá nice.
6: Parece que o 20 dedos vai passar mal essa semana.
1: Por quê?
6: Vai. Epa, toda a gente tá correndo para o Salomé.
1: É, certo. Realmente. É. Tá bom.
6: Yeah.
1: Está bom. Então estamos juntos, meu.
6: Tá certo, certo. Posso mandar um beijinho?
1: Sim, sim, manda. Pode mandar, fica à vontade.
6: Quero mandar um beijinho para minha esposa, Josina. E os meus filhos. Suelen. E o Anga.
1: Ok. É tudo?
6: É sem esquecer meu mais novo, José.
1: Ok.
6: É tudo, meu caro. Bom trabalho aí.
1: Estamos juntos. Forte abraço aí.
6: Obrigado, igualmente.
1: Tchau.

0: Boa tarde.
1: Boa tarde, boa tarde.
0: Tudo bem?
1: Tô bem, não sei.
0: Tranquilo, quem fala?
1: Ndala.
0: Como?
1: Ndala.
0: Ndala?
1: Sim, sim.
0: Ndala, fala de onde?
1: Montanhana.
0: Tudo bem. Ndala, o fim de semana como é que foi?
1: Ah, passei bem.
0: O voto para quem vai?
1: Twenty Finger.
0: Para Twenty Finger?
1: Sim.
0: Está anotado, é tudo?
1: É tudo.
0: Obrigado então, forte abraço.
1: Pronto aí.
0: Estamos juntos.

0: Boa tarde.
1: Boa tarde.
0: Tudo bem?
1: Estou bem, não sei aí.
0: Também, tá tudo bem. Quem fala?
1: O senhor Miroti.
0: Senhor Miroti, fala de onde?
1: Fala de Mafavuca, na Marraça.
0: Ok, como é que estão as coisas? É muita poeira, né?
1: Muitas coisas, está frio, fresca.
0: É o tempo.
1: É o tempo, obrigado.
0: É, realmente. Senhor, disse o nome, qual é o nome?
1: Miroti.
0: Miroti, mas é o nome de registro mesmo, é o nome de registro, né?
1: Sim, o Miroti José Saramuça.
0: Miroti José Saramuça.
1: Exatamente.
0: Saramuça.
1: Saramuça.
0: Ok, o Miroti é de onde? É natural de onde?
1: Sou natural da Zambésia, da costa.
0: Só podia ser da Zambésia. Podia falhar. Miroti. Eu até já queria dizer, o senhor Miroti é da Zambésia. Maganja da Costa, é isso? É da Maganja da Costa?
1: É, Maganja da Costa, é verdade.
0: E tem falado com a família lá na Maganja da Costa?
1: Sim, eu sempre falo com meu pai, minha mãe, toda a família.
0: Okay. Todos estão bem lá?
1: Sim. Todos estão bem.
0: Graças a Deus. E aí vive com a sua esposa, seus filhos também?
1: Exatamente, a minha esposa, a Belenzita, Sebastião, Grugunha, mas o meu filho, Ignacio Miroti, a minha filha, Vânia.
0: Estão cá, estão aí na Massaca?
1: Sim, sim.
0: Oh, que
1: comigo.
0: Bom. Ok.
1: Obrigado.
0: Tudo bem. Sou Miroti, o voto para quem vai?
1: Eu quero essa música de Twenty Finger, vai para a minha esposa junto à minha família.
0: Ok.
1: Sim, sim.
0: É tudo?
1: É tudo.
0: Sou Miroti, a sua esposa também é da Zambésia ou é de cá?
1: Sim, não, é de lá mesmo.
0: É da Zambésia?
1: Da costa mesmo. Sim, sim.
0: Ok, sou Miroti, ainda fala Echuabo?
1: É, sim, falo.
0: Então faz uma declaração de amor para a sua esposa aí. Vamos lá, mas em Echuabo, não em Xangana nem em português. Vamos lá, diz alguma coisa.
1: Ok.
0: Yeah.
1: Meu de cumprir a música, o Twenty Finger.
0: Ok, isso quer dizer o quê?
1: Estou a pedir música. Isso quer dizer que eu estou a pedir música de Twenty Finger, aquela música.
0: Como é que é? Mio?
1: Mio de incumbira música ou a Twenty Finger. Eu estou a pedir música de Twenty Finger.
0: Mio de incumbira.
1: Mio de incumbira. Eu estou a pedir.
0: Ok. Twenty Finger. Agora diz. Diz. Agora diz minha esposa, eu te amo, em Chuabo.
1: Madagam mio de novo na.
0: Grande Miroti, como é que se chama a esposa?
1: É Belenzita.
0: Benelvita?
1: Sim, sim, sim,
0: é, Benelvita é sortuda, é? É sortuda, não tem como. Miroti.
1: Sim, sim.
0: Agradeço-te muito, um forte abraço aí para ti. Que Deus abençoe a tua família, está bem?
1: Muito obrigado.
0: Estamos juntos então, foi um prazer.
1: Obrigado, aí também, bom trabalho.
0: Muito obrigado, boa semana aí para vocês.
1: Muito obrigado.
0: Estamos juntos, tchau.
1: Igualmente, tchau.
0: Yeah.
1: Bom serviço.
0: Obrigado. 84-34-97, número este para ligar e votar numa destas duas canções. A primeira música é de Twenty Fingers com o tema Will I Be Lie. A segunda música é de Calixto Ferreira com o tema Salomé. Novo som. Deste cantor e compositor moçambicano. Boa tarde.
2: Boa tarde, Maladino.
0: Olá, Tônia. Tudo bem?
2: Tudo, mano. Não sei aí.
0: Eu estou bem, graças a Deus. Fim de semana, como é que passaram? Aida, Tônia.
2: Passamos bem, graças a Deus. Aida foi trabalhar.
0: Foi trabalhar. Deixou uma música sozinha.
2: Tem que ser.
0: Ei.
2: Maladino, como é que passou?
0: Eu passei bem, graças a Deus.
2: Amém.
0: Passei bem. Já tem a sentir saudades, né, da filhota?
2: Muito mal.
0: Eu estou a imaginar.
2: Uma coruja, como diz, mas
0: eis, o vosso amor é incondicional, né?
2: Tem que ser, que assim seja.
0: Eu estou a imaginar assim que ela regressa do serviço e tal, o abraço que vocês se dão. Beijinhos e tal. Ah, que invejinha. Que inveja.
2: Muito
0: eu,
2: mal.
0: Eu queria estar aí no meio aí. Brincadeira.
2: Não vale veja.
0: Epa. Mas Tônia, diz aí, o teu voto para quem vai?
2: Vai para Salomé.
0: Salomé, Calixto Ferreira.
2: Não vale nada.
0: Falha, é tudo?
2: É tudo. Bom trabalho, manda beijinhos para minha vizinha Graça, sai aqui. Vem conversar comigo, beijinho pra ela, bom regresso a casa, Malautino, e uma semana top pra todos nós.
0: Muito obrigado, eu também mando beijinhos pra tua vizinha.
2: Obrigada, ela
0: uma
2: agradece.
0: Boa semana aí pra ela. Qual o nome? É Graça, né?
2: É Graça.
0: Graça,
2: sim.
0: Graça, beijinhos e abraços. Olá, Graça.
2: Oi, obrigado.
0: Então, como é que vai a fofoca aí? Estão a fofocar muito, né?
2: Estava a fofocar.
0: Ei. Tem que ser.
2: Tem vergonhada, tem encabulada ela, mano.
0: Eu imagino a emoção, sim. Imagino a emoção. Tchau, Tônia, beijinhos e abraços, estamos juntos.
2: Obrigada, tata.
0: Fica bem. 843497. Já são 5 votos para Calixto Ferreira, 3 para o 20 Fingers com a música Walai Bilai. 15h54.

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1: É para voltar na música da semana. Este é o segundo som aí de Calixto Ferreira. Chama-se Salomé. A primeira música de Twin Fingers com o tema Walai Bilai. Twin Fingers já tem 3 votos. 3 ouvintes que ligaram votaram nesta música de Twin Fingers. 6 ouvintes ligaram e votaram na música de Calixto Ferreira. Quem será o nosso artista da semana? Até sexta-feira aqui no teu show. Mais um ouvinte, boa tarde, bem-vindo.
2: Olá, boa tarde, Malatinho.
1: Tudo bem?
2: Estou bem, não sei, Malatinho, como está?
1: Eu também estou bem. Five Bezito, falas de onde?
2: Estou de Maguanhe, bem.
1: Estás em casa, né?
2: Sim, sim, estou em casa, sim.
1: Ok. Espera, o Five vai à escola ou está a trabalhar?
2: Não, estou a trabalhar, mas também vou à escola.
1: Vai à escola. E em que classe estás?
2: Ah, como deixei um pouco de tempo, agora estou a fazer nona classe.
1: Ah, até a fazer nona classe. Ok.
2: Sim.
1: Epa, disse que nunca é tarde para estudar, né?
2: Sim, sim.
1: É, realmente, realmente. Muita força aí, Five Bezito.
2: Sim, sim, sim, sim.
1: Tá bom. E na escola entras a que horas?
2: Entro de manhã.
1: Entras de manhã. Que bom, que bom.
2: Sim.
1: E as notas estão boas, né? Passas este ano aqui. Próximo ano é décima classe.
2: Sim, é isso
1: não
2: mesmo,
1: falha
2: sim.
1: Nada, não falha, tem que ser, tem que ser. Faife, o teu voto para quem vai?
2: Ah, vai para a segunda música.
1: Vai para a segunda música de Calixto Ferreira.
2: Sim, sim.
1: Tu és o 7º ouvinte a votar no Calixto Ferreira.
2: Exatamente.
1: Yeah, tem que ser então. É tudo?
2: É tudo, mano. Te mando um beijinho e abraço para todos os ouvintes.
1: Muito obrigado, Faife Bezito. Um forte abraço aí para ti. Muita força, tá bom?
2: Bom trabalho, mano. Muito obrigado.
1: Estamos juntos. Tchau.
2: Tchau, tchau.
1: Yeah. Bom, aqui a votação da música da semana termina, porque já temos 10 ouvintes. São 10 ouvintes. 7 votaram no Calixto Ferreira. 3 votaram no Twin Fingers. Yeah. Vocês é que decidiram. Não temos como negar. Vamos conhecer a nossa música da semana, ou melhor, a música que vocês votaram. Começa a partir de hoje até sexta-feira.
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5: 16h43 minutos, boa tarde uma vez mais. É o programa Impulso, edição número 1 da semana, hoje, segunda-feira, dia 14 de setembro do ano 2026. Agora estamos na nossa rubrica Cidade on repeat, onde rodamos aqui as músicas que destacaram-se em alguns países. Como é habitual, começamos com a África do Sul.
6: Número 1. África do Sul.
5: Ngita Twini. Uma canção de sucesso lançada a 24 de abril de 2026 pela cantora sul-africana Zintu Malo, em colaboração com o produtor Funky Kla e a produção, portanto, com a participação de Gala Tuxin. Esta música faz parte do EP intitulado Nzinja Zam.

Ngita Twini, esta é a música em destaque na África do Sul, é da cantora também sul-africana Zintu Malo. Esta música foi lançada no dia 24 de abril de 2026. É uma das mais tocadas na África do Sul.

Aceștia Muzica Opai, uma canção colaborativa lançada no dia 14 de agosto de 2026, que junta duas das maiores vozes de diferentes gerações da música angolana, a cantora de Kizomba, Ana Joyce, e o icónico sambista Paulo Flores. Opai, em destaque em Angola, não é a primeira vez. Já contabiliza a terceira semana ou quarta, portanto há um mês a liderar como a música mais tocada em Angola.

esta é a música em destaque no Brasil, chama-se Pé do Pecado, que é um dos maiores sucessos do grupo Menos é Mais, em parceria com a cantora sertaneja Simone Mendes. A música mistura o pagode com o sertanejo e tornou-se um fenómeno absoluto nas plataformas digitais, chegando a bater recordes históricos de permanência no top do Spotify Brasil. Pé do Pecado, a música mais tocada no Brasil. Grupo Menos é Mais, convidada especial Simone Mendes.

Esta é a música mais tocada no Quênia. Chama-se Ongo Yakarao, volume 2. É o single de Hip Hop Rap, lançado oficialmente no dia 22 de agosto de 2026 pelo artista keniano Toxic Lyrically. Conta com as participações de Mauro Guash e Captain. Ongo Yakarao, a música mais tocada no Quênia. Número 1, Nigéria.

A Nigéria continua a destacar essa música como a mais tocada. Chama-se Before Before. E é o single de sucesso do astro nigeriano de Afrobeats, Davido, lançada em colaboração com os artistas Mayorkun e Fola. A música faz parte do álbum Oriate. A faixa foi lançada oficialmente nas plataformas de stream no dia 31 de julho de 2026. Uma vez mais, é a música mais tocada na Nigéria. Número 1.

0: música número 1 em Portugal chama-se Pega ou Larga. É o single de... O artista português Chico da Tina. Lançado em agosto de 2026, esta música mistura a sonoridade do trap com influências da música popular portuguesa, especialmente o luso forró. A letra aborda com humor característico do cantor minhoto as frustrações de uma relação amorosa que...
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0: Esta é a música de Chico da Tina. Em destaque em Portugal.

Ela chama-se Sienna Spiro. É uma cantora britânica. Esta é a música da sua autoria, chama-se Great Expectation. Great Expectation. Uma balada de alma marcante, lançada a 3 de julho de 2026. A canção serve como o 4º single do seu álbum de estreia. Em setembro de 2026, a faixa alcançou o número 1 na tabela oficial de singles do Reino Unido, UK Singles Charts, tornando a artista de 20 anos a mulher britânica mais jovem a atingir o top desde Beck Hill em 2014. Agora a liderança. Ela é que está a liderar no UK Singles Charts. Great Expectation. Sienna Spiro. Esta é a música que veio para ficar no Reino Unido e no mundo inteiro.

Os artistas tanzanianos Harmonize e Jay Melody juntos lançaram a música e Meshindi Kana. A música que faz parte do mais recente álbum de Harmonize, intitulado 31, lançado no início de setembro de 2026. A música segue o género Afro Sounds, Bongo Flava, e foi produzida por Kimambo Beats. O tema tornou-se rapidamente um sucesso na África Oriental, alcançando o top das tendências musicais em plataformas como YouTube, na Tanzânia e no Quênia. Automaticamente a música em destaque na Tanzânia e Meshindi Kana. Uma música colaborativa entre Harmonize e Jay Melody já é um sucesso.

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Esta é a música que continua a liderar as principais tabelas da Billboard. É da estrela da música country, Ella Langley. Ela está a viver um momento histórico em setembro de 2026, com um domínio duplo. Seu gigantesco sucesso, Choosing Texas, completou 21 semanas no top da principal parada de singles dos Estados Unidos. A canção já é a música mais, ou a música não natalina, com mais tempo em primeiro lugar. Na história, por uma artista feminina, está apenas uma semana de empatar o recorde absoluto de Mariah Carey. Seu segundo álbum de estúdio, Dandelion, também retornou ao primeiro lugar na atualização mais recente, na semana de 19 de setembro, acumulando a sua terceira semana não consecutiva no top da tabela de álbuns.

A bela da Billboard. Esta é a música em destaque, a música número 1. Choosing Texas, de Ella Langley. E assim fechamos este nosso Cidade on Repeat nesta segunda-feira, dia 14 de dezembro do ano 2026. Fechamos com este som. E até sábado. Esta música continuar a liderar na tabela da Billboard. Será a música com mais tempo em primeiro lugar. De uma artista feminina. É histórico. Próxima segunda-feira tem mais Cidade on Repeat, onde rodamos as músicas número 1 em alguns países. Come on, baby.

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3: Cá entre nós, a música em destaque a partir de hoje, aqui no nosso show, programa Impulso, chama-se Salomé, a nova música de Calixto Ferreira.

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17h56, esta é a nossa música da semana. Chama-se Salomé, a nova música de Calixto Ferreira. A partir de hoje até sexta-feira é destaque aqui no teu show. Eu fico por aqui, o próximo encontro fica marcado para amanhã, pontualmente às 14. Agradeço pelo carinho da tua audiência. Continuação de uma boa semana. Até amanhã às 14, tchau.

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3: Muito boa noite. O Presidente da República, Daniel Chapo, defende a adoção de medidas antecipadas para proteger a produção agrícola e garantir a segurança alimentar e nutricional das populações face aos efeitos do fenómeno El Niño. Falando na Conferência Nacional de Segurança Alimentar e Nutricional em Maputo, Chapo alertou para a exposição cíclica de Moçambique a fenómenos climáticos extremos, como secas, cheias, inundações e ciclones, que afetam a produção e dificultam o acesso das famílias aos alimentos. Operadores de transporte semicoletivo de passageiros foram orientados hoje no terminal rodoviário de Zimpeto, na capital do país, a desenvolverem atividades com a regularização das faixas de identificação das rotas padronizadas. A sensibilização realizada pela Polícia Municipal da cidade de Maputo, com duração de uma semana, visa facilitar o processo de denúncias dos utentes através da identificação das faixas, bem como evitar situações de desvios e encurtamento de rotas. O Papa Leão XIV recordou este domingo as vítimas dos atentados terroristas de 11 de setembro de 2001, assinalando aos 25 anos da tragédia, e renovou o apelo à paz. No momento em que o conflito e a violência afligem tanto os nossos irmãos e irmãs, convido a todos a rezar para que o Senhor conceda o seu dom da paz ao mundo, afirmou o Papa. O Irão declarou esta segunda-feira que convocou o encarregado de negócios da Áustria depois da recusa em autorizar o responsável da agência nuclear iraniana em participar numa reunião da Agência Internacional de Energia Atômica em Viena. O chefe da agência nuclear iraniana, Mohammad Eslami, que devia participar numa reunião internacional em Viena, foi impedido de o fazer devido à pressão dos Estados Unidos, noticiou a televisão estatal iraniana. E a fechar, a 20ª jornada do Moçambola 2026 foi marcada por um episódio caricato este domingo no jogo entre o Bahia de Pemba e a ADV. O Bahia de Pemba foi obrigado a equipar-se no autocarro porque os portões do estádio estavam trancados. No jogo jogado, a ADV venceu por 2-0. A derrota no jogo deste domingo coloca o Bahia de Pemba em 8º lugar com 19 pontos. A ADV está em 10º lugar com 17 pontos. Notícias já esta hora, com edição de Adolfo Felipe, apresentação de André Manhissa.
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1: Olá, boa noite. Já está no ar a primeira edição do Eco Estudantil desta semana, neste dia 14 de setembro, Dia Internacional do Ponto. Hoje, no nosso programa, teremos, como é habitual, todas as segundas-feiras, a nossa rubrica Cultura Geral e também vamos falar um pouco sobre o ponto. Rolando Ezequiel, Eldre Malelli e Lávia Chouk, contigo até muito perto das 19 horas. E porque tu, ouvinte, é que dás vida ao nosso programa, vamos ouvir Vida, música da Ari.

0: Vamos já seguir espreitar a nossa janela comercial e voltamos para o Informe Escolar.
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5: A escritora moçambicana Aniel Panga está neste momento no Camões Centro Cultural Português em Maputo a fazer o lançamento do seu mais recente livro intitulado Para Crentes Lerem Escondido. A obra está a ser apresentada por Elton Pila e contará com momentos de música com a cantora Yada Angel e de declamação com Negro. Para Crentes Lerem Escondido propõe uma incursão por questões que atravessam a fé, as convicções, as experiências individuais e os silêncios construídos em torno de determinados temas. Com uma abordagem provocadora e reflexiva, Aniel Panga convida nesta sua obra o leitor a entrar num espaço onde é possível questionar, confrontar certezas e pensar sobre assuntos que muitas vezes permanecem fora das conversas públicas. O académico e mediador de paz Nelson Moda apresentou na última sexta-feira o seu mais recente livro intitulado Xibalo, quando Moçambique era província. Uma obra que aborda o trabalho forçado, a exploração, a discriminação e outras formas de violação da dignidade humana durante o período colonial, procurando estabelecer uma ligação entre esse passado e os desafios da sociedade moçambicana contemporânea. O autor defende que, se não conhecermos a nossa história e não fizermos caso da memória do nosso passado, corremos o risco de o repetir. A Associação Cultural da UP Maputo, em parceria com a Eletricidade de Moçambique, está a levar a cabo desde hoje uma iniciativa denominada EcoArte, que visa o uso sustentável da energia elétrica através da arte, poesia, música e teatro. Uma iniciativa que abrange alunos das escolas secundárias da cidade de Maputo e que arrancou hoje às 9 na Escola Secundária Josina Machel, e também na Escola Secundária Estrela Vermelha. Esta iniciativa irá acontecer também nas escolas secundárias Francisco Manhanga, Munhoana, Lhangame, Kassumavota e Laulana. E para fechar, saiba que o escritor e investigador moçambicano Jessimusse Kassinda acaba de lançar a sua mais recente obra literária intitulada Medinampula ou Jazz do Oriente. Editado em território brasileiro pela editora Nandala, o livro teve o seu lançamento oficial na prestigiada Universidade de São Paulo e já se encontra disponível em todo o país.
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5: E agora é hora de convidar o Alder Malelo para apresentar aqui a primeira edição da rubrica Um Pensamento, Uma Contribuição Social desta semana.
6: Saudações, bem-vindo à rubrica Um Pensamento, Uma Contribuição Social. Hoje vamos falar da linguista moçambicana Ezra Chambal Nyampoka. Eu sou Alder Malelo. Bem-vindo. Quando falamos de língua, falamos também de identidade, cultura, memória e da forma como uma sociedade constrói e transmite conhecimento. É neste espaço que se destaca a linguista moçambicana Ezra Shambal Nyampoka, investigadora e docente na Universidade Eduardo Mondlane. Natural de Lionde, distrito de Xokwe, província de Gaza, Ezra Nyampoka é licenciada em Linguística e Literatura, mestre e doutora em Linguística. A sua carreira académica tem estado particularmente ligada ao estudo das línguas banto-moçambicanas, com destaque para as línguas do grupo Tsonga, incluindo o Xangana. O seu trabalho científico passa por áreas como a lexicologia, lexicografia, linguística cognitiva, políticas linguísticas e ensino bilíngue. Entre as suas contribuições encontram-se estudos sobre os idiofones do Xangana e trabalhos relacionados com a elaboração de dicionários envolvendo línguas moçambicanas e o português. Mas a contribuição de Ezra Nyampoka ultrapassa o universo académico. Ao investigar e defender a valorização das línguas moçambicanas, o seu trabalho coloca uma questão profundamente social: como construir uma sociedade verdadeiramente inclusiva quando grande parte dos seus cidadãos se expressa e produz conhecimento através de línguas que nem sempre ocupam o mesmo espaço institucional que o português. A própria investigadora tem refletido sobre a relação entre língua, educação, acesso à informação e direitos linguísticos, chamando a atenção para a necessidade de considerar a realidade linguística dos cidadãos na construção das políticas públicas. Atualmente, Ezra Shambal Nyampoka exerce também o cargo de diretora da Escola de Comunicação e Artes da Universidade Eduardo Mondlane, conciliando a gestão académica com a investigação nas ciências da linguagem e questões ligadas aos direitos humanos. O seu pensamento deixa-nos uma contribuição social importante. Valorizar uma língua é valorizar as pessoas que a falam. E reconhecer a diversidade linguística de Moçambique não significa dividir o país, significa reconhecer a sua riqueza cultural e criar condições para que mais cidadãos possam participar plenamente na educação, na informação e na vida pública. Ezra Shambal Nyampoka, uma voz da ciência moçambicana, que nos lembra que quando uma sociedade preserva as suas línguas, preserva também parte da sua memória, da sua identidade e do seu futuro. Ficamos por aqui quanto à presente edição de Um Pensamento, Uma Contribuição Social. Hoje falamos da linguista moçambicana Ezra Shambal Nyampoka. A produção e a apresentação esteve a cargo de Elder Malele.

0: Obrigada, Malau. Continua a trazer bons pensamentos e boas contribuições sociais aqui no Eco Estudantil para o nosso ouvinte.
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1: A Universidade Eduardo Mondlane, a maior e mais antiga instituição de ensino superior no nosso país, atribuiu esta tarde a título póstumo grau de Doutor Honoris Causa ao artista plástico malangatana Valente Nguenha em Letras, Artes e Cultura. A diretora da Escola de Comunicação e Artes, Ezra Nhampoca, explicou em entrevista à Rádio Moçambique o porquê a Universidade Eduardo Mondlane escolheu homenagear malangatana Valente Nguenha.
2: Importa começar por dizer que esta homenagem à malangatana, ela é muito importante não só para a universidade, mas para a sociedade moçambicana, olhando pela grandeza de malangatana como uma personagem que dinamizou as artes, a cultura moçambicana, mas não só, porque ele é conhecido como um artista plástico, mas malangatana fez muito mais pintar, a questão das artes, da cultura. Malangatana também escreveu poemas. Há um livro dele publicado que se intitula 24 Poemas. Malangatana também trabalhou cerâmica, fez investigação antropológica. Malangatana também participou na luta de libertação do nosso país através da sua obra, o que lhe custou uma prisão pela PIDE. E durante esta prisão também desenvolveu uma reflexão à volta das artes e da cultura moçambicana. Portanto, há muitos motivos para homenagear malangatana e a Universidade Eduardo Mondlane achou por bem que neste ano dos 90 anos de malangatana, porque se ele fosse vivo faria 90 anos, e também no âmbito das celebrações dos 50 anos da Universidade Eduardo Mondlane como Universidade Eduardo Mondlane, porque, como sabemos, a universidade é fundada no tempo colonial, mas em 1976 o presidente Samora Machel atribui à nossa universidade, que era a Universidade de Lourenço Marques, o nome de Eduardo Mondlane. E neste ano estamos a celebrar os 50 anos da nossa universidade como Universidade Eduardo Mondlane. E nessas celebrações tinha que haver um marco, e um dos marcos é este: atribuir o título de Doutor Honoris Causa a uma figura grande em termos de contribuição nacional e mundial, que é malangatana.
1: O que significa para a Universidade Eduardo Mondlane homenagear malangatana hoje com este título de Doutor Honoris Causa?
2: Para a universidade, no geral, significa que ela está a crescer, ela está a ter uma visão de chamar para dentro da universidade de uma forma mais abrangente, porque malangatana já estava dentro da Universidade Eduardo Mondlane. Nós temos obras de malangatana em vários pontos da nossa universidade. Posso falar aqui dos murais do Centro de Estudos Africanos, da Faculdade de Medicina, na nossa galeria dos reitores, na reitoria no campus. Mas esta atribuição significa que a universidade está-se a colocar mais à disposição para falar de malangatana, porque a partir do momento que ele recebe este título, ele torna-se corpo da universidade. Então, é uma responsabilidade, mas também uma satisfação para a universidade por finalmente chamar este grande homem da arte e cultura moçambicana para dentro da universidade. E para a ECA, como proponente, acredito que também para a Faculdade de Letras, significa que o trabalho que temos vindo a fazer sobre malangatana é finalmente publicamente reconhecido. Não está só neste momento nas salas da ECA e da FLEX, mas para o público em geral. E mais para a ECA em particular, sendo uma escola de comunicação e artes, e isso tem um significado ímpar para nós, porque malangatana é fundador das artes e cultura moçambicana, e não havia melhor lugar para se fazer essa proposta de otorgar malangatana, porque a ECA é a casa das artes e da cultura. Então é um lugar de malangatana, é um lugar onde malangatana deve estar hoje e sempre.
1: Malangatana foi um artista plástico moçambicano que muito fez por este país e por isso ficou reconhecido nacional e internacionalmente. Na percepção da diretora da Escola de Comunicação e Artes, Ezra Nyampoka, qual é o legado que Malangatana pode deixar para gerações vindouras e como?
2: Eu penso que isso pode ser feito olhando para a trajetória de Malangatana. Malangatana é conhecido mundialmente como um artista plástico, mas ele é multifacetado. Malangatana foi um gigante humilde. Malangatana saiu de Matalana para Maputo e saiu de Moçambique para o mundo. E ele tinha consciência da importância que tinha, mas nunca tinha feito aquela pergunta que as pessoas fazem quando se sentem importantes: sabes quem sou eu? Então, uma das artes que nunca se fala de Malangatana é a humildade, e penso que este seria parte do legado para a juventude, mas, acima de tudo, o amor pela cultura moçambicana, pela cultura africana e pelo seu país. Malangatana deu a volta ao mundo, literalmente, mas sempre com o pé e o coração em Moçambique, na África e, sobretudo, em Matalana. Então, eu acho que este é um grande legado, é um grande ensinamento para as novas gerações.
1: Com certeza, Malangatana é uma inspiração, sim, para os jovens moçambicanos, e não só, até mesmo porque ele fez o seu nome aqui em Moçambique e fora do país. Importa referir também que Malangatana Valentim Guenha nasceu no dia 6 de junho de 1936, o que significa que, se não tivesse perdido a vida no dia 5 de janeiro de 2011, este ano teria completado 90 anos de vida.
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1: Depois deste assunto sobre a homenagem que a Universidade fez hoje a Malangatana Valente Nguenha, vamos aos comerciais.
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A cantora moçambicana Elinha Lipanga está neste momento no Camões Centro Cultural Português em Maputo a fazer o lançamento do seu mais recente livro intitulado Para Crentes Lerem Escondido. A obra está a ser apresentada por Elton Pila e contará com momentos de música com a cantora Yada Angel e de declamação com Negro. O académico e mediador de paz Nelson Moda apresentou na última sexta-feira o seu mais recente livro intitulado Xibalo, quando Moçambique era província. A Associação Cultural da UP Maputo, em parceria com a EDM, está a levar a cabo desde hoje uma iniciativa denominada EcoArte, que visa o uso sustentável da energia elétrica através da arte, poesia, mutro. Foi um pequeno flash do Informe Escolar. Hoje é Dia Internacional do Ponto. Esta data tem como objetivo espivitar a criatividade nas pessoas de todas as idades. A data baseia-se no livro de crianças O Ponto, de Peter Reynolds, onde um professor pede a uma aluna para fazer a sua marca através de um ponto. Não demorou muito até professores reais levarem esta ideia para as escolas e pedirem aos seus alunos para darem largas à imaginação através de um ponto, no quadro ou numa folha de papel. E foi assim que nasceu o ponto, para se escrever, desenhar ou pintar ou algo mais a partir de um ponto. Falamos de ponto, falamos de escola, falamos de português, falamos de Dunza. E por isso vamos ouvir esta linda música cantada por Roberto Chitsonzo, Dunza.

0: Vamos agora à rubrica Cultura Geral.
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2: Olá, tudo bem? Teu nome? És estudante?
3: Olá, chamo-me Laura Miranda, sou estudante da Universidade Pedagógica de Maputo.
2: Em que ano?
3: Segundo ano, curso de Marketing e Relações Públicas.
2: Ok. Laura, vamos fazer aqui uma pequena brincadeira sobre cultura geral, tá bom? Primeiro, eu queria saber de ti, qual é a capital de Moçambique?
3: A capital de Moçambique é Maputo.
2: Em que região do continente africano está localizado o nosso país?
3: Região norte e sul?
2: Não, África Ocidental, África Austral, África...
3: Ah, ok. África Austral.
2: África Austral. Quantas províncias tem Moçambique?
3: 11.
2: 11. Qual é a província mais ao norte de Moçambique?
3: Mais ao norte, Cabo Delgado.
2: Qual é a província mais ao sul?
3: Maputo.
2: Qual é o maior país que faz fronteira terrestre com o nosso país?
3: África do Sul.
2: Não.
3: Não?
2: Não. Que faz fronteira terrestre com Moçambique, não que está aqui pertinho. Qual é o maior país que faz fronteira com Moçambique?
3: O maior? Zimbábue? Não. Suazi? Malawi? Não, não sei.
2: Vamos lá. Tanzânia. Com quantos países Moçambique faz fronteira terrestre?
3: Tanzânia, Malawi, África do Sul, Zimbábue. Tem mais?
2: Tem. Tanzânia, já disseste?
3: Já.
2: Disseste Zimbábue, né?
3: Sim, já Zimbábue.
2: Um parecido com Zimbábue?
3: Zâmbia.
2: Suazilândia, Suazila. Qual é o oceano que banha Moçambique?
3: Índico, Oceano Índico.
2: Qual é o rio mais alto de Moçambique?
3: O rio? Limpopo? Não.
2: Não.
3: Eu sabe.
2: Não, mas esta vou deixar passar. Rio Zambeze. Laura, qual é a nota que tu mesma te dás neste nosso pequeno teste?
3: 8.
2: 8. Ah, foste bem. Não, mas 8 de 0 a 20, não de 0 a 10.
3: Ah, de 0 a 20? 18.
2: 18, uau! Mas foste bem, eu não te daria um 18, mas daria por aí um 16, 15. Foste muito bem, parabéns, hein?
3: Obrigada.
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0: quase no fim do nosso programa, mas ainda há tempo para acompanharmos a rubrica Dicas para Estudante de hoje com a professora Rosa.
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2: Boa noite a todos os ouvintes do Eco Estudantil. Eu chamo-me Rosa Tandan e sou explicadora de alunos do ensino primário e um pouquinho, né, do ensino secundário, por aí, sétima até oitava classe. Hoje eu vou compartilhar convosco algumas dicas e técnicas para o aprendizado que eu sempre uso com os meus alunos e são infalíveis. Algumas técnicas simples que eu uso com os meus alunos que são infalíveis e que também aconselho a outros alunos e também estudantes a usarem para manter a escrita dia a dia é escrever resumos. Isso fortifica e ajuda na escrita, criar histórias curtas, participar de debates, reescrever textos. Isso ajuda bastante. E esta é uma técnica muito simples. Essas são técnicas bastante simples que eu geralmente uso com os meus alunos e eu sinto que surtem efeitos. Os meus alunos escrevem muito bem. Por quê? Porque sempre praticam essas técnicas, além de eu lhes pedir que tenham um diário. Porque vão lá escrevendo aos poucos e aos poucos eles vão sentindo que há algum erro, há alguma falha e depois de tudo, eles sozinhos começam a corrigir, sentem que não, aqui falta um M, aqui falta um F, e assim é que as coisas são. Para ampliar o vocabulário e evitar repetições nos textos, o primeiro passo é ler regularmente. Quanto mais lês, mais palavras tu vais conhecer. E quanto mais palavras tu conheceres, vais evitar repetir palavras desnecessárias ou vais evitar repetir as mesmas palavras. Então tens que ler com regularidade, criar um glossário pessoal, usar sinônimos, explorar dicionários. Isso vai ajudar muito a evitar repetições desnecessárias. Então a leitura é fundamental para ampliar o vocabulário. Bem, para evitar erros gramaticais e de pontuação, é importante que antes de entregar o produto final, sei lá, um trabalho, um teste, algo do gênero, faça sempre uma revisão. Tens que fazer uma revisão profunda daquilo que você escreveu. Às vezes nós, não que não saibamos escrever, mas naquele momento corrido nós acabamos colocando coisas que não tinham que estar lá, por falha. Então é importante que façamos sempre uma revisão. Ler em voz alta. Ler em voz alta vai ajudar. Às vezes nós colocamos, sei lá, um artigo, colocamos uma preposição que não deveria estar lá. Quando nós lemos em voz alta, já dá para perceber que não, aquilo não deveria estar ali. Então isso ajuda bastante. Também temos que conhecer regras básicas de pontuação para não sair a colocar coisas de qualquer maneira. Alguns hábitos que tornam a escrita mais fluida: escrever regularmente, ler diversos estilos de texto. Isso ajuda muito, mas muito, muito, muito, muito mesmo. Bem, para melhorar a organização e a coerência dos textos, é importante que antes de qualquer coisa, antes de se escrever o que nós pensamos, é importante fazer um esquema, estruturar parágrafos com ideias claras, organizar o texto. Antes, isso tudo nós fazemos na nossa mente. Assim nós teremos um texto rico, um texto claro, um texto que dá para as pessoas compreenderem com facilidade. Então é importante que antes de qualquer coisa se faça um esquema daquilo que nós queremos apresentar de forma sequenciada, de forma clara e objetiva. E depois começamos a transcrever aquilo que nós já trabalhamos na nossa mente.
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Fizemos assim mais uma emissão do Eco Estudantil neste dia 14 de setembro, Dia Internacional do Ponto. Hélder Malelo, Rolando Ezequiel despedem-se, mas prometemos regressar amanhã, à mesma hora, para mais uma edição do Eco Estudantil. Até amanhã!

Vamos falar de amor? Olá, muito boa noite, querido ouvinte. Saudações de muito carinho nesta que é a nossa primeira edição da semana. É o primeiro encontro da comunidade do Mais Amor aqui na 97.9. O nosso primeiro encontro é marcado pela pergunta da semana. Aquela que nunca quer calar e quer saber sempre como ama. A sua forma de amar também importa e é só estar bem atento ao nosso programa para poder envolver-se em mais 120 minutos, onde dedica espaço para ouvir a voz do coração. Esta semana fazemos diferente, já temos a pergunta da semana disponível nas plataformas digitais da Cidade FM. Pode encontrar a frase do Mais Amor de hoje no nosso Facebook, Rádio Cidade, no nosso Instagram, Cidade FM 9790. E pode acompanhar-nos através do nosso website www.cidadefm.co.mz. E claro, pode sempre acompanhar-nos através do rádio pela frequência 97.9. Estamos aos 8 minutos das 19 horas. São os primeiros 8 minutos deste nosso Mais Amor. Eu faço devotos de que tenha uma super, hiper, mega escuta. Que a nossa frequência chegue até si sem constrangimentos e com muito amor. Até porque amor é o que mais temos para dar e vender. Ouvimos de seguida Leandro e Leonardo. Essa noite foi maravilhosa. O meu nome é Helena Costa, eu sou a sua madrinha, a madrinha dos corações apaixonados. É um prazer enorme estar consigo para falar de amor.

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Estamos aos 21 minutos da nossa primeira hora, hora 19, e estamos prontos para falar de amor. Assim que já está bem ligado à comunidade do amor, o meu muito obrigado pela sua companhia. Espero mesmo que esteja a desfrutar deste programa. Estávamos ao som de boa música, sabe que no Mais Amor privamos sempre pela música romântica. Estávamos a ouvir, não é? Temos muito mais para lhe dizer e para tocar, e estávamos ao som de Chitãozinho e Chororó, o tema Sinónimos, um célebre tema, aqueles temas nostálgicos que quando tocam na rádio do seu coração, na Mais Rádio, certamente não passam despercebidos. Temos aqui já a chegar muitas mensagens de carinho, muitos pedidos musicais. Obrigada desde já a si que já mandou a sua mensagem, que já marcou de certa forma a sua presença ao lado da madrinha dos Corações Apaixonados e ao lado da Cidade FM. Para si que quer mandar mensagem, não hesite, pode e deve fazê-lo através do 87 00 97 90. Boa noite, olá madrinha dos Corações Apaixonados. Olá, muito boa noite, eu estou bem, graças a Deus. Estava com saudades de ouvir a sua linda voz e o seu programa, que amo muito. É uma mensagem da afilhada Márcia. Afilhada, muito obrigada por estar desse lado e obrigada pelo carinho imenso que sempre deixa no Mais Amor. De recordar igualmente que hoje é a primeira edição da semana da rubrica Flecha do Cupido. Já sabe, a rubrica Flecha do Cupido acompanha-o de segunda à terça-feira, das 20 às 21 horas. Já temos muitos perfis a chegar, não perca tempo e mande o seu. Já sabe que infelizmente por questões de tempo não consigo ler todas as suas mensagens, mas se for um dos primeiros, certamente que a madrinha consegue ler. Madrinha, boa noite. Olá, boa noite. Passei para desejar-te um bom trabalho e dizer que gosto muito da sua voz e do seu programa. Muito obrigada. Peço a música da Marília Mendonça, o título Bebi, Liguei. Eu sou nova no programa, respondo pelo nome de Yara. Beijinhos e bom trabalho. Yara, muito bem-vinda ao Mais Amor, é um prazer enorme tê-la connosco. Esta é a comunidade do amor. Somos mais do que um programa radiofónico, somos uma verdadeira família que tenta aprender a amar e a ser amado da maneira mais tranquila e saudável possível. E nós estamos aqui prontos para abraçá-la e para tê-la também nas próximas edições, nas próximas semanas, nos próximos meses. O Mais Amor é de segunda à quarta-feira, das 19 às 21 horas, e é um prazer tê-la aqui, afilhada Yara. Vamos então alinhar o pedido musical da mais nova afilhada do Mais Amor, Yara, Bebi, Liguei, um tema muito conhecido da saudosa, infelizmente, a cantora Marília Mendonça deixou-nos há alguns anos, vítima de um acidente de viação, mas é das artistas que nunca vão morrer. Porquê, madrinha? Porque a sua música deixou um marco, deixou recordação, deixou memória, e hoje em dia é preciso fazer-se muito para se ser recordada eternamente. É a saudosa e eterna rainha da sofrência. É conhecida por grandes temas como Supera, Infiel, Todo Mundo Vai Sofrer, entre tantos outros, como é também o caso do pedido da nossa afilhada Yara, Bebi, Liguei, que já está alinhado, pronto para tocar dentro de alguns instantes.

tanta mensagem que chega antes mesmo das 19 horas. Aliás, temos mensagens que começaram a entrar a partir das 17 horas e 21 minutos. Uau! Olá, madrinha linda da voz encantadora. Olá! Eu estou bem e super ligada ao meu programa favorito e dizer que adoro demais. Muito obrigada. Peço escutar a música do Ricky René. Ela é demais. Beijos da sua afilhada Joana, que te adora, e bom regresso a casa. Afilhada Joana, muito obrigada pelo carinho. Obrigada por estar a acompanhar o Mais Amor, nesta que é a primeira edição da semana, que se assinala hoje, dia 14 de setembro deste ano 2026. O pedido é Rick e René. Gosta muito do Rick e René, pelo que eu estou aqui a notar. A madrinha, de certo modo, vai conhecendo os gostos musicais dos seus afilhados. Ora, a música Ela é Demais já está alinhadíssima e pronta para ser tocada dentro de alguns instantes.

Boa noite, madrinha, como está? Desejo-lhe uma ótima semana laboral. Muito obrigada, minha querida. Peço a música do Leonardo com o tema Saudade. Beijos da Telma. Obrigada, Telma. A música vai sim ser alinhada. Lembrando que assim que a madrinha deixar ficar o tema de hoje, os pedidos musicais terão prioridade todos aqueles que vierem acompanhados da sua opinião, do seu parecer em torno da pergunta da semana. Deixar ficar uma vez mais que o tema já está disponível, então não perca tempo. Visite as nossas plataformas digitais. Estamos no Facebook como Rádio Cidade, no Instagram como Cidade FM 9790 e ainda poderá acompanhar-nos pelo website www.cidadefm.co.mz ou através da sua frequência de eleição 97.9 que poderá encontrar no seu rádio.

As mensagens não param de entrar e certamente que não vão parar até aos próximos minutos. Neste momento vamos evidenciar o nosso primeiro pedido musical, Marília Mendonça, Bebi Liguei, e voltamos dentro em breve para deixar ficar a pergunta da semana. Mas antecipe-se e vá dar aquela espreitadela, deixar aquele like e compartilhar, porque já está disponível nas plataformas digitais.

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0: Vai deixar ficar o tema desta noite. O que é que será? Qual será a pergunta da semana no Mais Amor edição de segunda-feira, a nossa primeiríssima edição da semana. Apelar uma vez mais a que visite as nossas páginas, as nossas redes sociais. Temos estado muito ativos, temos postado muito conteúdo, frases do dia, perguntas do dia. Os temas da Cidade FM estão nas páginas. As entrevistas, extratos de entrevistas também estão nas nossas páginas. E só nos falta o amigo ouvinte, o queridíssimo ouvinte que bate com o coração, juntamente ao coração da madrinha, de segunda a quarta também. Esperamos por si nas nossas redes sociais. Ora, o tema para esta segunda-feira é. Que realmente desperta desejo por alguém, na sua humilde opinião? O corpo, o dinheiro, a mente ou o mistério? O que realmente desperta desejo por alguém? O corpo, o dinheiro, a mente ou o mistério? Deixe ficar o seu parecer através do nosso Instagram, Cidade FM 9790, através do nosso Facebook, Rádio Cidade, e também através do nosso 87 000 9790. Garanto-lhe que a madrinha está bem atenta a todas as plataformas e vai certamente interagir consigo. Volto em breve para ler as suas mensagens, vou lendo alguns pedidos musicais e neste momento seguimos com o tema saudade, não é? Leonardo, vamos ouvir.
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Ai, que saudade dá do mais amor. Assim que chega quarta-feira e ele vai emigrando para voltar só na segunda. Ai, que saudade dá. Não dá só a mim, dá a todos nós. Corações que batem no mais amor. Boa noite, madrinha. Deste lado está tudo ótimo. Sou o Barros da cidade da Matola e peço a música de Leonardo, Amor Dividido. Dedico a música ao meu grande amigo Fertelino, que vive na Matola C. Amor Dividido é a dedicatória que vai tocar dentro de alguns instantes. Lembrar que o tema desta noite já está no ar e também nas nossas redes sociais: Instagram, Cidade FM 9790, Facebook, Rádio Cidade, e pode acompanhar-nos através do website www.cidadefm.co.mz. É uma mensagem do Barros que dedica a música Amor Dividido para o seu amigo Fertelino. Lembrar que, a partir do momento em que o tema da semana fica no ar, o debate da semana fica no ar, as músicas, os pedidos que têm prioridade são aqueles que vêm atrelados ao seu parecer em torno do tema de hoje. Boa noite, madrinha da Voz Doce. Olá, boa noite. Que saudades de ouvi-la, madrinha. Oh, obrigada. O meu programa preferido, madrinha. Não aguento, juro, madrinha. Uau, muito obrigada mesmo pelo carinho. Peço ouvir a música do Cardinaldo com o título Toda Gucci. Vamos aqui que zombar um bocadinho. Vamos tropicalizar o mais amor, assim, excepcionalmente. Vamos então alinhar este pedido da Márcia do Intac, esta grande afilhada que é um amor sempre para a madrinha, com mensagens de muito carinho e muito encorajamento. Acredito que todo o seu elogio encoraja a madrinha a não desistir de falar de amor. Dentro de aproximadamente 17 minutos, vamos para a rubrica Flecha do Cupido. Então, prepare-se, já estou aqui a receber as suas mensagens e vamos lê-las já já.

Ai, ai, ai, os copy-paste vão nos trair. Já tenho a mesma mensagem da Ana desde a semana passada a pedir a mesma música e a dizer que é a primeira vez a acompanhar o programa. Querida Ana, por favor, edita a mensagem, pode ser? O pedido musical infelizmente não vai tocar. A esta altura nós tocamos pedidos que estão atrelados da sua opinião, a não ser que esteja pronta para dizer o que é que lhe faz sentir desejo por alguém. É, então, o amor, dinheiro, é a mente ou é o mistério daquela pessoa, que aquela pessoa lhe desperta? Mas pode deixar ficar o seu comentário nas nossas páginas Facebook, estamos como Rádio Cidade, Instagram somos a Cidade FM 9790 e pode sempre deixar ficar a sua mensagem através do 87 000 9790. Ora, temos aqui a ouvinte Telma que entendeu como é que as coisas funcionam. Boa noite, madrinha. Aqui é a Telma. Na minha opinião, é a mente. A forma de pensar da pessoa é que desperta o desejo, porque diz muito sobre quem é essa pessoa. Peço a música de Dopas. Eu jurarei para te fazer feliz. Eu nem sei porque é que estava a cantar com sotaque brasileiro. Acho que era porque estávamos a pautar alguns pedidos musicais brasileiros. Ficou meio que no cérebro da madrinha. Telma, o seu pedido já está alinhado. Boa noite, madrinha dos corações apaixonados. Olá, boa noite. Para mim, o que me deixa mais apaixonado por alguém é o coração, o carinho e a atenção. Carlos de Machacana. Obrigada, Carlos, pela sua mensagem. Boa noite, madrinha. No meu ponto de vista, o que desperta desejo em alguém é o corpo. Mais uma perspectiva. Boa noite, madrinha. Está tudo bem? Eu estou bem. Oh, é um pedido vazio. Não tem como tocar. As regras são regras. Temos aqui muitos perfis a entrar. Muito bem, muito bem. Boa noite, madrinha de luxo. Aqui é o Pedro. Só passei para desejar um bom trabalho e peço usar a sua linda voz para dizer à minha amada Benny que lhe amo muito, madrinha. Eu amo muito a sua afilhada. Pede a música de Ubaca e Humberto Luiz.

Boa noite, madrinha. Eu sou a Tuaifa. Só estou a saudar. Obrigada pela saudação, minha querida afilhada. Com votos de uma ótima escuta ao lado da madrinha. 19 horas e 47 minutos. Nós seguimos com pedidos musicais. Começamos com Amor Dividido e logo a seguir toda Gucci de Kain Out.

Estamos aos 4 minutos da nossa segunda hora, hora 20, e vou neste momento ler os perfis, até porque já está, sim, já está no ar a rubrica Flecha do Cupido.

Boa noite, madrinha. Chamo-me Bente, tenho 43 anos, trabalhador, 1,90 m, pai de um casal. Sou separada, meio forte, e gostaria de conhecer uma mulher. Sou separado, no caso, não é? Meio forte, e gostaria de conhecer uma mulher dos seus 33 a 42 anos, com 1 a 2 filhos e que seja responsável. O contacto é o 87 95 33 99 9. 87 95 33 99 9. Boa noite, madrinha. Olá, boa noite. Chamo-me Filipe, tenho 26 anos, sou do bairro de Congolote e gostaria de conhecer alguém que seja sério, que não tenha brincadeiras, de idade compreendida entre os 24 aos 25 anos, sem filhos ou filha, que possa ter... responsabilidade e que esteja pronto para uma relação para casar. Eu estou preparado. Os contactos do Filipe são 84 37 60 068 ou 87 15 14 84 8.

Olá, boa noite, madrinha. Peço usar a tua voz para deixar o meu perfil. Aqui é o Sr. Américo, muito carinhoso no mundo, com vontade de amar uma mulher. Gostaria de unir-me a uma mulher com respeito, sorridente, amorosa, pronta para uma relação séria. O contacto do Américo é o 84-47-40-88-5. 84-47-40-88-5. Olá, madrinha, sou Salomão Chilovan, tenho 27 anos e procuro uma mulher solteira dos 18 até aos 28 que queira uma relação séria. O contacto do Salomão Chilovan é o 86-96-0-16-15. 86-96-0-16-15. Mami, como está? Eu estou bem, mami. Sou a Inês Paulo. Olá, minha afilhada de luxo. É mesmo a Inês Paulo. Tenho 1,60m, 35 anos. Vivo no bairro 3 de Fevereiro, da cidade de Maputo. Sou mãe de um filho e procuro um homem dos 37 aos 39 anos. Os contactos da Inês Paulo são 85-57-52-72-7 ou 87-98-42-21-7, 87-98-42-21-7. Boa noite, madrinhas dos corações apaixonados. Olá, boa noite. Aqui é Marta de Mousal, tenho 30 anos, 1,70m, tenho um corpo normal, um filho e gostaria de conhecer um homem que queira uma relação séria dos seus 30 a 35 anos. Pode levar o meu contacto quem quer algo sério. O número é o 84-18-55-031. 84-18-55-031. Boa noite, madrinha. Olá, boa noite. Sou Cláudio Sambo e é a minha última tentativa hoje. Por favor, não diga isso, Cláudio. Abra espaço para o amor chegar no tempo certo. Tenho 33 anos, casa própria, sou trabalhador, moro na Matola, procuro uma mulher que queira uma relação cheia de amor, uma mulher dos 24 aos 30. Pode mandar um oi para o 84-20-95-012 ou para o 87-64-95-012.

José Simbine, que diz que, quanto ao tema de hoje, o que mais lhe atrai por alguém é o pé. É uma mensagem do José Simbine, mas ele diz assim: atenção, madrinha, só acontece quando vejo a minha querida amada Carmen Salazar. Fidelidade é mesmo a base de um relacionamento. Mas, ouvinte José, é uma resposta fechada. Temos opção do corpo, da mente e do dinheiro ou do mistério. Queremos saber o que é que lhe desperta desejo por alguém. Se é o corpo, o dinheiro, a mente ou o mistério. Quando é uma resposta fechada, ou seja, quando nos são dadas opções, não temos como dizer algo que não está ali escrito. Olá, madrinha, sou Salomão, tenho 27 anos, procuro uma mulher solteira dos 18 até aos 28 anos que quer uma relação séria. O contacto para falar com o Salomão é o 85 70 24 87 5, 85 70 24 87 5. Boa noite, madrinha. Sou a Adelina, tenho 43 anos, 3 filhos, trabalhadora à procura de um homem dos 45 aos 50. O meu contacto é o 87 86 36 409, 87 86 36 409. Este é o contacto da Adelina, que procura um homem dos 45 aos 50 anos. Olá, boa noite, madrinha. Estou a gostar do programa. Muito obrigada, ouvinte. Obrigada por estar na escuta. Olá, boa noite, madrinha. É o King Wang. Tenho 23 anos de idade. Gostaria de conhecer um homem com 23 a 26. Vivo em Machaquene. A pessoa pode comunicar através do contacto 85 64 069 85, 85 64 06 985. Boa noite, sou o Nilton, do Alto Maé. Olá, Nilton, boa noite. Gostaria de conhecer uma moça dos 20 anos. O meu contacto é o 85 75 43 97, ou 87 83 64 67 4.

boa noite, uma vez mais, madrinha. Olá, boa noite. Primeiro, agradecer por ter tocado a música que pedi. O que desperta desejo é o mistério. Adoro. Mando beijos a si, madrinha. Continua-nos encantando e nos agraciando com o seu programa. E, claro, com a sua magnífica voz e carisma. Muito obrigada, minha querida afilhada Joana. Muitos beijinhos para si também. Recebo os seus com muito agrado. E continuo aqui até às 21 horas. É muito querida a afilhada Joana. Boa noite, madrinha, como está? Aqui é o Nando do T3, tenho 37 anos e gostaria de conhecer uma cara metade dos 30 aos 32. O contacto do Nando é o 83-34-16-13-5. 83-34-16-13-5. Temos aqui mais uma resposta relativamente ao tema desta noite. Boa noite, madrinha. No meu ponto de vista, o que atrai é o corpo e o coração. Obrigada pela sua contribuição. Então, já está a ficar curioso? Não sabe do que é que estamos a falar? Caiu de paraquedas? Antes de mais, seja muito bem-vindo à Cidade FM ao Mais Amor. Hoje nós falamos sobre aquilo que atrai desejo, que nos atrai, que nos envolve àquela pessoa que pode efetivamente conquistar o nosso coração. O que é que mais desperta o seu desejo em alguém? Será que é o corpo, o dinheiro, a mente ou o mistério?

que realmente desperta o desejo por alguém? O corpo, o dinheiro, a mente ou o mistério? Conte-nos tudo através das nossas plataformas digitais. Pode deixar ficar o seu comentário no nosso post. Pode fazê-lo no Instagram, CidadeFM9790, no Facebook, Rádio Cidade, e pode fazê-lo através do 87 00 9790. Voltamos à rubrica Flecha do Cupido. Boa noite, mana. Olá, boa noite. Aqui é o Pedro. Procuro uma mulher séria. Tenho 29 anos e procuro uma mulher dos 20 aos 27. O meu contacto é o 84-58-88-63-3. Se sabe que é uma mulher séria, pode contactar o Pedro através do 84-58-88-63-3. Indo de encontro ao tema desta noite, temos a mensagem da Larissa, que diz que para ela o que atrai, o que lhe desperta desejo em alguém é o mistério. O mistério que essa pessoa carrega. Boa noite, madrinha querida. Olá, boa noite. Na minha opinião, o que me desperta desejo em alguém é o comportamento e a honestidade. Jenny, obrigada pela sua mensagem. Jenny, dizer que quando temos uma pergunta com algumas opções, não é suposto sairmos daquilo que as opções estão a dizer. Então, queremos saber, dentro das características corpo, mente, dentro, dinheiro não é uma característica, então dentro destas opções, não é? Corpo, dinheiro, mente ou mistério. O que é que atrai a Jenny? O que é que lhe desperta o desejo por alguém? Ai, temos algumas respostas que têm informações que não constam na pergunta da semana. Querido ouvinte, deixa-me clarificar. Quando recebe uma pergunta que indica opção, por exemplo, A, B e C, não pode responder fora dessas opções. Só pode responder dentro dessas opções. Então, a madrinha quer saber de si o que é que realmente desperta o desejo por alguém entre corpo, dinheiro, mente e mistério. Dentro destas quatro opções, qual é que lhe faz sentir desejo por alguém? Não que não tenha outros aspectos que o façam sentir desejo, mas dentro desses três, qual é o que lhe desperta realmente desejo por alguém? Deixe ficar o seu comentário. Corra para as nossas redes sociais, CidadeFM9790, Instagram, Rádio Cidade, Facebook. Aqui está, a título de exemplo, um ouvinte. Boa noite, madrinha. Olá, boa noite. O que desperta o interesse numa pessoa, no meu caso, é o corpo. Peço a música de Dopas com o título Queria Ser Ele.

0: 18 minutos das 20 horas, saímos ao som de dois pedidos musicais e começamos com Justino Baca, ao lado de Humberto Luís, Kulungela Nkata.
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E é claro que a madrinha está atenta às redes sociais e estou atenta ao seu comentário de dizer que o nosso tema está disponível mesmo antes das 19 horas no nosso Facebook Rádio Cidade e no nosso Instagram Cidade FM 9790. Boa noite, madrinha. Uma mensagem do Mucavelito Pambana Mucavel. Olá, boa noite, afilhado. Temos o Wagner Vasco Junaz. Boa noite, querida madrinha. Eu amo muito o seu programa. Bom, respeitando a opinião da outra, para mim, a forma como trata outras pessoas. Temos o Hernanzinho Mudanice, que diz: vamos, minha madrinha, muito obrigada por estes comentários. Obrigada a cada um. E estou já a responder para que cada um se sinta bem acolhido pela sua madrinha.

36 minutos das 20 horas e continuamos a falar de amor, concretamente falando sobre o que realmente desperta desejo em alguém. Para si é a mente, o corpo, o dinheiro ou o mistério?

Neste momento, continuamos a ler o seu perfil através do 870009790. Boa noite, madrinha, como está? Cá está tudo bem. Chamo-me Osvaldo, de 34 anos, solteiro, religioso e romântico. Pretendo conhecer uma princesa com a idade compreendida entre os 22 e os 29 anos, que seja mãe de um filho de preferência magra e baixinha ou até com o corpo normal, e que tenha respeito, que saiba o que quer. Romântica e que valorize flores. O contacto, aliás, os contactos do Osvaldo são 82 49 87 98 7 ou 87 95 74 95 3. Obrigada desde já ao ouvinte pelos votos de bom trabalho. Boa noite, madrinha. Só passei para desejar-lhe uma ótima noite e um bom trabalho. Sou nova no programa. O meu nome é Érica. Na minha opinião, o que desperta desejo é o corpo. Peço a música de Jivian Steele, Your Best. Obrigada, minha querida afilhada, pela sua mensagem. Seja bem-vinda ao Mais Amor e fique connosco de segunda à quarta-feira, das 19 às 21h.

Boa noite, madrinha. O que desperta o desejo em mim é o corpo. Peço a música do Anselmo Ralph, Única Mulher. Ora, única mulher também a ser alinhada desde já. Obrigada pela sua contribuição. Com quem é que estou a falar? É com o ouvinte Jair. Muito obrigada, ouvinte Jair. Continuação de uma ótima escuta. Temos neste momento a mensagem do Adérito Santos, o afilhado Adérito, que vive no Alto Maé. Aliás, que trabalha no Alto Maé e vive na Matola, que diz estar sem tempo. Procura uma amada, uma mulher que seja jovem, entre os 18 e os 25 anos, melhor sem filhos. Uma mulher que procure um homem, tipo misto, indiano. Procura também assim uma mulher da mesma raça que ele. E uma mulher que seja trabalhadora para constituir família. Os contactos do Adérito Santos são o 87-34-54-905 ou 84-13-24-78-0. O Adérito disse estar sem WhatsApp. Boa noite, minha madrinha da voz linda. Olá, muito boa noite. Chamo-me Carmen, venho por este meio usar a tua voz para dizer que procuro um homem sério, sem vícios, alto, dos seus 50 a 54 anos. Eu tenho 47, sou escura, 1,65 m e procuro algo sério. O contacto da minha afilhada Carmen é o 87-091-3061. Boa noite, madrinha. Olá, boa noite. Sou um homem solteiro com 40 anos, pai de 2 filhos, corpo normal, apresentável e sério, à procura de uma mulher não interesseira, mas com foco em formar família, com idade compreendida entre os 27 e os 35 anos, que não consuma álcool de preferência, somente sumo e refresco. É, para contactar o pai de 2 filhos, ouvinte de 40, que não tem nome, infelizmente, é só contactar através do 87-79-30-100. 87-79-30-100. Boa noite, madrinha dos corações apaixonados. Olá, muito boa noite. Passei para saudar, pois adoro o seu trabalho. Peço a música de Ricky René, Você Fugiu das Minhas Mãos. É o Fernando Mabjeca. Bom trabalho e bom regresso a casa. Muito obrigada, afilhado Fernando. E continuação de uma ótima escuta. 41 minutos das 20 horas, saímos ao som de Jivian Steel. Jivian, com o tema Steal Your Best. Isso sim. Vamos então, muito brevemente, ouvir música e voltamos para falar de amor.

Estamos a 11 minutos do fim da primeira edição da semana e, graças a Deus, é só a primeira edição. Significa que ainda temos mais duas edições para falarmos de amor. Lembrando que a quarta-feira é a data reservada para desabafar. É aquele dia onde o espaço é dedicado para poder abrir o seu coração e pode fazê-lo sempre de maneira muito segura, da maneira que melhor se sentir, pode fazê-lo de maneira anónima. Não precisa de deixar o seu nome. A única coisa que a madrinha quer é que se sinta acolhido, que se sinta abraçado e compreendido. Não estamos aqui para julgar nem a madrinha, nem o querido ouvinte, mas estamos aqui para acolher o seu desabafo e para ajudá-lo, de certa forma, a encontrar uma luz ao fundo do túnel, a sair dessa situação complicada. Obrigada desde já a si, querido ouvinte, que tirou um pouco do seu tempo para mandar uma mensagem através do nosso 87 000 9790. Obrigado a si que despendeu do seu tempo e dos seus megas para deixar ficar o seu comentário através das nossas plataformas digitais. Já sabe, estamos no Facebook como Rádio Cidade, no Instagram Cidade FM 9790. Infelizmente a madrinha não vai conseguir ler todas as mensagens de carinho, mas eu quero que se sinta abraçado por mim neste momento, receba um abraço muito caloroso e que saiba que a madrinha pode não ler todas no ar, mas faz sempre questão de tentar ler todas antes de sair do estúdio. Boa noite, madrinha, sou nova no programa. Olá, boa noite e bem-vinda. Na minha opinião, o que desperta desejo é a mente. Sou a Sónia, obrigada, afilhada Sónia. Bem-vindo a mais amor e fique connosco até às 21. Boa noite, madrinha, sou nova no grupo. Acerca do tema do dia, o que desperta o desejo é o corpo e o mistério do dia-a-dia. Obrigada pela sua mensagem e fique neste que é o grupo do Mais Amor. Temos mais um perfil. Boa noite, madrinha. Estou na solidão. É uma mulher estudante, simpática, avantajada. Nos tempos livres gosto de cozinhar, de ouvir música e procuro a minha cara metade dos 36 aos 38 anos. O meu contacto é o 83-42-56-57-7. 83-42-56-57-7. Boa noite, princesa. Aqui é o Inácio quem fala. Espero que esteja tudo bem contigo. Obrigada, afilhado Inácio. Está tudo bem, graças a Deus, e espero que consigo também esteja. Mais um parecer em torno do tema desta noite. Boa noite, madrinha. É a Carmona. Para mim é a mente. Obrigada, Carmona. Mente. O que é que realmente desperta, isto é, o desejo por alguém, na sua opinião? O corpo, o dinheiro, a mente ou o mistério? Boa noite, olá, boa noite, estou ligado a partir do T3. O que desperta desejo por alguém, na minha opinião, provavelmente é o mistério. Boa noite, madrinha, como está? É o Geraldo, olá, boa noite, Geraldo, muito bem, obrigada. Boa noite, madrinha, sou o Jam, tenho 30 anos, isto é, trabalhador, sou claro, tenho 1,73 m de altura, não tenho filhos e procuro uma mulher também sem filhos e bonita que queira viver um lar. O contacto do Jam é o 85012-7611, 85012-7611. Boa noite, madrinha, sou a Fáustia e ainda não encontrei o meu amor. Tenho 56 anos e procuro um homem com uma idade compreendida entre os 57 e os 60 anos. Um homem que esteja pronto para viver um caso sério. Os contactos da Fáustia são o 86-22-097-17 ou o 84-22-85-62-9.
noite, madrinha, como está? Olá, boa noite, bem obrigada. Sou o Nelson do bairro da Machava, tenho 34 anos, não sou alto nem baixinho, tenho uma altura normal, procuro uma parceira dos 25 aos 30 anos, que seja séria e que saiba o que quer na vida. Sou um homem trabalhador, honesto e simpático. O contacto do Nelson é o 84-26-11-058. 84-26-11-058.

estamos aos 55 minutos das 20 horas, quase a pautarmos a nossa última hora, o nosso último instante. Mas enquanto isso não acontece, continuamos juntos e misturados nesta que é a Cidade FM e o Mais Amor. Mas neste momento aproveito a oportunidade para despedir-me de si, querido ouvinte, e agradecer imenso por estar desse lado a falar de amor com a madrinha dos Corações Apaixonados. Eu sou Helena Costa e volto amanhã, se Deus quiser, a partir das 19 horas. Fecho com Georgie, o Aridu, uma música que a madrinha dedica a alguém muito, muito especial para a vida da madrinha. Vamos então ouvir Georgie.

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1: Pontualmente 21 horas.
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Saudações, amigos. Easy Jazz entrando também para o seu domingo. Zdim Tfakirá e Moussa Gigalibo estão consigo. Duas horas são nossas, são de músicos que se vão juntar a nós. Nós que hoje começamos por fazer uma saudação muito especial. Hoje é um dia especial. Você faz anos hoje. É, parabéns. Você faz anos com José Parata, que hoje celebra 70 anos de idade. É verdade, o nosso grande músico José Barata faz anos hoje, celebra os seus 70 anos. 13 de setembro, o dia do seu nascimento. Hoje também faz anos a grande voz, a diva Mingas. Pois é, a Mingas faz anos hoje, a grande cantora que é referência para muitas vozes femininas. Para falar em vozes femininas, hoje vamos trazer aqui algumas vozes femininas referências que aparecem em dueto com outros nomes também que são referências ou juntas quiseram trabalhar para trocar as suas experiências e valorizarem-se ainda mais. Neste programa em que iremos destacar o saxofonista dinamarquês Simon Spang Hansen, que estará conosco hoje num trabalho com o seu quarteto, de onde também faz parte o nome da música da Gâmbia, na Cora, o Sr. Dauda Diobarté. Vamos sim fazer o nosso programa, começando mesmo em festa. Como dissemos, a diva da nossa música faz anos hoje, a Mingas. E vamos começar cantando os parabéns para ela, particularmente na primeira parte, fazer o espaço com ela e recordar alguns dos seus êxitos. Mingas, que em 1989 venceu o prémio da canção mais popular no Goma com Mueti. Na versão já arranjada e registada em Paris para o disco Amoya.

Muete este grande tema de Mingas, esta grande referência de Mingas, que hoje faz anos, está hoje em festa, hoje junto a família e amigos para celebrar mais um ano de vida. 13 de setembro, o dia do seu aniversário. Essa voz que começou, como muitos grandes cantores no mundo, com as influências das canções da Igreja, na Igreja Metodista Unida, interpretando os temas religiosos, os temas da Igreja, aí até inclusivamente fez parte de um trio que interpretava esses títulos. Amigas, que verdadeiramente para a música, depois dessas influências da Igreja e também de grupos culturais, na Escola Francisco Manianga, onde estudou, entrou aos 17 anos com a participação num concurso do Foguetão, do empresário Alex Barbosa. Mas mais tarde, é justamente na 1001, no programa Expresso 1001, que ela se inicia verdadeiramente no Cine Gil Vicente. O princípio da sua carreira aí ficou reconhecida como uma nova voz para a nossa música, uma revelação, e o Sheik passou a ser um dos espaços de atuação. Mais tarde também juntou-se o antigo Búzio, o Zambe e outras casas de pasto que faziam música ao vivo, e grupos como o Ocoloque, do grande Aaron Tanson, o Africa Power ou o conjunto João Domingos. Foram as bandas que trabalharam com Mingas quando ainda interpretava os grandes clássicos da época. Com o grupo Ocoloque, a Mingas faz inclusivamente uma digressão pelo país, levando essa nossa música nessa fase em que as boates começam a perder a força. Ela trabalha também nos espetáculos com essa banda, mas mais tarde, a semelhança do que aconteceu com muitos músicos que deixaram o país para Portugal, para Suazilândia ou para a África do Sul, ela também procura encontrar um espaço na África do Sul e particularmente a Nelspruit, e vai para lá trabalhar durante um ano. Mas regressa ao país, isto já nos anos 80, e em 87 é particularmente convidada para integrar o projeto da Orquestra Marrabenta, que Aurélio Libon criou, onde também faziam parte músicos do grupo RM, mas também a cantora Dulce, com quem havia trabalhado no grupo Ocoloque. E como resultado dessa experiência com a Orquestra Marrabenta, que levaram a Marrabenta para palcos da Europa e de África, a Mingas, que interpretava os grandes clássicos da Marrabenta, cantou Elisa, Ngoma Ra Saya.

Elisa, colar a saia a essa grande obra do grupo Jumbo que a Orquestra Marrebenta interpretou, o projeto do disco Independência gravado no Zimbábue com a voz da Mingas. Entretanto, a Orquestra Marrebenta desfaz-se, a Mingas é convidada a trabalhar com o grupo RM, que era a base da Orquestra Marrebenta, e a Mingas aproveita essa ocasião para, nesse laboratório que foi o grupo RM, apurar as suas composições, trabalhar mais nas suas composições, com a colaboração dos grandes músicos do grupo RM, um Eti, por exemplo, a grande colaboração do Milagre Langa, a Mamana, a grande colaboração do Zeca Tcheco, ou o Baila Maria, que com o Chico António viria a ser o prémio para a melhor canção do concurso da Rádio França Internacional. Aliás, essa produção deu depois um prémio ao grupo que permitiu que gravassem o disco em Paris, com a participação inclusivamente de alguns músicos franceses no projeto Baila Maria, a voz da Mingas em dueto com o Chico António.

grande Baila Maria, um sucesso e uma referência obrigatória para a música moçambicana, como mais um prémio conseguido para o concurso da Rádio França Internacional. Recordemos outros prémios como o da Elvira Viegas ou da Elsa Manck. Mingas e o Grupo RM trabalham juntos durante mais algum tempo, até que o grupo começa a ter as mutações e a Mingas também deixa o Grupo RM e vai trabalhar para outros projetos a solo. Mas mais tarde, em 95, depois de uma atuação que um ano antes fez aqui em Maputo, em que esteve presente Miriam Makeba, Mingas é convidada por Makeba e durante 4 anos trabalha na África do Sul com Miriam Makeba e leva a grande estrela moçambicana a conhecer vários palcos internacionais pelo mundo, acompanhando a grande estrela que foi Miriam Makeba. Finais dessa década, Mingas regressa ao país, regressa com os seus projetos a solo mais apurados, a experiência havia crescido e é a altura de começar a apresentar também as suas obras, os seus discos, e Mingas apresenta o seu primeiro álbum, Vuka África, do qual nós sugerimos o respeito, por ela e pelos mais velhos. Ronipa.

feita pelo João Carlos Schaubach e com Chico António, mas com a participação de grandes nomes da nossa música, e não só, por exemplo, aqui também o Gerard Bulldog fazendo harmónica, mas dos grandes nomes, o Carlos Gove, com quem Mingas tem trabalhado, o Dodó António Milissa, a participação do baterista Paíto Checo, do Nanando, do Jorge Moisés, entre muitos outros nomes que deram corpo a esta produção que a Mingas nos trouxe com as suas obras, com o seu próprio disco, o seu primeiro disco. Depois vêm outras atividades, até de caráter social, o seu contributo em projetos de luta contra o SIDA, de proteção do ambiente, participação também em trilhas sonoras para filmes nacionais. E em 2013, a Mingas apresentou-nos o seu Vumela, um álbum com a participação do grande Hugo Masiquela, numa das composições, obra que depois também foi colocada no disco do Masiquela, Vumela, produzido pelo jovem António Milissa, o Dodó, e também com a assistência do Carlos Gove. Amigas, que ao longo destes anos continua sendo a figura principal, seguida por muitas jovens, novos talentos, interpretando os seus temas ou convidando-a também para fazer parte de duetos. Amigas, que vai preparando o seu novo disco, e enquanto aguardamos, vamos ficar aqui com o Vumela e mais uma vez desejar muitas e muitas felicidades para esta nossa diva que hoje, 13 de setembro, faz mais um ano de vida. Parabéns, Mingas. Muita saúde, muitos sucessos. Novo Mela, uma participação especial do Ciro no violino.

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Dois grandes nomes, divas, sim senhoras, divas, é. Iniciamos com Mingas, com uma das nossas divas, e vamos nesta hora manter-nos com divas pelo mundo. E aqui foi uma recordação, Natalie Cole e Chaka Khan juntas aqui para este If You Can't Sing, You Will Have to Swing. Recordando Natalie Cole, essa filha do grande Nat King Cole, nascida em 1950, partiu 11 anos em 2015, vítima de doença. Aqui o dueto com a grande Chaka Khan, hoje com 73 anos de idade, contemporâneas de certa forma, não é? Agora a Lala Hathaway, hoje com 57 anos, é convidada para se juntar à grande Diana Reeves, com 69 anos, aí já vai ganhar alguma experiência de uma voz mais experimentada, mais estrada, passa o termo, e juntam-se aqui para interpretar aquele lindo tema do Bob Marley, Waiting in Vain, um jeito bastante particular. Diana Reeves, Lala Hathaway.

Ao ouvir este tema, deixem-me balançar pelo excelente serviço de baixo que estava aqui a apreciar e vim espreitar aqui para o booklet e, sim senhor, só podia ser ele, Richard Bona, segurança do baixo neste título de Bob Marley feito em dueto por Dinah Reeves e por Lala Hathaway. Agora vamos voltar a ter uma voz de África nesta de duetos do Mali, onde vamos buscar uma voz aqui de África para contracenar com uma outra senhorita americana. Vamos juntar aqui a este nosso encontro, fechando esta primeira hora com algumas divas da música, juntar a Didi Bridgewater a Omo Sangaré. A Didi norte-americana, hoje com 76 anos de idade, levar a sua experiência para a senhorita Omo Sangaré, com 58 anos de idade, como eu disse, do Mali. Vamos escutar aqui um tema com realce para o amor, Oh My Love, de Arabi.

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As vozes bonitas de Omo Sangaré e Didi Bridgewater. O amor. Tudo na celebração do aniversário, hoje 13 de setembro, de Mingas e do José Barata. Este é o Easy Jazz, a companhia habitual, exibindo Fakiraimo Seji Galibo durante 2 horas para levarem a boa música de fusão. Hoje quisemos, na primeira parte, fazer a saudação a Mingas, que faz anos hoje, mas também faremos uma saudação, cantaremos os parabéns para o José Barata. Hoje ele celebra 70 anos de idade. Dia 13 de setembro é dia de festa, não é? É festa para si também. Muitas felicidades. E para todos aqueles que ao longo desta semana de setembro celebraram mais um ano de vida. O destaque aqui com o Sr. Simon Spunk Athen e o seu quarteto. Quarteto interessante. O Sr. Simon, que é saxofonista, faz saxo soprano, saxo tenor e também flauta, é acompanhado pelo também dinamarquês Thomas Franzberg, que faz baixo, o baixo elétrico e o baixo acústico, mas traz 2 convidados especiais, bem especiais. O Daouda Diobaté, que é de Gâmbia, faz cora, e do Ghana, o percussionista Ayo Solomon. 2 músicos africanos a juntarem-se a estes 2 nórdicos. Se vai lembrar esta semana o nosso Easy Jazz aqui em Maputo, no âmbito dos 30 anos, juntou ali no Nómada 2 músicos que vieram de Berlim. Um até é sul-africano, mas vive em Berlim, na Alemanha, desde os anos 80, então hoje até é considerado como músico alemão, que se juntaram a 3 nomes da nossa música. Foi um regalo ver aquele espetáculo de jazz feito por professores. E então vamos aqui também apreciar estes músicos com o sabor do jazz, esse toque africano, para começar com Rain Palace.

belo trabalho. Vamos apreciar aqui, de facto, este exercício espetacular de cada um destes quatro músicos. Aqui, para além, naturalmente, do saxofone do Sr. Simon Spang Hansen, que é também o responsável da composição dos vários temas que vamos aqui escutar. O destaque para o trabalho do Sr. Thomas Afanesbach no baixo e agora do Dauda. Depois de termos começado aqui com Rain Palace, A Rainbow Spirit.

interessante aqui o diálogo que podemos apreciar, feito aqui por este Sr. Dauda na sua cora e pelo Sr. Simon no saxofone, mas também nesta composição eles convidaram para fazer flauta Marianne Beltran. O título La Flotte do Delta é a obra que se segue, e aqui é destacar o trabalho do próprio Simon Spang-Anson.

Hoje é dia de destacar este quarteto sob liderança do músico dinamarquês Simon Spang Hansen, executante de saxofone, particularmente o tenor e o soprano, mas também que faz flauta, e que contou para o projeto Rainbow Spirits de 2006, portanto um projeto produzido há 20 anos com o também dinamarquês Thomas Forensbach, baixista seguro no elétrico ou no baixo acústico, mas também os músicos africanos. Aqui estivemos a apreciar a percussão do ganês Ayo Solomons. Aproveito para dizer que este percussionista Ayo Salman, este músico do Ghana, tem participado em vários projetos com músicos moçambicanos como o próprio Teodato Sikir ou Ivan Mazuz, mas o destaque também para a cora do gambiano Dauda. Vamos trazer o último tema, o Lifelong, que este quarteto nos apresenta nesta edição em que os quisemos destacar aqui nesta página habitual com os grandes nomes da música. Simon Spang Hansen e o seu quarteto.

Inside Out, o título desta composição, aqui a oportunidade de passarmos para o piano e começarmos mesmo aqui com o pianista Dan Siegel, que sentou-se ao piano também com o sabor do seu sintetizador, nos trouxe esta Inside Out, contando com Alan Hintz, a guitarra, Dave Upa, na bateria, Lenny Castro na percussão e ainda o grande Alex Hall no baixo. Sim, sim, vamos derivar para o piano, apreciar um bocado aqui alguns grandes pianistas e passar para já para David Benoit, que nos traz aqui um tema que ficou conhecido internacionalmente pela grande pianista Norah Jones, o grande Don't Know Why. Este Don't Know Why é da autoria de Jesse Harris, que é o guitarrista que trabalha com Norah Jones, que fez com Norah Jones uma série de composições no primeiro álbum, e uma dessas composições é esta que o Sr. Dave Dumas vai interpretar, acompanhado aqui pelo Pat Kelly, a guitarra, pelo Kevin Ext no baixo, pelo Land Richards, a bateria, e pelo brasileiro Paulinho da Costa, na percussão.

Recordando aqui também esta bonita composição que foi lançada ao mundo pela grande Norah Jones, Don't Know Why. Aqui o trabalho do Sr. David Benoit. E já agora vamos até o final trazer essas interpretações que são apreciadas, são seguidas, são interpretadas de outro jeito. Passando aqui para uma grande obra de Luda Vandross, esse grande nome da música norte-americana, recorda-se muito bem. Luda Vandross, que nos deixou vítima de doença a 1 de julho de 2005, com 54 anos de idade, em Nova Jersey. É norte-americano, sim senhora, nascido a 20 de abril de 51, em Nova York, e que foi homenageado depois da sua morte por vários grandes nomes da música norte-americana, e dois desses nomes, um dos quais é pianista, a propósito deste sabor de piano que estamos aqui a passar, o senhor

Brian Culberson, que se senta o piano, mas em dueto aqui com Dave Coz. Um belíssimo título este, If Only for One Night, de Luda Vandross.

Grande tema de Luda Vandross aqui no exercício de Brian Culberson e Dave Coles, respectivamente o piano e o saxofone. Já agora o saxofone de Robbie Jansen, um grande músico sul-africano, nos deixou já em 2010, mas que fez parte daquele grupo de músicos que foi viver para os Estados Unidos, que incluía Hugh Masekela, Kaifa Simenia, Jonas Gwangwa, pois estava lá também o senhor Robbie Jansen, que queremos trazê-lo porque ele traz-nos aqui o seu saxofone, por um lado, mas acima de tudo a sua voz para interpretar What's Going On, de Marvin Gaye, esse grande nome da música norte-americana, nascido a 2 de abril de 39 em Washington e que faleceu aos 44 anos num acidente de confronto com seu pai na Califórnia. Recordemos Marvin Gaye, mas também Robbie Jansen. What's Going On?

Bobby Johnson, What's Going On, de Marvin Gaye, aqui o grande saxofonista e cantor também, a contar com Hello April na execução da guitarra. Temas de grandes nomes como o de José Barata, que hoje faz anos, para a parte final deste nosso encontro, com a interpretação da Isabel Novella, reconhecer o grande valor de José Barata. É verdade, José Barata faz hoje precisamente 70 anos. Ele nasceu em 1956 em Maputo, antiga Lourenço Marques, e a música vem com ele desde a infância. Aos 15 anos, por exemplo, já com os seus amigos pensava em criar a primeira banda, e aí surgiu o grupo Os Breves. Mais tarde ele vai tocar para o Escola, e a guitarra era o seu instrumento, o Escola como baixista, e em 77 no Africa Power como guitarrista. Era o princípio dos grandes projetos. Cria depois, com membros que também trabalharam na Rádio Moçambique, o grupo Microondas. Mais tarde, o grupo M2, que se tornou a banda de estúdio da rádio, que acompanhava os vários nomes de artistas que passaram pelos estúdios da Rádio Moçambique, também com o Fernando Azevedo, entre outros grandes nomes, como o Paíto Checo. Depois faz uma carreira a solo e é convidado a participar também com o projeto da Orquestra Marrabenta. José Barata, que vai fazendo a sua vida a solo, em alguns casos até como One Man Band, faz anos hoje, e nós quisemos também brindar com ele nesta data, particularmente pela celebração dos seus 70 anos de vida. Juntam-se os seus familiares, juntam-se os amigos. Provavelmente juntar-se-ia, se estivesse cá também, a Isabel Novella.

Xunguina, Xunguina de José Barata, espero que hoje estejas mesmo bonito, bem disposto para a celebração de mais um ano, 70 anos de vida do José Barata e naturalmente este Xunguina da Isabel Novela, interpretação da Isabel Novela a passar aqui neste espaço. Antes do fecho que vai ser mesmo com José Barata, que entretanto quero aproveitar para dizer que vai lançar Memórias de uma Vida, um livro que ele faz, que retrata a música e a história de Moçambique. Memórias de uma Vida, entre a música e a história de Moçambique. Então, final deste mês, não perca a oportunidade de apreciar o que José Barata conta sobre a história de Moçambique, onde, naturalmente, a sua vida está presente com música. Música de José Barata, Xunguina, a celebrar os seus 70 anos com um abraço de Moçangi Galibo, que editou este programa, produzido e apresentado por Isidino Faquirá. Até à próxima. Todos cantemos parabéns ao José Barata.

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1: Olá, boa noite Maputo, boa noite Moçambique, boa noite a ti que nos dás o privilégio de tua audiência, estejas no silêncio do teu lar.